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0: meu lado esquerdo, ele, Johnny Branco.
1: Fala, pessoas, você ligadinho no melhor da música eletrônica toda quinta-feira, nós diretamente do Gemini Tower para toda a região da Mures, o melhor da música eletrônica você encontra aqui toda quinta-feira. Meu amigo Bresciani, o que tá se atrapalhando aí, Bresciani?
2: Não tem nada de se atrapalhando. Rapaziada, muito boa noite, até porque o programa é ao vivo, né? E ao vivo a gente tá aqui, a gente toca, a gente atende telefone, mas a gente
1: fala. Qual é que é a pauta hoje?
2: A pauta o quê? As fofocas?
3: Pauta
2: política?
3: Quente,
2: vamos falar de política?
3: Quente.
2: Vamos falar de política. As propagandas tá muito pouca, tô achando pouca nos intervalos. Então vamos falar de política durante o programa.
0: Bem de boa.
2: Rapaziada, muito boa noite, chegamos, quintou. E se quintou, a gente já tá próximo da sexta-feira, a
1: quase,
2: sua,
1: né,
2: balada.
1: Ali. Não é aquela que nós gosta, mas é bem pertinho, né?
2: A sua
1: ali.
2: Balada de quinta-feira.
1: É a peleta,
2: são,
1: é a peleta.
2: São 2 horas do melhor da música que é eletrônica. Na rádio, no número 1 do Brasil. E é uma balada diferente, porque nessa balada você não compra ingresso, você não compra camarote, ou seja, você tá em casa, tá em carro, tá no carro, assim, ó.
4: Seu
2: mas
4: cachorro.
2: Em casa. Repete, por favor.
4: Seu cachorro.
1: Ai, seu cachorro.
2: Rapaziada, então assim, ó, participa, manda áudio. 2050-0100, tá valendo camiseta.
0: Opa.
2: Exclusiva do programa Warm Up e é a camiseta 100% linho.
1: Linho, aquele algodão, 90 mil fios. E um abração também pro Eduardo, a galera da mecânica do Magno ali, ó. Eduardo Piazão, que é o rádio sintonizado. Valeu, Piazão, magrão, atentadão.
2: Tem música nova como essa que foi lançada essa semana, tem novidade e claro que tem aquelas velhinhas dos anos 90 e 2000 que a gente toca depois das 22 horas. Isso,
0: essa é aquela que fala big tiga, big tiga, big tiga, big tiga.
1: Essa é.
0: Essa é quando o cara bebe demais.
1: Não, aquela é legal, vai, caralho. O melhor da música eletrônica você encontra toda quinta-feira. E nunca esquecendo que alguém tem que patrocinar os do
0: sítio. E tem vários, né? Inclusive, antes de você falar o patrocinador, se você quer atrelar a sua marca, a Jovem Pan, ao programa Warm Up, manda aí a sua mensagem lá no Warm Up Underline Lages. E se você que tá acompanhando o programa não segue ainda a nossa página no Instagram, né? Vai lá, segue a gente. Warm Up Underline Lages, tá? Tem muita coisa legal, inclusive tem as fotos das camisetas que vocês podem concorrer.
1: Sim.
0: Enfim, tudo isso.
1: Não,
0: mas vai lá.
1: Nunca esquecendo, 2050-0100 hoje, manda. Valendo uma super camiseta.
2: Falando em patrocinadores, a gente aceita permuta, principalmente de ótica e de cabeleireiro, de peruca, de tintura de cabelo.
0: De ótica tá precisando mesmo, né, gurizada?
1: Monjaro, que a galerinha aqui tá meio graúda.
0: O Jorge aqui, ó.
1: Não, o Jorge, então, ele já mandou comprar uma mão mecânica do Elon Musk. Vai lá
0: é no Zoom 1 e no Zoom 8, ó.
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2: Também na

0: Bruno Lirce, a gente exato. Segue. É uma avenida melhorada,
1: ponta,
0: né?
1: Ponta.
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0: Mas pra você ter aquele, né, o ronquinho melhorado, você primeiro tem que ter um carro,
2: uma
0: né?
2: Uma nave, né?
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0: E reforçando que tá valendo uma camiseta exclusiva do programa Warm Up. Tem que mandar áudio no 2050-06. 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
0: Posso voltar essa música?
2: Pode,
0: até
2: por
0: porque
2: favor.
0: A gente tá ao vivo e eu não preparei a próxima. Vou voltar essa mesmo.
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0: Rapaziada, aumenta o volume, a gente já tá rolando o primeiro set e já a gente vai bater um papo assim com um cara que tem uma história legal com o programa Warm Up, parceiro, gente boa, amigo da casa e cara que tem histórias aí.
2: Ele que se aposentou agora, já veio falar pra nós da aposentadoria, né?
0: E agora diz que virou caminhoneiro e coisa mais, né?
2: Pela barriga ele já tá anos na caminhonada.
0: O bigodinho e a barriga diz tudo.
3: O Cavanhas.
0: Vamos de música? Vamos aumentar o volume, rapaziada, o melhor da música eletrônica. A você partir de agora, novidade, música top, produtores, DJs. E até esse primeiro set eu peguei muita música de DJs que tocaram no último final de semana no Rock in Rio lá, que tinha um espaço pra música eletrônica. Então, assim, coisa bacana.
1: Novidade novinha, né? 9:17, mas nunca esquecendo.
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0: do pica-pau.
1: Suco do pica-pau.
0: É, a galera que puxa madeira.
1: Meu amigo Bonso, e como é chamada a galera falando nisso, nós estamos com um convidado aqui, que no próximo bloco ele vai se identificar. Mais uma curiosidade. Aqui a galera da Tora é o suco do pica-pau e lá do container, lá pra baixo.
2: Do container a galera fala que é maleta de navio.
1: Maleta de navio. Imagina então. Cara. Já o nosso super amigo Bonso vai estar contando pra nós, ele que agora está litoriando. Quem que achou, meu amigo Jorge? Do sítio lá pra baixo. Hã? Ah, o senhor tá mixando ainda. É uma dentada, Jorge. O melhor da música eletrônica toda quinta-feira. Olha o piazão. Essa parece que tem que ter um trem no meio. Dang,
3: dang, dang. Parece que é uma música do Venga Boys, né, minha?
1: Ó, ó, ó. Essa também tocou no Rock in Rio, não?
0: Cara, isso aqui é Max Stiller. Ele esteve na Green Valley na sexta e tocou no Rock in Rio no domingo.
1: Como é que é o nome dele?
0: Max Stiller.
1: Max Stiller.
0: Produtor da moda, do momento. Aumenta o volume.
3: Stiller de estilista, né, Pia?
1: Ó,

0: programa Warmap. 2050-0100, manda mensagem, diz o que tá fazendo, tá escutando o programa. Fala, meu amigo Jorge.
1: Ah, e tem um ganhador semana passada, é Jefferson, se eu não me engano.
2: Isso, Jefferson.
1: Jefferson, Dutra. Me perdoe, a camiseta está pronta, ficou faltando só um detalhezinho, mas semana que vem a gente entrega em mãos pro Jefferson.
0: Conversamos com ele ali no
1: Zap. E tem mais um ganhador, tem o Leonardo também, que a gente tá devendo a camiseta pra ele, mas hoje o ganhador de hoje, que a gente vai sortear no final do programa, semana que vem a
2: como
1: gente
2: diz aquele,
1: vai
2: aqui. Tivemos problemas de logística.
1: Cara, sabe que nem a época de política, meu amigo, a gente fácil. Promete aqui, ali, tal, tal, não, vocês dão uma erradinha.
0: É que daí a camiseta com muitos fios, né? Aquela camiseta de linho melhorada, né? Cara. Galera, essa camiseta vai ir na missa, pra você ter ideia, e o padre vai se apaixonar.
1: De camiseta de presente da Invest.
0: Vamos de break?
2: Vamos de break, então.
0: O patrão quer faturar, o patrão precisa dos pilas.
1: Vamos ouvir as propostas.
0: Agora, dos homens.
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2: Calma, libera pra vocês.
3: Agora pronto.
2: De burro é só as entradas. Mas você tá cheirando linguiça, salame, o que que é?
3: O que, tadinho, o que que ele tava fazendo lá na cozinha?
2: Não sei. Você tá com um bafo de alguma coisa, hein? Me conta pra nós aí, Piazão. O melhor da música eletrônica você encontra toda quinta-feira aqui na número 1 do Brasil, a Jovem Pan. Meu amigo Bresciani,
3: libere pra mim.
2: Eu vou liberar.
3: Pra fazer o segundo. Pra gente entrar já com o segundo setzinho.
4: Ó, Piazão, yes, tá, essa aqui é das antigas. Ah. Isso aqui eu lembrei de Café Pinhão.
2: Café Pinhão.
4: Café Pinhão, essa música.
2: Lembra como
4: cara...
2: é que era Tina? Como é que era o nome que fazia a propaganda?
4: Tina Roma.
2: Café Pinhão. Lembra, meu amigo? Você não lembra do teu tempo.
4: Não,
2: tinha uma
4: tempo.
2: Locutora. Tina.
4: Tina Roma. Era da Jovem Pan.
2: Ela era Jovem Pan, acho que São Paulo. Não sei onde, mas era massa a voz dela. Jovem Pan. Ah, não, era Café Pinhão. Ó, meu amigo Juliano tá dizendo, tá muito alto. E agora, Piazão? Eles me deixam perdido.
3: É que assim, ó, ele é acostumado a ver um vermelho na frente, ele quer ficar pertinho, tem que ficar um pouquinho mais distante.
2: Meu amigo Jorge, nossos patrocinadores, tiozão.
3: Rapaziada, programa Warmap toda quinta-feira, a gente tá aqui das 9 até as 11 horas. 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
2: Ó, oh, sonzeira, Piazão.
3: Eu te falei, não, cara, é, isso aqui é top.
2: Aqui não, assim, não, dá uma escutadinha. Não, é, não vamos nem falar, vamos só escutar. O meu avô, quando eu escutava assim no quarto, parece uns tambor, donker,
3: um serrote.
2: O melhor da música eletrônica você encontra aqui, mas a música vai começar já, pessoal.

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2: Amanhã?
1: Aquela bota de borracha, aquele guarda. Aquele.
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1: Não, é sério. Diz que amanhã é muita chuva.
2: Não acredito.
1: Então, assim, a chuva, geralmente o pessoal, ah, vou pro shopping, tal, tal, cinema. Aproveita, rapaziada. 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
1: 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A gente vai sortear ali pra umas 11:05 por aí. Manda áudio no 2050-0100. 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
1: Mais algum, meu amigo Johnny?
2: Não, fechou.
1: Meu amigo Luan Bosso, ele que tá ali teclando e manda mensagem. Ele, engraçado, ele copia e cola e manda pra umas 10 ao mesmo tempo. Como é que estamos, meu amigo? Cara, pra quem é assim de rádio e tal, o Bosso, pesquisa aí no Instagram, Luan Bosso. Cara, parceiro, gente boa das antigas. A gente tá aqui na PAN, é o segundo ano. Mas o programa Warm Up já mais de 15 anos que a gente fez em outras rádios.
2: É velho.
1: E festa e não sei o que, e promoção, cara, gente boa. Sempre foi parceiro, né? Como é que estamos, doutor Bosso?
3: Tamo bem, graças a Deus.
2: Se eu não me engano, o Bosso ainda deve um ingresso na festa pra nós. Não tem, mas não tá devendo às vezes na festa.
1: Nem um acerto.
2: Não tem nem um acertinho de ingresso, nada, não lembro.
1: Eu não me lembro.
3: Tem, na verdade, se nós for puxar bem nas cadeiras.
1: Tem a ver.
3: Acho que deve ter alguma coisinha a ver naquela época.
1: Nós que devemos um favor grande,
2: o Bosso da marca velha. Deus o livre.
1: Quem que anda inventando?
3: Cara, agora só trabalhando, né? Trabalhando bastante.
1: Não, mas você sempre foi um menino trabalhador, né?
3: Sempre fui, né, cara?
1: Sempre, não, ele sempre foi de judiar,
2: sim,
1: né?
2: Sim, ele era marvado, o Bosso, né? Lembro, na última, tava na Prefeitura Municipal de Lages, quando eu lembro isso.
3: Tava, saí da Prefeitura.
2: Secretaria de Turismo, se eu não me engano, ou não?
3: Não, por último, eu tava na Fundação Cultural.
1: Ou seja, aquela velha teta.
2: De boa, meio ia quando queria, batia o cartão ou não. Ah. Piazão era dedicado.
3: Não, quando eu tava na fundação, era mais pegadinho o serviço, mas daí quando tava na época da pandemia ali, daí ali.
2: O senhor tava bem de boa.
3: Ali foi mamata.
1: E a galera tá escutando em casa, na faculdade. Abraço pra alguém, meu amigo Bosco, que esteja aí.
3: Ah, tem uma galera.
1: Aproveite.
3: Tem o Elis que tá escutando, a Lid tá escutando, o Felipe, que trabalha comigo lá também, tá escutando.
2: Estão escutando aqui em Lais ou na Bio?
3: Não, tô na estrada.
2: Na estrada, pesado. Pelo link.
3: Pelo link.
2: Que cidade estão eles mais ou menos hoje, que você acha?
3: Ah, o Elis eu não sei. O Elis deve estar pelas mãos.
2: Pelo
3: Caçambeiro.
2: Mundo. É, um atento. Caçambeiro.
3: Felipe tá em Navegantes. Aí a mãe tá em casa, que tá ouvindo também.
2: Ah, um abraço pra mãe, como diz aquele. O caçambeiro ainda tem a fama de não tomar banho, não?
3: Tem, né?
2: O ex-toma.
3: Não perde nunca, né, cara? Nunca vai perder essa fama.
2: Galera, o melhor da música eletrônica, toda quinta-feira você encontra aqui, meu amigo Jorge Briceno.
1: Rapaziada, segundo set, começando o melhor da música eletrônica, as novinhas, já, às 22 horas. Começa aquelas velhinhas que a gente gosta também, né?
2: Anos 90. Sou muito chegado.
1: Hoje eu vou mais pros anos 2000 pra frente.
2: Com roupagem nova, não?
1: Não, originais.
2: Originais.
1: Então vamos aumentar o volume, né, meu amigo Johnny?
2: Vamos lá.

0: Tonzeira, meu amigo Jorge Bresciani, estamos de volta na programação da número 1 do Brasil, Piazão.
1: Cara, essa música, ela continua entre as mais tocadas aí no mundo inteiro. Verão europeu, em Ibiza mesmo, cara, é uma atrás da outra. Ultra Natê, que é uma cantora, já que já ela é velhinha, mas aí veio essa versão do Rangel aí, um DJ top. E a música toca uma atrás da outra. E nesse setzinho, cara, teve Vintage numa versão, teve Grieving Vet, teve Medusa. Muita música legal.
0: Grieving, o que é Vet? Eu tenho um primo meu que é Vilvet lá.
1: Grieving Vet.
0: Você conheceu o Vilvet lá na Kimberly, com certeza?
1: Não, correto. Eu lembro
0: do Vilvet.
1: Lembro.
0: Um abraço, meu primão. Vilvet.
1: Rapaziada, programa Warmup toda quinta-feira aqui na rádio número 1 do Brasil, Lages e região imundo, né? Quem diria, meu amigo Bosso, né? Estamos hoje na Jovem Pan. O que que tu achou?
0: Não, o que você acha, moço? Conta pra nós.
2: É bom ver a evolução dos guris,
0: né? Você que viu nós no sítio, assim, lá naquela fundinha de guitar, tocando a bateria.
2: Não, mas é bom ver que os amigos evoluíram, né?
0: Não.
2: Eu tava comentando contigo ainda antes, cara, o tanto que o estúdio aqui é diferente, né, cara? Que é massa.
0: Mas você daqui tá com esse negócio de barriga verde, cara. Você tá querendo falar lá por igual lá pra baixo, amigo Jorge?
2: Ah, sai fora, não. Olha, esse negócio de...
0: Você tá barriguinha verde,
2: esse negócio
0: verde,
2: de sotaque,
0: né?
2: Eu não tenho.
0: Tá querendo comer tainha, porque eu tô ouvindo tudo.
2: Não, pior que não tem jeito de comer.
1: Meu amigo Juliano, viajando, escutando no rádio, Juliano, ele que é da SPS, Kimilaus, é representante de produtos químicos. Um abraço pro amigo. Eu mandei um áudio aqui, mas a gente vai deixar pro próximo, porque a gente já tem que entrar no bloco, né? Temos que entrar no bloco, meu amigo Johnny.
0: Meu amigo Juliano, agora vai me dar um auxílio aqui, né?
1: Não, senhora. Ô, Johnny, sente no colo do Juliano e deixa ele trabalhar.
0: Vamos aprender a entrar no bloco agora.
1: Temos que entrar no bloco, porque a politicagem tá na espera. Lembrando que tá valendo camiseta 2050-0100 e a gente volta já já, meu amigo Juliano, se vire nos 30 e entra aí, porque meu amigo Gil desregulou tudo a mesa.
3: Vamos lá então, senhoras e senhores, a gente já volta porque você está na número 1 do Brasil, a Jovem Pan Pan Pan.
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14: Chegou, hein? Eu votei.
15: A número 1 do Brasil. Zeu.
14: Ticarica, tica, tica, tá. Ticarica, tica, tica.
15: Tudo no de vocês.
14: Sai, maroto.
15: Senhoras e senhores. Forte, né? Fez aquele rango agora. Bateu uma pizza gurizão, tamanho família.
14: Gurizão, bem, se eu contar pra vocês, vocês choram. Mas vamos nessa.
15: Pote,
14: 10 e 12 em Lages, 15 graus, chuva e raios.
15: Não,
14: e
15: cara, o tá tamanho dando da tormenta. Aqui,
14: parece um estrobo, a gente parece que caiu metade numa balada. Não, porque sério, lá fora, eu
15: regalei os olhinhos.
14: E vá a foto de São Pedro, né, Piazão? Só usando fresh.
15: A mãe dizia, não era mãe, não me lembro quem dizia, não, é que diz que Jesus tá jogando bocha.
14: Eu lembrei da minha falecida avó também. Se tivesse um sal, nós ia fazer uma cruz,
15: uma cruz
14: aqui,
15: de sal.
14: Não, é verdade, a cruz de sal espantava.
15: E como é que a minha mãe, que tem um dito popular, né? Ah. Como é que é? Só reza quando Santa Bárbara, reza pra Santa Bárbara quando a tormenta atinge, né?
14: É bem isso aí.
15: Tem os dizeres.
14: É, não.
15: O melhor da música eletrônica, meu amigo Jorge, toda quinta-feira aqui, né, Piazão?
14: E já começou com as velhinhas, hoje a gente vai nos anos 2000.
15: Essas eu conheço.
14: Meu amigo Julian, tem um áudio que eu quero que o senhor prepare aí, porque tem um convite bacana.
15: Tá na agulha.
14: Agora, dia 19 de setembro, tem o segundo encontro de DJs da Serra lá na ABB. Então tem um convite bacana aí do meu amigo Lelinho, ele que é do Som das Pistas.
15: Ó. Então escuta aí.
16: Boa noite, galera aí do Armap aí, só sonzeira, hein? Como sempre, passando aqui pra convidar vocês, tem segundo encontro de DJs da Serra, com a festa do Som das Pistas, dia 19 de setembro agora, lá na ABB, todo mundo convidado aí, mais de 10 DJs, galera, e vocês aí não pode faltar aí, tô aguardando a visita de vocês da rádio aí. Obrigadão, gente, um abraço, encontramos lá, 19 de setembro na ABB.
14: Grande Lelinho, então, ou seja, dia 19 agora de setembro, lá na BB, segundo encontro de DJs da Serra. Cara, muito legal. Outra festa bacana que eu quero deixar registrado aqui, o convite, dia 10 de outubro, no Centro Serra, Hugo Retro.
15: Essa tu vai estar junto, né?
14: 6 horas de festa.

0: essas seis DJs que marcaram uma época bacana aí da noite lajana, anos 2000, 90, 80. Todo mundo convidado, Hugo Retro.
1: Um abração pro meu amigo John Kennedy. John Kennedy lá de Itapema, Meia Praia, curtindo o programa Map. O bichão tá lá, John Kennedy, no escritório da JK Investimentos Imobiliários. Um abração, John. Vocês são os melhores, diz ele. Valeu, piazão.
0: Rapaziada, tá valendo camiseta exclusiva do programa Warmap. 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Estamos chiques, né?
1: Show de bola, né? Nós com patrocinadores de Taió.
2: Inclusive, cara, tem galera mandando sua mensagem que tá no trecho aí, o Erison. Erison, isso?
1: Erison.
2: Ele mandou perguntando aqui, ó, já que o Bosco tá falando dos caçambeiros, pergunta se ele já tomou o Torcilax do dia. Também pede pra ele explicar o significado do isso aí é um chulapa. Um abraço pra todos vocês e parabéns pelo programa.
1: Conta aí, Bosco.
2: Agora atenção, se lascou. Cara,
1: atenção, Bosco. Coisa
3: do Erison não dá pra confiar.
2: Agora, cara, se lascou, né,
1: Bia? Torcilax por causa do Volvo,
3: né? O lazarento, mas esse negócio da chulapa que não dava pra falar.
1: Não, deixa quieto, né? Você sentou nessa chulapa?
3: Não, um negócio feio aí.
1: Meu amigo Bosco, pra quem tá escutando, é um lagiano que hoje morando em Navegantes, né, Piazão?
3: Navegantes.
1: Caminhoneiro, ele já barriguinha verde.
4: E
0: Navegantes é uma festa bacana, tem o Naveguei no carnaval, né?
3: Pô, sabia, top, que, sabia é. Que não tem mais?
0: Não tem?
3: Não tem mais.
0: Então eu fui umas duas vezes.
3: Eu fui na época errada pra lá. Não tem mais.
0: Mas perdeu a graça.
3: Por causa de coisa arada e da viadagem. Que a galera tava se passando demais.
1: O prefeito
3: foi lá e cortou.
1: Vizinha que tava fazendo furamento no meio da estrada, né? Assim, que tava
3: na areia, uma vez
1: eu fiz também, mas entrou areia, mal do céu, virou.
3: Foi milanesa.
1: Não quero nem contar.
3: Não, nada de
1: ficou, ficou no vivo.
2: Ficou peidando farofa três dias.
1: Ficou no vivo o feroz daí, ó.
0: Programa oferecimento. Imagina os patrocinadores escutando tudo isso, né? Que feio.
1: Eles estão vinculados a isso, né, Piazão?
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1: 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Jesus amado.
0: Vou largar esse microfone, porque olha.
1: Não, eu achei que tinha. Meu Deus, rapaz.
0: Não é da música.
1: Pessoal, vai cair o mundo em água. 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
0: Rapaziada, se você tá pela rua, acelera, porque
1: não,
0: vem,
1: pra casa.
0: Vem uma chuvarada.
1: Não, diz que tá pra
4: vai,
1: vir.
4: Seu cachorro.
1: Diz que tá pra vir uma frente fria de Blumenau agora, que vai ser feroz pra cá.
0: Independente de qualquer coisa, fica ligado aí em 89.9, porque já tá rolando as velhinhas. Aumenta o volume, que agora, rapaziada, o passinho vai pegar.
1: Você

hoje eu não posso, filho. Hoje é quinta-feira, amanhã é sexta. Meu pai tem que torar o pau essa semana aí. Fale pra mãe que o rato é dando leite com bolacha aí pra você.

Pelé desde as 18 horas da tarde, vamos até as 7 horas da manhã. Isso aí, vamos virar a madruga na peleia, mas nunca deixando de curtir o Warm Up. Um grande abraço para todos aí, Johnny Branco, Jorge Bessiani, Bri Bessiani, pro Julian e pro convidado aí, que é o Bozo, né? Então, um grande abraço para todos aí, estamos curtindo com vocês e até as 23 horas. O Warm Up é na Pan!

Fala, gurizada! Eu aqui no escritório, aqui em Itapema, meia praia, na JK Investimentos Imobiliários, escutando a melhor da Serra Catarinense aí com meu amigo Johnny. Grande abraço!

0: cante comigo, criação.
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0: Meu amigo Bressane, conte quem canta essa música.
2: Rapaziada, cara, que legal isso aqui. É uma versão, é a vítima, uma versão do Sweet House Mafia. Então, assim, ó, é uma música que marcou época, muito massa, tocou muito e ainda toca. Eu tenho certeza, hoje, se você tiver qualquer balada, você toca essa música, a galera
0: é
2: vai.
0: Nostalgia não, pura. Olha que sonzeira.
3: É nostalgia pura.
2: De bolso.
0: É um atentado, né?
2: É um garçom melhorado.
3: Rapaziada, a gente tá na número 1 do Brasil até as 11 horas da noite, valendo uma super camiseta do programa Warm Up. Mas assim, ó, manda um áudio pro 2050-0100 embora, porque é uma camiseta muito top, exclusiva, com aquela logomarca tanto do programa quanto da rádio número 1 do Brasil. Imagina, meu amigo, Johnny Branco.
4: Aquela camiseta. Mas é bom ficar no lugar aqui do Johnny, cara.
0: Sai azar.
2: Você gosta de sentar onde ele senta?
0: Nada. Ele quer sentar no meu colo e não acha jeito.
4: Tá, mas eu de certo vou ganhar uma camiseta, né?
0: Não, o que é teu tá guardado, moço.
2: Bem,
0: bem
2: guardadinho.
4: Tá sentado em cima.
0: Bem guardadinho.
2: E do tamanho maior, né?
4: Tu tá sentado em cima.
0: O melhor da música eletrônica você encontra aqui na número 1 do Brasil. E queria mandar um abraço pro meu amigo, já mandei, e ele mandou um áudio aqui. Um abração, meu amigo John Kennedy, da JK Imobiliária de Meia Praia, meu amigo Bressane.
2: E é um nome melhorado, não, né? John nome histórico. Kennedy,
0: amigão nosso. Ele e sua esposa, a Kathleen Ortiz. Bichão foi daqui, saiu daqui da Serra, foi lá, fisgou a Kathleen Ortiz e hoje estão dominando a parte imobiliária de Meia Praia e região da Mures.
2: Cara, é massa aquela região, né? Meu amigo Bosco é navegante, tá ali pertinho, né? Da Muvuca, então assim, é muito legal. E um abraço pra todo mundo que tá de ouvido ligado, você que é ouvinte assíduo ou hoje é a primeira vez, fica ligado que toda quinta-feira a gente tá aqui ao vivo.
0: Show de bola, vamos de break?
2: Vamos de break porque a politicagem tem que faturar e tem que trazer as propostas, a gente adora uma proposta, principalmente a gente que tá indeciso, né?
0: Aham, eu não sei pra quem que eu vou votar.
2: Vai pra lá, vai pra cá, Deus, vai de ré, vai de fianco.
0: Deus o livre, tirar quem tá, né? Eu quero que fique. Merda nenhuma, gente. O melhor da música eletrônica você encontra aqui na número 1 do Brasil. 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
1: Mano. Já chega aí aplicando a sonzeira.
2: O Cezão já chega com os dois pés, ó.
3: Tonight, ela fica na minha.
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1: Oh, época de arena, café pinhão.
0: Lugar pra pegar gente.
1: Banana Blue.
0: Não, agora vamos falar bem baixinho. Nós comemos, gente. Não pode falar, né? Não foi
1: que eu não entendi o que tu falou.
0: Não, era de gumitar umas horas, né? De não querer mais.
4: Eu não entendi o que ele falou. Eu não entendi o que ele falou.
0: Nem hoje.
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0: Hoje se cuidaram pra não ser comido.
1: O melhor dos anos 2000.
0: Vamos de música?

0: Essa aí, tu sabe cantar, Bia?
1: Shake the Ray, speak to me.
2: Psycho Killer.
1: Não, eu sei bem aquela.
0: Essa aí é sucesso também, né, Jorge?
1: O melhor da música eletrônica toda quinta-feira, meu amigo Bresciani. Pega o cabeça vermelha aí pra você falar, Tiazão.
3: Ó.
1: Não, ele já.
3: Calma, calma.
1: Ele tá virandinha a musiquinha lá.

0: pai, deposite minha pensão.
1: Hoje eu não posso, filho. Hoje
2: esse
1: é quinta-feira,
2: é chato com pensão.
1: Meu pai tem que torar o pau essa semana. É. Fale pra mãe que o rato é dando leite com bolacha aí pra você.
2: Miserável do Piazinho, né? O melhor da música eletrônica toda quinta-feira, aqui na número 1 do Brasil, meu amigo Bresciani.
3: Positiva que vai dar boa.
2: Mas louca de boa. Sua balada de quinta-feira, 2 horas, pra gente curtir o melhor da música eletrônica, as novinhas, as essas são mais velhinhas, né?
4: E passa as 2 horas que é uma bala, né?
2: Cassino!
4: Cara, tem que ser 4 horas.
2: Esqueci de tocar cassino, né? Vamos ver se tem aqui. Não, mas
1: quem quer tá over?
2: Rapaziada, muito obrigado pela audiência. Semana que vem a gente tá de volta, porque a gente gosta de trazer coisa boa.
5: Tem sorteio,
2: né? Claro. E o que que tá... Pera.
6: É lugar pra criar cabelo. É aqui.
2: E já tem ganhador, né, da camiseta exclusiva.
6: É uma prima minha.
2: Deus.
6: Tem uma prima boa.
2: Ó, é boa mesmo.
6: Mas uma boa de gente fina.
5: Vou colocar no sorteador.
6: Larga aí, Piazão.
2: Vamos fazer um efeito aqui.
6: Vamos ver quem ganhou a super camiseta do programa Warm Up.
5: E temos o ganhador, e é ele. É ele.
6: É um homem ou mulher?
5: É um... Pode ser que seja meio homem ou mulher, né? Vai saber.
2: Ele é uma mulher.
6: É um cueca.
5: É um cueca. É elo delo.
2: É o Erisson Bruneta. Ah, o cara que te mandou mensagem, ó.
4: Mas as coisas boas só saem pra cá, cara.
5: Tá louco,
6: né, cara? Onde é que é esse Erisson daí mesmo, não?
4: O Erisson, ele é de Campo Belo do Sul.
6: Do Campo
5: Belo. Vai ter que vir aqui buscar.
4: Tá indo pra São Francisco agora.
6: Mas não é o caçambeiro, não, que você falou?
4: É aquela cara. Por isso que eu falo, as coisas boas só saem pra cá.
6: Vai apodrecer a camiseta do cara, daí não toma banho.
4: Ah, mas ele vai ter que passar aqui e pegar, assim.
6: Na verdade, é. Como é que é o nome?
5: Erisson,
6: vamos te entregar uma camiseta limpa e queremos ver daqui um tempo a camiseta limpa, tá, Biazão?
2: A camiseta não, é preta,
6: não, né? Não, dá pra usar uns 6 meses sem lavar.
2: Dá pra mãe lavar, né? Então temos ganhador, lembrando que o ganhador tem que estar semana que vem aqui durante o programa pra gente tirar aquele retrato, né?
6: É.
2: Apesar que a gente tá devendo já uns 3 retratos e...
5: E aí tu chega pra ele, Erisson, vai vir buscar a camiseta?
0: Não, nada.
6: Não, mas o bolso pode levar pra ele também, né?
5: Ale.
6: É, o bolso.
4: Manda ele tomar um banho e vir aqui na rádio.
6: Mas caçambeiro, você sabe quem é, né? Não é fácil.
0: Zé da manga.
2: Meu amigo Johnny Julian, nosso convidado, parceiro. Quer dizer, não é convidado isso aqui?
6: É na casa.
2: Meu amigo Luan Bosco. Quer seguir o rapaz aí nas redes sociais? Ele dirige pilotando, né? Aquele caminhãozinho melhorado.
6: Caminhãozinho.
2: Ô, Bosco. Melhorado.
6: Ô, Bosco, fala aí as redes sociais pra galera aí.
4: Ah, Instagram é Luan Bosco.
6: Luan Bosco.
4: E é só isso aí.
6: E no
4: Luan,
6: TikTok, como é que você tá nas dancinhas do TikTok? Contra
2: tá para ele e para ela.
6: É, o Bosco é da parte do Todd.
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2: Aquele bombadão do teu lado.
6: Aquele carregado.
2: Aquela regatinha.
6: Aquela gola V.
5: Escuta.
0: Boiola.
6: Imaginou você treinando, aqueles pelos do peito aparecendo.
4: Ele gosta.
6: É, não, eu sei que vocês gostam.
2: E aquele cara que se depila tudo, né? O peito bem depilado.
6: Não, mas é bom quando você se depila e faz uns dias de tá aquele pelinho aparecendo, querendo nascer de novo.
0: Seu cachorro.
6: Achar um serviço.
2: Rapaziada, muito obrigado pela audiência. Semana que vem a gente tá de volta aqui em 89.9 programa Warm Up.
5: Descansar,
2: segue,
5: né?
2: A gente no Instagram, @programa
5: Warm Up. Warm Up _ Lages.
2: Isso, lembrei do meu amigo Gabrielzinho Duarte.
6: Tá bem o Gabrielzinho, né? São
2: deve,
6: Paulo.
2: Deve
0: dar. Você
6: não tem ideia. Ô, bô, você não tem ideia.
0: Melhor do mundo. Obrigado, meu Deus.
2: Show deve estar judiando, né?
6: Aham, não. Diz que não. Diz que tá comendo só.
0: Para!
6: e bebendo vinagre pra ajudar. Você está na número 1 do Brasil.
5: É jovem. Um valeu, abraço, pessoal. Valeu, obrigado. Tchau.
6: Foi, fui, tudo no teu.
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Classical Magic aqui na sua Jovem Pan com Ben Sambone. Essa é a sua número 1 do Brasil. Bom final de semana que só tá começando. Coldplay, Beyoncé. Chegando aqui na Pan, Him for the Weekend.

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Clássicos da Pan, começando pra você que tá aqui na número 1 do Brasil. Reviver tem coisas que é da hora. Tem umas que a gente deixa pra lá, mas música, meus amigos. Bora reviver o que tocou aqui desde os anos 70. Aí a gente transita dos anos 70 aos anos 80, 90. Chega, para nos anos 2000. Abrindo com Madonna, Like a Prayer. Você ouve por aqui também Lionel Richie, New Order.

Marcos da Pan com a Hot Touch em mais uma edição pra você. Mais uma edição que você revive o que tocou por aqui dos anos 70 até os anos 2000. Logo mais, tem pra você mais uma edição do Uma Atrás da Outra. Vou deixar você ao som de Mike and the Mechanics, Over My Shoulder.

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0: Agora 4h59. Olá, bom dia para você. Hoje é sexta-feira, dia 11 de setembro de 2026. Seja bem-vindo, bem-vinda aqui à programação da Jovem Pan. Nós estamos iniciando o Jornal da Manhã com os principais assuntos que movimentam o Brasil e o mundo nesta sexta-feira. Vamos então aos destaques da edição de hoje. André Mendonça atende Edson Fachin e retira sigilos de todos os inquéritos ligados ao caso Master. A pedido do presidente do STF, o magistrado também enviou cópias dos autos aos colegas da corte. Mário Frias nega ingerência em emendas e diz que a operação da PF é cortina de fumaça. O deputado do PL foi alvo de busca e apreensão em investigação que apura o envio de 2 milhões de reais em verbas parlamentares à produtora da cinebiografia de Jair Bolsonaro. Flávio Bolsonaro diz que o ministro Flávio Dino promove tentativa de interferência política nas eleições. O senador comentou a operação da PF que apura desvio de emendas para entidades ligadas à produtora de Dark Horse. Deputados Marcos Polon e Bia Kicis também assinaram emendas para a organização presidida por Karina Ferreira da Gama, a dona da produtora do filme. Segundo a PF, os valores não chegaram a ser repassados por problemas técnicos no contrato. Lula sanciona a lei que acaba com a taxa das blusinhas para compras internacionais até $50. O petista chamou de reparação e justiça o fim da tributação e afirmou ter aceitado o imposto em 2024 a contragosto. Ronaldo Caiado é internado em São Paulo para tratamento de faringite aguda. O candidato do PSD ao Planalto cancelou o evento de campanha e recebeu medicação intravenosa para acelerar a recuperação. 5h01, a edição de hoje do Jornal da Manhã nesta sexta-feira começa com os olhos voltados mais uma vez para o caso Master, já que temos novidades e muitas nesse caso. Em mais um capítulo dessa crise histórica, o Supremo retirou o sigilo das investigações do caso Master. Agora, o tribunal se prepara para avaliar o pedido de abertura de uma investigação contra o ministro Alexandre de Moraes. Quem tem todos os detalhes pra gente é o repórter Bruno Pinheiro.
1: O dia no Supremo começou com a expectativa de um pronunciamento de Alexandre de Moraes. O ministro havia marcado a fala para as 11 horas da manhã, sem perguntas de jornalistas. Seria a primeira manifestação pública de Moraes depois da escalada da crise na corte e da decisão do presidente do STF, Edson Fachin, de retirá-lo da condução do inquérito das fake news. Mas pouco mais de uma hora depois do anúncio, o Supremo informou que o pronunciamento estava cancelado. Uma nova data ainda será marcada. A sessão desta quinta-feira já era extraordinária e receberia a pauta que não foi julgada na quarta. No início da tarde, a presidência do STF anunciou o cancelamento. A corte informou que já há outra sessão extraordinária marcada para terça-feira, dia 15, e é essa sessão que concentra agora as atenções. O plenário vai analisar o processo que reúne o relatório da Polícia Federal sobre Daniel Vorcaro e informações que envolvem Alexandre de Moraes. No mesmo processo, a Procuradoria-Geral da República também defende que o relatório da PF seja considerado nulo. Mas antes da sessão, termina uma outra data importante. Fachin deu 5 dias úteis para que Alexandre de Moraes, André Mendonça e o Procurador-Geral da República, Paulo Gunet, e o Diretor-Geral da Polícia Federal, Andrei Rodrigues, enviem informações ao Supremo. O prazo termina na terça-feira, dia 14. Fachin quer esclarecimento sobre a produção e o uso do relatório da PF, a identificação dos interlocutores de Vorcaro e o tratamento dado a informações sobre autoridades com foro privilegiado. O procedimento foi aberto depois que Moraes levou à presidência do STF questionamento sobre a atuação de André Mendonça nas investigações dos casos Master e INSS. Diante da disputa, Fachin passou a centralizar na presidência da corte a análise desses procedimentos e foi justamente na véspera do fim desta data que Paulo Gunet foi ao Supremo. O Procurador-Geral da República se reuniu com Edson Fachin horas depois do cancelamento da sessão. Na saída, Gunet não falou com os jornalistas.
2: Ao longo do dia,
1: Fachin manteve reuniões com colegas discutindo a crise e o planejamento da sessão que pode abrir uma investigação contra Alexandre de Moraes. O problema é que o Supremo nunca enfrentou uma situação exatamente como essa. E por isso, nem o rito da sessão está totalmente definido para esta terça-feira. Em um julgamento normal aqui no Supremo Tribunal Federal, quem fala primeiro é o advogado, depois o Procurador-Geral da República. O relator apresenta o voto e, na sequência, os outros ministros debatem e votam. Mas, neste caso, o plenário pode ter que decidir antes até se o relatório da Polícia Federal é válido. Já para facilitar o trabalho do plenário, o presidente do Supremo solicitou a retirada do sigilo das investigações do caso Master que tramitam na corte. Segundo a solicitação feita ao relator, ministro André Mendonça permanece em sigilo, o que não afetará as investigações para futuras operações sobre o caso. O pedido já foi atendido por Mendonça. A expectativa agora se volta para terça-feira. Será o primeiro encontro do plenário depois de 2 dias seguidos de sessões canceladas. E os ministros devem chegar à reunião já com as explicações pedidas por Fachin sobre um dos episódios que estão no centro da crise no Supremo Tribunal Federal.
0: E um dia depois de pedir o afastamento do Procurador-Geral da República no caso das mensagens entre Alexandre de Moraes e Daniel Vorcaro, o presidente da OAB Nacional fez elogios a Paulo Gonet. Beto Simonetti argumenta que o posicionamento é pontual e tem motivação técnica. De acordo com o advogado, a abstenção não muda em nada o respeito que a ordem tem pelo profissional de carreira irretocável. O presidente da OAB Nacional acrescenta ainda que o Procurador-Geral da República batalhou para que o Brasil tivesse um Ministério Público forte, independente e cioso de garantias constitucionais. O Conselho Federal e presidentes das seccionais estaduais protocolaram no STF o pedido de afastamento. A ação foca as mensagens trocadas entre o ministro Alexandre de Moraes e Daniel Vorcaro.
2: O ministro Alexandre de Moraes surpreendeu tanto ao anunciar quanto ao cancelar o pronunciamento que faria ontem de manhã. A dúvida que fica é se ele desistiu de falar, desistiu assim de vez, não vai falar mais, ou se adiou essa fala para de repente deixar para se manifestar na sessão plenária marcada para a próxima terça-feira. Ninguém sabe ao certo, tem muita especulação, mas certo, certinho, mesmo certeza, ninguém sabe sobre o que o ministro falaria, mas o que se supõe é que a ideia dele ainda seja defender que todas as decisões tomadas por ele no tribunal foram absolutamente corretas e de acordo com a lei. O conselho que ele tem recebido dos mais próximos é que não ataque André Mendonça nem critique o presidente Edson Fachin. Agora, isso é o conselho dos mais próximos, amigos, aliados ali dentro do tribunal. Agora, o bom senso, o respeito ao tribunal e o respeito à sociedade aconselhariam que Alexandre de Moraes se explicasse com muita clareza sobre as conversas e encontros que, segundo a Polícia Federal, ele manteve com Daniel Vorcaro.
0: Essa Dora Kramer trazendo aí as expectativas em torno do futuro do ministro Alexandre de Moraes. 5:08, a gente muda de assunto porque várias cidades do estado de São Paulo estão em alerta hoje para o risco da passagem de um tornado nas próximas horas. A Defesa Civil, inclusive, reforçou as medidas de prevenção e aulas foram suspensas. O repórter Matheus Dias tem mais detalhes pra gente.
3: Pois é, por conta do alto volume de chuvas nos últimos dias e de um ciclone extratropical que passou no litoral do Paraná e pode assolar também algumas cidades aqui no interior de São Paulo, o governo paulista se reuniu então com defesas civis de várias regiões do estado e instauraram um gabinete de crise a partir de hoje, a partir das 2 horas da tarde de hoje, e claro que contam com apoio de várias frentes, a gente fala do Corpo de Bombeiros, Polícia Militar, SP Águas, Artesp, Arcesp, DR e concessionárias de energia elétrica, elétrica, água, gás e telefonia, todos eles trabalhando em conjunto para tentar passar por mais essa crise, um tornado que pode passar pelo interior de São Paulo, principalmente nas cidades de Presidente Prudente, Marília, Itapeva, Sorocaba e Registro, cidades que fazem divisa com o estado do Paraná e podem ser assoladas então por essas fortes ventanias que podem se configurar até em um tornado. O governador do estado de São Paulo, Tarcísio de Freitas, disse ainda que nessa reunião realizada em conjunto com as defesas civis, foi dada uma orientação, inclusive, de suspender as aulas nas escolas públicas, tanto na tarde dessa sexta-feira, quanto na noite também, para que todos estejam protegidos. Os ventos mais fortes que são previstos para passar por volta das 8 horas da noite, como diz o governador do estado.
4: Então a gente emitiu essa recomendação, fizemos esse alerta. É importante a gente usar os meios de comunicação para se prevenir. Às vezes a ocorrência, a gente acaba perdendo vidas pela pessoa estar na rua. É a árvore que cai em cima do carro, é o muro que cai em cima de uma pessoa. Então o que a gente puder evitar de estar na rua nesse momento mais crítico é importante. Estamos usando os meios de comunicação para fazer os alertas e estamos preparados para essa ocorrência. Defesa Civil está de prontidão, gabinete de crise montado. A gente tem ata de telha para fornecer telhas no primeiro momento, a gente está pronto para levar ajuda humanitária para aqueles municípios que precisarem quando tiver ocorrências de desabrigados, desalojados, enfim, estamos prontos para dar todo o suporte. A gente vai estar com as concessionárias conosco no gabinete de crise também, concessionária de energia, concessionária de água, né? Porque energia e água sempre são coisas que se relacionam, para dar a resposta imediata. Agora, é importante que todos tenham atenção para esse período de amanhã à tarde até o sábado, porque a gente pode ter ocorrência de ventos muito fortes.
3: Bom, em nota então, a Secretaria da Educação do Estado de São Paulo determinou a suspensão das aulas da rede estadual nas escolas das regiões afetadas. Segundo a nota, elas vão permanecer abertas apenas com a presença da equipe gestora para atendimento e orientação das famílias, mas as aulas vão ser repostas só ao fim do ano letivo, conforme regras do calendário escolar. As aulas também vão ser suspensas nas DETECs e FATECs de Presidente Prudente, Marília, Itapeva, Sorocaba e Registro. Tudo isso também, claro, porque só nesses primeiros 10 dias do mês de setembro, São Paulo já recebeu um volume de chuvas superior ao que era esperado para o mês inteiro. Em setembro se falava de cerca de 66 milímetros de chuva e só nesses primeiros 10 dias foram 100 milímetros acumulados. A conta que se faz até aqui é que já choveu cerca de 151% do que era esperado. Por isso, então, alertas da Defesa Civil ao longo de toda essa quinta-feira passada, essa sexta-feira também os alertas têm acontecido para enchentes, possibilidade de chuvas fortes, temporais, granizos e ventanias, como agora no interior de São Paulo, esse risco para um tornado que vai passar. Orientações, então, rapidamente aqui da Defesa Civil, é para que durante as tempestades a recomendação seja procurar abrigo em uma construção segura, evitar áreas abertas, árvores, postes, torres e estruturas metálicas, afastar-se de coberturas, placas, fachadas e estruturas vulneráveis durante os temporais. Em caso de granizo, permanecer em local protegido e coberto, então longe de janelas, não atravessar ruas alagadas e também, claro, acompanhar todos os alertas da Defesa Civil por via do celular, por meio do Cell Broadcast. Qualquer dúvida também no site da Defesa Civil estarão lá as orientações. Evitar no máximo lugares abertos, eventos abertos, locais com público alto em áreas onde a tempestade pode acontecer, ventos principais, como disse o governador Tarcísio de Freitas, previstos para 8 horas da noite dessa sexta-feira.

0: Ceará e no Distrito Federal. Entre os principais alvos estão o deputado federal Mário Frias, do PL de São Paulo, e a empresária Karine Ferreira da Gama. Mário Frias é roteirista e o produtor executivo de Dark Horse, filme sobre a história do ex-presidente Jair Bolsonaro. A Karina é dona da Go Up Entertainment, a produtora responsável pelo longa, e também comanda duas entidades que receberam recursos públicos: o Instituto Conhecer e a Academia Nacional de Cultura. Segundo a Polícia Federal, o Instituto Conhecer aparece como uma das principais portas de entrada dos recursos analisados. A entidade recebeu R$2 milhões em emendas indicadas por Mário Frias. Um dos projetos de R$1 milhão visava ações de empreendedorismo, mas não chegou a ser executado. A suspeita dos investigadores é de que parte do dinheiro público tenha sido desviado e chegado a Go Up, a produtora do filme. A PF estima que pelo menos R$750 mil em recursos públicos podem ter abastecido a produtora. Os investigadores também identificaram as transferências de mais de R$645 mil feitas por Mário Frias a Go Up em menos de 2 meses. A Polícia Federal considerou a movimentação incompatível com os rendimentos identificados do parlamentar. Mas foi ao seguir o dinheiro que os investigadores encontraram alguns dos pontos mais graves da apuração. A CGU identificou empresas sem funcionamento nos endereços informados, outras sem funcionários e documentos fiscais emitidos antes dos contratos. Para a Polícia Federal, esses indícios reforçam a suspeita de irregularidades na circulação dos recursos. A PF também encontrou relações entre empresas contratadas, doadores da campanha de Mário Frias, ex-assessores do parlamentar e pessoas ligadas ao deputado. Os investigadores apuram se houve direcionamento de contratos, subcontratações irregulares e pagamento por serviços que podem não ter sido efetivamente oferecidos. A Polícia Federal diz ter identificado movimentações de centenas de milhões de reais entre as empresas ligadas à rede investigada. Em um vídeo nas redes sociais, Mário Frias rebateu as suspeitas e falou em cortina de fumaça.
1: A minha defesa pede acesso ao inquérito há meses. Como é que pode se defender de alguma acusação sem ler? A gente descobre o que estão dizendo pelo jornal, no mesmo dia em que a sua porta é arrombada. Segundo, emenda parlamentar não é dinheiro que passa pela mão do deputado. Ela vai do tesouro para o órgão executor, que aprova um plano de trabalho previamente e fiscaliza a prestação de contas. Se há alguma nota que a CGU quer ver, isso se resolve com documento, não com operação em ano de eleição. Cortina de fumaça.
0: Mário Frias garantiu que os recursos, cerca de R$2 milhões, foram destinados a 2 projetos ligados à alfabetização de jovens e uma iniciativa voltada ao esporte, e que a execução do repasse não passa pelo controle do gabinete.
1: A investigação é sobre uma emenda parlamentar de R$2 milhões que eu destinei para contemplar um projeto esportivo e outro de letramento digital, para tirar crianças da rua, para ensinar crianças, jovens e adolescentes a se desenvolverem intelectualmente. Emenda pública, registrada, transparente, que qualquer um pode consultar no portal da transparência.
0: O ministro Flávio Dino também impôs medidas cautelares. Mário Frias, a Karina Gama e outros investigados não podem deixar o país nem manter contato entre si. 22 empresas e entidades também foram impedidas de celebrar novos contratos com o poder público. Durante as buscas em Brasília, a Polícia Federal apreendeu 7 armas registradas em nome de Mário Frias. Segundo a investigação, elas estavam em endereço diferente do informado nos registros oficiais, e a PF agora apura também eventual posse irregular de arma de fogo.
2: E olha só, a Polícia Federal apontou que, além do deputado federal Mário Frias, os deputados Marcos Polon e Bia Kicis também assinaram emendas parlamentares para uma organização presidida por Karina Gama, a dona da produtora do filme Dark Horse. Os detalhes com Beatriz Souza.
3: A operação que mirou o repasse de emendas à produtora do filme sobre Bolsonaro mostrou que mais parlamentares do PL teriam destinado recursos à Academia Nacional de

0: Cultura. Outra entidade comandada por Karina Gama, alvo de mandados de busca da Polícia Federal. De acordo com a Polícia Federal, Marcos Polon enviou 1 milhão para a Academia Nacional de Cultura, presidida por Karina. Já a candidata ao Senado, deputada Bia Kicis, direcionou 150 mil reais à mesma instituição. Os recursos, no entanto, não chegaram a ser pagos, segundo a PF, por problemas técnicos e contratuais. Na decisão, o ministro Flávio Dino, do Supremo Tribunal Federal, também questionou o fato das emendas terem sido destinadas a São Paulo, já que Bia Kicis e Marcos Polon foram eleitos pelo Distrito Federal e pelo estado do Mato Grosso do Sul. Para o ministro, a destinação dos recursos pode representar, em tese, desconformidade com a exigência de vinculação entre a emenda e o estado pelo qual o parlamentar foi eleito. Em nota, Bia Kicis negou irregularidades e disse que a única emenda de sua autoria destinada à produção audiovisual foi de 150 mil reais. Segundo a deputada, o recurso seria utilizado na produção de 3 episódios: Portugal, Luz para o Brasil, José de Anchieta, o Apóstolo do Brasil, e Dom Pedro I, o Libertador. Bia Kicis afirma que o projeto tinha potencial para alcançar mais de 100 mil estudantes e cerca de 500 mil pessoas em todo o país. A candidata ao Senado disse que os 150 mil reais não foram pagos e que em maio deste ano solicitou o cancelamento da indicação dos recursos e que classifica como uma associação indevida entre a emenda parlamentar, a movimentação financeira e outras finalidades. Bia Kicis reafirma que a destinação dos recursos seguiu os princípios da administração pública e atendeu aos interesses coletivos. Depois do questionamento do Supremo, o deputado Marcos Polon informou que pediu o cancelamento da emenda porque a entidade não conseguiu comprovar os direitos autorais necessários para realizar a produção. Polon também pediu que o dinheiro fosse redirecionado para um hospital de Barretos.
1: A produtora do filme Dark Horse afirma ter sido pressionada a fazer uma delação premiada sobre o caso. A empresária Karina Ferreira da Gama, sócia da Go Up, registrou em cartório 3 episódios que teriam ocorrido entre maio e setembro. A empresária relata que as abordagens envolveram oferta de apoio jurídico e até a menção ao risco de uma operação policial. Ela garante ter recusado as propostas e afirma que não tem elementos para acusar autoridades de qualquer ilícito. Os detalhes, inclusive, você encontra na reportagem da Beatriz Manfredini, que está lá no nosso site, www.jovempan.com.br/colunistas, e você acessa a Beatriz Manfredini com todo o detalhamento do que disse a Karina Ferreira da Gama. Jornal da Manhã, são 5 horas e 21 minutos.
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4: Jornal da Manhã, são 5:28 agora. O presidente Lula, candidato à reeleição pelo PT, defendeu o trabalho do ministro Luiz Edson Fachin para conter a crise no Supremo. Para o petista, ainda é preciso apontar os reais culpados. Quem tem detalhes pra gente é o repórter André Anelli.
5: O presidente Lula concedeu entrevista ao SBT poucos dias após não confirmar presença no debate promovido pela emissora, que acabou sendo cancelado. No Palácio da Alvorada, residência oficial da Presidência da República, Lula voltou a defender investigações a quem quer que seja, incluindo o ministro Alexandre de Moraes, no escândalo do Banco Master.
6: A minha preocupação com o presidente da República é que a Suprema Corte, ela é muito importante como garante do processo democrático desse país e ela não pode deixar banalizar a atuação. Portanto, os membros da Suprema Corte têm que ter um comportamento acima da média da população brasileira, porque eles são referência, sabe, dos guardiões da democracia, dos guardiões da nossa Constituição. Então, se tem alguém suspeito, que se investigue. Eu não vejo nenhum problema que se escancare tudo. Todo mundo tem que ser investigado. Do presidente da Suprema Corte ao presidente da República, do mais simples catador de papel de qualquer um desse Brasil, ao mais rico empresário. Todos que tiverem suspeita de ter cometido qualquer equívoco tem que ser investigado. Senão, a gente não passa credibilidade ao Poder Judiciário.
5: Lula saiu em defesa do diretor-geral da Polícia Federal, Andrei Passos Rodrigues, que foi acusado pelo ministro André Mendonça de ter promovido monitoramento irregular de autoridades. Lula ainda elogiou o ministro Edson Fachin por, segundo ele, ter colocado ordem no STF ao suspender decisões de André Mendonça e Flávio Dino sobre o caso Master.
6: Era preciso colocar ordem na casa. São 11 ministros, agora só são 10 porque falta um. E não pode passar para a sociedade a discórdia.
7: E o que falta?
6: Olha, se a Suprema Corte, que é a Corte Suprema, que é a pessoa que o Sarney chamava de o guardiã, sabe, da democracia. Se a Suprema Corte vira uma balbúrdia, ninguém conversa com ninguém, ninguém confia em ninguém, todo mundo acusa todo mundo, o presidente tem que assumir o presidencialismo e colocar ordem na casa. Então eu estou satisfeito que o Fachin começou a colocar ordem na casa. Ainda falta apurar quem é culpado de verdade. Se o Alexandre de Moraes é culpado, ele tem que pagar. Se o Mendonça é culpado, ele tem que pagar. Se o Fachin é culpado, ele tem que pagar. Todo mundo tem que estar à disposição de cumprimento da nossa Constituição. A lei acima de tudo e a verdade seja soberana. É isso que eu quero.
5: E diante da crise no Supremo, Lula defendeu uma reforma no Poder Judiciário e falou em discutir mandato para ministros do STF, mas se recusou a detalhar o que pretende fazer de fato.
6: Vamos fazer uma reforma no Poder Judiciário, da primeira à última instância. É preciso criar critérios, porque senão as pessoas vão virando Deus e acham que podem tudo. Eu, sinceramente, hoje acho que é preciso a gente discutir um mandato para a Suprema Corte. Ninguém pode ficar 40 anos no mesmo cargo.
5: Nesta sexta-feira, o presidente Lula visita a sede própria do campus Viamão do Instituto Federal do Rio Grande do Sul. O local foi adquirido pelo governo federal pós-tragédia de 2024 no estado e abrange o Tecnoparque, hoje com 13 empresas residentes, onde são desenvolvidos projetos tecnológicos e de resiliência climática. O ministro da Educação, Leonardo Barchini, também participa da visita, prevista para o fim da tarde. De Brasília, André Anelli.
4: Flávio Bolsonaro afirmou que o ministro Flávio Dino, do Supremo Tribunal Federal, promove uma tentativa de interferência política nas eleições. A declaração foi dada nesta quinta-feira em Boa Vista, depois da Polícia Federal deflagrar uma operação para investigar suspeitas de desvio de recursos de emendas parlamentares para entidades ligadas à produtora do filme Dark Horse. A reportagem é da Beatriz Manfredini.
2: Candidato à presidência pelo PL, senador Flávio Bolsonaro, acusou o ministro do Supremo Tribunal Federal, Flávio Dino, de interferência política nas eleições deste ano. A declaração foi dada após a Polícia Federal deflagrar, nesta quinta-feira, operação para investigar possível desvio de recursos de emendas parlamentares para entidades ligadas à produtora do filme Dark Horse, que conta a história do pai de Flávio, o ex-presidente Jair Bolsonaro.
3: Isso foi compartilhado com a Polícia Federal, o Flávio Dino, que nem deveria estar com essa ação, porque ele está com a ação sobre emendas parlamentares. Ele dá um triplo carpado para tentar puxar para ele a investigação sobre o filme do Bolsonaro, que está com o ministro André Mendonça. Quer dizer, mais uma pataquada dele aí, né? Mais uma forçação de barra dele. Então, tudo nulo, tudo ilegal o que ele está fazendo. Mas o Flávio Dino, ele, ao determinar isso, ele está lá, obviamente, fazendo uma chamada pescaria probatória, no linguajar jurídico, fishing expedition. Tá? O que, que é isso? Você joga uma rede, não tem nada para você investigar, né? Você joga uma rede, puxa, aí vê o que é que vem nessa rede para você aí justificar alguma coisa, começar a investigação por um outro motivo. Tá? Então, foi isso que o Flávio Dino fez hoje, com tudo já prestado contas para a Justiça de São Paulo, todo mundo já ciente que não tem dinheiro público, que não tem nada de irregular. Essa delação que esse cara aí da, o Freixo, se não me engano, que era o administrador de uma empresa que fez os aportes no filme do presidente Bolsonaro, confirmou tudo aquilo que a gente já tinha dito, que tinha feito aportes, que tinha passado pelo Banco Central, que foi um valor, né, que nós havíamos já esclarecido. Quer dizer, nada de errado, mas faltam 24 dias para a eleição, né, gente? Eles precisam inventar alguma coisa contra mim, mas não vão conseguir porque não tem.
2: Flávio Bolsonaro também declarou ter convicção que vai vencer a eleição e derrotar o presidente Lula, que tenta a reeleição.
3: Vocês estão vendo aí nas pesquisas oficiais deles, as pesquisas que eles que publicam, que eles contratam, lado de lá que contrata, já passamos em todas as pesquisas, como eu já venho falando há algum tempo.
2: O candidato à presidência cumpriu agenda em Boa Vista, Roraima. Flávio se reuniu com empresários do agronegócio pela manhã. Depois, participou de uma motocarreata e um comício também na cidade.
4: Em eventos de agenda de campanha, o candidato à presidência, Augusto Cury, diz que não apoiará o presidente Lula no segundo turno das eleições. Já Romeu Zema voltou a criticar o ministro do STF, Alexandre de Moraes. Quem tem detalhes pra gente é o Matheus Dias.
7: Augusto Cury, candidato à presidência pelo Avante, se reuniu com investidores em São Paulo. Em entrevista, Cury disse que não pretende apoiar o presidente Lula do PT em um eventual segundo turno. Terceiro colocado nas pesquisas, o candidato do Avante impôs condições para declarar apoio a Flávio Bolsonaro do PL, principal candidato da oposição na disputa.
8: Em relação ao Flávio, ele tem que provar que não tem corrupção. Ele tem que provar para onde foi o dinheiro do Dark Horse. Ele tem que pegar o meu plano de governo e num cartório assinar que vai executá-lo. Se ele fizer isso, as pessoas que me seguem estão liberadas para votar nele.
7: O Avante, partido de Cury e presidido pelo deputado federal Luiz Tibé, de Minas Gerais, mantém alianças estaduais tanto com o PT, em 4 coligações, quanto com o PL, em outras 7.
8: Eu não vou apoiar o Lula no segundo turno. E eu creio que eu vou estar no segundo turno fortemente com o meu time. E o pesadelo do Lula, com muito respeito, é a minha candidatura, Augusto Cury. Porque eu não tenho história de corrupção. Eu tenho vários números que eu estudo profundamente ao longo de décadas, que desde 2003, quando ele assumiu a presidência, não foram resolvidos.
7: Cury afirmou que os entendimentos eleitorais já haviam sido fechados quando decidiu disputar a presidência e argumentou que seria inviável encontrar uma legenda que estivesse completamente neutra no cenário político. O Ceará, Romeu Zema do Novo e o candidato a vice Eduardo Girão divulgaram um vídeo nas redes sociais em que criticam o ministro Alexandre de Moraes do Supremo Tribunal Federal. As críticas vieram depois que o magistrado cancelou um pronunciamento.
9: Parece que o Moraes está fugindo da raia, marcou uma coletiva e depois não apareceu. Quem não deve, não teme. Eu sou dessa opinião, não é isso, Girão?
10: O que está acontecendo, Moraes? Fala. A gente quer que tudo venha à tona. E outra coisa, dia 15, 9 horas da manhã, eu e o Zema estaremos juntos com o cidadão de bem. Vem você, traz a sua família ali, para a Praça dos Três Poderes, de forma ordeira, pacífica. Nós vamos acompanhar esse julgamento. Fora Moraes, fora Gonê, fora Andrei, fora Alcolumbre e fora Lula.
9: É isso aí, o Brasil precisa criar vergonha na cara. Conta com nosso apoio, estamos aí na luta contra os intocáveis.
7: Zema e Girão também aproveitaram para convocar apoiadores para um ato na próxima terça-feira em Brasília. A mobilização está prevista para as 9 horas da manhã e pretende acompanhar a sessão marcada por Fachin para analisar as suspeitas envolvendo Alexandre de Moraes.
9: O brasileiro precisa ter esperança de um país mais justo e precisa ver as coisas resolverem. Me parece que ontem nós começamos a ver uma luz no fim do túnel. Eu estou esperançoso que isso continue.
7: Candidato à presidência pelo PSD, Ronaldo Caiado, cancelou as agendas dessa quinta-feira porque foi internado em São Paulo, segundo a assessoria de imprensa do ex-governador de Goiás, por conta de uma faringite. A assessoria ainda confirma que ele foi internado justamente para acelerar o processo de recuperação e para que ele retorne aos compromissos o mais breve possível.
4: Já o candidato à presidência da República, Renan Santos, do Missão, considera que o Supremo Tribunal Federal promove política e não direito constitucional. Quem tem mais informações sobre o candidato é o Marcelo Matos.
11: O candidato do Missão à presidência da República, Renan Santos, participou da segunda edição do ciclo O Brasil que Queremos, Nanchã, e analisou a crise no Supremo Tribunal Federal.
12: O direito já nem mais está em discussão ali. O Supremo ele se tornou apenas um campo de batalha. Tanto quando a gente enxerga as manobras que acontecem, o Alexandre de Moraes usa um inquérito dele para colocar um adversário político de modo a sujeitá-lo às suas manobras. Isso não é direito, isso é poder puro e simples. O Fachin precisa botar um freio de arrumação geral. É uma decisão política mais do que uma decisão de direito. No fundo, o STF apenas está refletindo que ele é o Brasil hoje. Ele tem duas facções, uma facção ligada ao petismo, outra facção ligada ao bolsonarismo. E eles estão em guerra. Isso acontece no Congresso Nacional e isso acontece também no processo eleitoral. Então não é sobre direito, é apenas sobre poder.
11: O candidato fez fortes críticas aos adversários Flávio Bolsonaro e ao presidente Lula, firmando a posição antissistema. Na Câmara Americana de Comércio para o Brasil, Renan Santos prometeu uma nova relação com os Estados Unidos, sobretudo em relação aos minerais críticos, e que também irá modificar o principal mecanismo que norteia as votações em Brasília, a liberação das emendas parlamentares.
12: A gente vai condicionar o espaço da emenda ao espaço discricionário no orçamento. É para traduzir para quem está assistindo. Quanto mais despesa obrigatória que o Congresso reduza, ele vai obter, ou portanto o meu governo vai obter assim mais espaço para investimento, mais emenda cresce. Então ele só vai ter emenda se tiver espaço de investimento e ele reduzir gastos. O que vai fazer? Com que em vez do governo ficar sempre desesperado em reduzir o gasto, o próprio Congresso vai ser o primeiro interessado a reduzir gasto obrigatório, de modo a sobrar espaço para investimento e emenda. E aí a gente disciplina a emenda.
11: Foi o único compromisso de campanha de Renan Santos, candidato do Missão à presidência na República. Ele reservou o dia chuvoso aqui em São Paulo para gravar os programas eleitorais e anunciou que pretende divulgar uma agenda, vai percorrer o Brasil de ônibus na próxima semana.
4: Jornal da Manhã, agora são 5 horas e 41 minutos.
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4: 5:46. Seguimos com outros assuntos aqui no Jornal da Manhã da Jovem Pan. O governador de São Paulo, Tarcísio de Freitas, elogiou Edson Fachin em meio à crise no STF e defendeu a investigação sobre o filme Dark Horse. Acompanhe com a Beatriz Manfredini.
0: O governador de São Paulo e candidato à reeleição, Tarcísio de Freitas, defendeu o que chamou de transparência absoluta para todo mundo quando questionado sobre as investigações relacionadas a Dark Horse, filme que conta a história do ex-presidente Jair Bolsonaro. Questionado sobre a posição do aliado, Flávio Bolsonaro, que viu a operação da Polícia Federal, autorizada pelo ministro do STF, Flávio Dino, como interferência política, Tarcísio preferiu não se pronunciar. E reforçou, então, o pedido de investigação.
1: Tem também defendido que as o esclarecimento de tudo que está ligado ao MAS tem que ser integral. Tudo tem que estar às claras, tudo tem que ser escrutinado, tudo tem que ser investigado. Então, é importante que tudo venha a público, que tudo seja investigado. A gente está falando do maior escândalo financeiro da nossa história e a sociedade merece todos os esclarecimentos, né? A gente precisa saber exatamente cada passo, o que aconteceu, quem está envolvido, o que foi pago, para quem foi pago, por que foi pago, e isso é importante.
0: O governador falou sobre o assunto durante a agenda de campanha em Guarulhos, região metropolitana de São Paulo. Ele conversou com moradores em uma padaria na cidade. A agenda foi seguida de um encontro com apoiadores também em Guarulhos. Por lá, Tarcísio discursou fazendo críticas à situação econômica do país, fez acenos ao eleitorado feminino e falou em propostas.
2: O esforço que as mães atípicas fazem, às vezes, interrompe as suas carreiras. A gente vai criar a Casa da Mãe Atípica para dar suporte para essas mulheres. E mais, vamos levar salas sensoriais para as nossas escolas.
0: Pela manhã, em agenda oficial, Tarcísio já tinha reforçado apoio à investigação e também defendeu as decisões do presidente do STF, Edson Fachin, para conter a crise na corte. O governador afirmou ainda não poder interpretar o silêncio do ministro Alexandre de Moraes diante das revelações das conversas com Daniel Vorcaro.
1: Nos últimos dias eu tenho criticado muito, né, a falta de segurança jurídica, a falta de direção, e hoje eu venho aqui para elogiar a postura do ministro Fachin. Eu acho que a decisão que ele tomou é, de certa forma, uma decisão para botar um freio de arrumação, para botar ordem nas coisas, para trazer um pouco mais de segurança jurídica. E a nossa torcida é que ele consiga, né, superar essa crise, porque é uma crise que está afetando em cheio a credibilidade do Supremo.
0: À noite, já na capital paulista, em mais um evento ao lado do prefeito de São Paulo, Ricardo Nunes, o candidato à reeleição participou de um encontro com profissionais e representantes da área da saúde.
4: O candidato do PT ao governo de São Paulo, Fernando Haddad, concedeu entrevista para uma emissora de TV e, em seguida, cancelou eventos da agenda de campanha na Baixada Santista por causa da previsão de temporais na região. Agora a gente muda de assunto porque a Uber lançou um novo programa para reforçar a segurança nas viagens de passageiros menores de idade. Quem traz os detalhes e analisa esse movimento de mercado é o nosso comentarista de business, o Bruno Meyer.
3: A Uber anunciou uma nova ferramenta de segurança para adolescentes que utilizam a plataforma. A partir de agora, pais e responsáveis poderão acompanhar em tempo real o que acontece dentro do carro durante a viagem. O recurso será oferecido para usuários de 12 a 17 anos que utilizam o chamado Uber Conta Teens. A transmissão é feita pela câmera do celular do motorista e fica disponível exclusivamente para o responsável vinculado à conta do adolescente. Assim que a corrida começa, o responsável recebe uma notificação e pode optar por acompanhar a viagem ao vivo. Segundo a Uber, o vídeo é encerrado automaticamente quando o trajeto termina. O conteúdo fica armazenado de forma criptografada e, de acordo com a empresa, só poderá ser acessado pela equipe de suporte em situações relacionadas a relatos de segurança.
4: 5:51. Morreu em São Paulo aos 87 anos o empresário e radialista João Monteiro de Barros Filho, fundador do grupo Monteiro de Barros e afiliado do grupo Jovem Pan em Barretos. João Monteiro também criou o jornal O Diário e as emissoras de rádio do GMB e da Rede Vida de Televisão. Foi ex-integrante do Conselho Superior da Associação Brasileira de Emissoras de Rádio e Televisão, a ABERT, e deixou um grande legado na radiodifusão e telecomunicação no Brasil. A Petrobras avalia um novo reajuste no preço do diesel, só que aguarda ainda medidas do governo federal antes de tomar uma decisão. Quem tem detalhes é Rodrigo Viga.
5: Petrobras aguarda nas próximas horas uma nova medida, um subsídio adicional para o óleo diesel, para que a empresa possa aumentar o preço do combustível em suas refinarias. Esse valor adicional seria de R$1. Mas o impacto nas bombas, segundo fontes da Jovem Pan, vai ser zero, nulo, porque o governo federal vai estar dando um subsídio de R$1, Petrobras aumenta na mesma proporção, R$1, o preço do diesel nas refinarias. O preço desse combustível literalmente disparou nas últimas semanas, atingindo níveis históricos, recorde, tudo por conta do recrudescimento e da difusão da guerra entre Estados Unidos e Irã na região do Oriente Médio. Patamares extremamente elevados que pressionam a equação de preços da Petrobras. Hoje existe uma defasagem significativa, segundo fontes da Jovem Pan, no preço do diesel. Os preços internos muito mais baratos do que aqueles praticados lá fora. E esse subsídio adicional de R$1, que vai permitir a Petrobras aumentar o litro do diesel em R$1 em suas refinarias, praticamente compensa essa disparada do combustível no mercado internacional e quase zera essa defasagem. A equação de preços da Petrobras está sendo muito testada agora em setembro desse ano, justamente porque o barril do petróleo do tipo Brent passou a operar perto ou acima dos $100. O Brasil importa volumes significativos de diesel para atender o mercado interno. Do Rio, Rodrigo Viega.
4: Agora a gente fala de saúde, porque no quadro Viva Bem, o Márcio Atala nos fala um pouco da relação existente entre atividade física e um sono de qualidade. Acompanhe.
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7: Olá, ouvintes e espectadores da Jovem Pan News. Hoje eu vou falar os benefícios de pular corda. Primeiro, é barato. Segundo, você pode fazer num pequeno espaço. Depois, você vai ter um ótimo ganho cardiovascular. Acelera muito a frequência cardíaca. Você também vai melhorar o ritmo, a coordenação. E isso é muito importante. Sem falar que quando você pula a corda, você tem que usar muito a musculatura das pernas, do bumbum e do abdômen. E do ombro também. Então acaba sendo um exercício que também vai trabalhar a sua parte muscular. Investir em pular corda é uma ótima atividade física com grande gasto calórico e vai ajudar muito no emagrecimento. Claro, sempre feito com regularidade. Uma boa dica é usar um bom par de tênis para amortecer o impacto. Combinado? Ficou com mais dúvida? @ Márcio Atala, vai lá no seu Instagram e deixe seu comentário.
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4: Jornal da Manhã, são 5:55.
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4: 5:59. Seguimos juntos nesta manhã de sexta-feira, hoje dia 11 de setembro de 2026. Seja bem-vindo, bem-vinda aqui à nossa programação. Se você está chegando agora, o Jornal da Manhã, primeira edição, já vai entrar, já entrou agora, 6 em ponto, na sua segunda hora, com os principais temas que movimentam o noticiário. Daqui a pouco tem análise também e a movimentação ao vivo da nossa reportagem. O Tribunal Superior Eleitoral começa a analisar hoje a situação eleitoral de Pablo Marçal. O julgamento, no plenário virtual, vai definir se o empresário pode concorrer à presidência da República. A reportagem é de Karine Hillary.
37: O Tribunal Superior Eleitoral analisa, a partir desta sexta-feira, a situação eleitoral de Pablo Marçal. O julgamento, que será realizado no plenário virtual da corte, vai decidir se o empresário pode concorrer à presidência da República. O pedido para barrar a candidatura foi feito pela Procuradoria-Geral Eleitoral, sob o argumento de que Marçal não teria comprovado a filiação ao PRTB dentro do prazo exigido pela legislação. Segundo o Ministério Público, em abril, quando terminou o prazo para definição partidária, o empresário ainda estava vinculado à União Brasil. A candidatura foi registrada nos últimos minutos do prazo, depois de uma liminar do Tribunal Regional de São Paulo, que autorizou a mudança de partido.
0: Além da questão da filiação, Marçal enfrenta outro problema na Justiça Eleitoral. Ele está inelegível até 2032 por uma condenação relacionada à realização de concursos para premiar pessoas que produzissem cortes de vídeos da campanha dele durante as eleições municipais de 2024, quando o empresário concorreu ao cargo de prefeito em São Paulo.
37: O TRE de São Paulo chegou a reverter uma das decisões que tornaram o empresário inelegível. O plenário havia afastado a existência de abuso de poder econômico, mas o caso ainda é analisado pelo TSE. Agora, o tribunal irá decidir se o empresário preenche ou não os requisitos para ter o registro de candidatura à presidência. A defesa de Pablo Marçal pediu ao TSE a suspensão da inelegibilidade de 8 anos. Disseram ainda estar analisando os argumentos da impugnação e que esperam que a candidatura siga normalmente.
4: A relação entre o caso Dark Horse e Flávio Bolsonaro é tema também de comentário de Dora Kramer.
1: Essas novas investigações envolvendo a produção do filme Dark Horse levam Flávio Bolsonaro de volta a uma cena da qual ele julgava que já estivesse distante. Tanto que dizia que a história do dinheiro de Daniel Vorcaro para o filme era página virada, porque a coisa toda já tinha sido explicada. Só que não é bem assim, né? O que a polícia suspeita agora é que recursos de emendas parlamentares do deputado Mário Frias tenham sido desviados para outras finalidades. E entre essas finalidades estaria a contabilidade da produção do longa sobre o ex-presidente Jair Bolsonaro. Olha, é bom a gente deixar uma coisa assim, bem clara, porque é muito simples, né? As emendas são aquela parte do orçamento da União que deputados e senadores, em tese, destinam a obras e projetos sociais. Portanto, estamos falando aqui de dinheiro público. Se ficar comprovado o desvio de emendas para a produção do filme, cai por terra o argumento de que o financiamento teve caráter exclusivamente privado, como fala e repete o senador Flávio Bolsonaro.
4: Mudando de assunto aqui no Jornal da Manhã, às 6h04, o Ministério Público do Rio de Janeiro denunciou 5 pessoas pela morte de um ciclista em Copacabana. A justiça agora vai decidir se aceita a denúncia e leva os acusados a julgamento pelo Tribunal do Júri. A reportagem é do Rodrigo Viga.
2: Foram denunciados por homicídio triplamente qualificado os 5 homens que espancaram até a morte um ciclista de 37 anos de idade em meados do mês passado em Copacabana, zona sul da cidade do Rio de Janeiro. 4 estão presos. Um motorista de aplicativo segue foragido e sendo procurado pela polícia e pela justiça. Ele é Wellington Luiz Santos de Souza. Esse caso ganhou repercussão nacional e internacional. O ciclista Cláudio Rafael Landeiro, de 37 anos de idade, foi confundido com um ladrão em Copacabana. Na verdade, estava com a bicicleta da irmã, mas seguranças e outros motoristas de aplicativo pensavam que ele tinha roubado aquela bicicleta. Foi motivo para o início de um espancamento que durou mais de 9 minutos. Ele levou mais de 60 golpes e morreu vítima de traumatismo encéfalo-craniano, lesões no rim e no baço e ainda múltiplas fraturas pelo corpo. Não teve chance de se defender. De acordo com a polícia do Rio de Janeiro, 13 pessoas envolvidas direta e indiretamente nesse bárbaro crime foram indiciadas. 5 que participaram diretamente da agressão. Outras que foram omissas ou até mesmo deram barras de ferro e pedaços de madeira para agredir Cláudio Rafael Landeiro. Houve ainda o indiciamento de seguranças que trabalhavam de forma irregular em Copacabana e comerciantes que contratavam esse serviço ilegal. Do Rio, Rodrigo Viga.
4: E a crise no varejo atingiu a Sodimac, a empresa chilena do ramo varejista de construção civil. É assunto para o nosso comentarista de business, Bruno Meyer.
3: E a varejista de material de construção, Sodimac, do grupo chileno Falabella, demite e fecha 7 lojas no Brasil no segundo trimestre, segundo o jornal Valor Econômico. Essa é a maior redução de pontos de venda no Brasil desde que iniciou a sua expansão no mercado nacional em 2013. Isso representa quase 14% do total de lojas no país. A empresa diminuiu a sua base de unidades no Brasil de 51 em março para 44 lojas ao fim de junho, com fechamento de unidades, especialmente as megalojas. Os dados sobre o número de encerramentos constam em balanços de resultados publicados pelo controlador, o Grupo Falabella, com capital aberto na Bolsa Chilena. Em dezembro, o total de empregados no país era de 2.439 e passou para 2.371 em junho, um recuo de 68 vagas. A Sodimac vê a queda nas vendas há anos, causado por uma demanda volátil e a alta taxa de juros. O frenesi de consumo no mercado de material de construção foi no início da pandemia, quando as pessoas passaram a reformar ou construir casas e apartamentos enquanto permaneciam muito mais em casa.
4: Educação pública é destaque na nossa série especial. O episódio de hoje lança luz sobre as desigualdades raciais no ambiente escolar e debate também a urgência de implementar políticas antirracistas na rede de ensino. O repórter Misael Mainetti traz os detalhes para a gente.
5: A educação pública é dividida entre estados e municípios. Enquanto as prefeituras concentram atendimento na educação infantil e nos primeiros anos do ensino fundamental, o governo estadual assume do sexto ao nono ano e todo o ensino médio. Nessa etapa crítica, especialistas alertam que o combate às desigualdades precisa passar por políticas antirracistas, já que 58% dos estudantes do ensino fundamental no país são negros.
6: Hoje, só no ensino fundamental, 58% dos estudantes brasileiros são negros no ensino fundamental. Isso significa que se a gente não organizar essa educação do ensino fundamental, tendo em vista que parte significativa desses estudantes são negros, a gente tá fazendo uma educação para opacidade, uma educação que é para ela não funcionar. Então a gente precisa levar em consideração o padrão populacional da sociedade brasileira. A gente não está pedindo nenhuma excepcionalidade, a gente está pedindo um padrão normativo da sociedade brasileira. Se 58% dos estudantes do ensino fundamental são negros, é para eles que nós devemos trabalhar.
5: A especialista ressalta que, embora o acesso às salas de aula tenha expandido nas últimas décadas, a estrutura escolar ainda carrega marcas da exclusão e da hierarquia racial.
6: Que a escola, ela mesmo, ela é produtora de desigualdade racial, ela é produtora de racismo. E no Brasil, quando ela se funda, a escola pública no Brasil, ela se funda no século XIX. E as pesquisas mais recentes sobre a educação, ela vai demonstrar que o ambiente educacional, esse ambiente educacional que a gente constrói, que a gente tem hoje, ele fundado no século XIX, ele já foi fundado por meio das hierarquias raciais.
5: Transformar a educação exige continuidade e vontade política. Mas por que, mesmo figurando no centro dos discursos eleitorais, as mudanças estruturais nas salas de aula demoram tanto para acontecer na prática? O cientista político Jorge Misael, sócio da Meta Política Consultoria, explica a distância entre as promessas de campanha e a execução das políticas públicas.
7: Na região norte, os professores muitas vezes não têm o básico de infraestrutura. Talvez infraestrutura já seja garantida e estabelecida na região sul-sudeste, mas falta equalização do salário dos professores. Então, cada pedaço do Brasil tem desafios muito específicos e característicos da sua própria história.
5: Para o especialista, cada região do país enfrenta gargalos específicos, o que exige diagnósticos precisos e compromisso real de cada governante que assume o poder. Jorge Misael reforça ainda a importância de delimitar com clareza a quem cabe a gestão, o financiamento e a cobrança dos resultados na rede pública.
7: É importante que a gente pense que esse tipo de política pública deva ficar na mão de servidores públicos, concursados, estáveis, treinados para se pensar a política pública de amplo impacto e também com um conjunto de responsabilidades.
5: Garantir uma educação de qualidade exige ação conjunta entre União, estados e municípios. Sem a definição clara de prioridades e o acompanhamento contínuo da sociedade, as promessas de campanha continuam no papel. E quem perde é o futuro de milhões de estudantes.
4: O secretário de Estado americano, Marco Rubio, encerrou a viagem de 3 dias pela América do Sul. Quem conta mais pra gente sobre esse assunto é o Fabrício Neitzke.
8: O último dia da viagem de Marco Rubio foi marcado por um encontro com a presidente do Peru, Keiko Fujimori. Recém-eleita, ela confirmou a entrada do país no Escudo das Américas, a iniciativa norte-americana para o combate ao narcotráfico no continente. Marco Rubio comemorou a adesão e disse que a medida deve ajudar a região a se proteger de grupos criminosos que ameaçam a soberania dos países. O diplomata também destacou que a América do Sul é considerada uma prioridade para a Casa Branca. A viagem de 3 dias foi curta, mas proveitosa para o secretário de Estado. Além do Peru, o governo da Colômbia também anunciou a entrada no Escudo das Américas, fortalecendo ainda mais a influência de Washington. Já durante a passagem pelo Equador, Marco Rubio confirmou a designação do grupo Los Tiguerones como organização terrorista estrangeira. O encontro com o presidente Daniel Noboa também serviu para assinar uma ajuda de US$ 55 milhões no combate ao crime organizado e ao garimpo ilegal, aprofundando as relações militares entre os países. Os representantes de Peru, Colômbia e Equador também buscaram destravar negociações com a Casa Branca em relação ao tarifaço anunciado em julho. As taxas, que vão de 10% a 12,5%, têm afetado as economias sul-americanas, mas as conversas não tiveram sinais de avanços. Buscando reduzir o poder da China no continente, Marco Rubio se aproveitou do alinhamento ideológico dos novos presidentes com os Estados Unidos. Com isso, o secretário de Estado assinou um acordo que garante acesso a minerais

0: país.
1: Vai longe essa disputa. 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

0: Jornal da Manhã, 6:19. Olha só, o avanço de um ciclone pelo sul aumenta o risco de novos tornados no centro-sul do país. O tempo deve continuar, inclusive, instável nesta sexta-feira. Repórter Danúbia Braga participa aqui com a gente do Jornal da Manhã. Tem mais informações a respeito desse movimento climático no dia de hoje, também expectativa aí para os próximos dias. Afinal de contas, tem até alerta da Defesa Civil, pelo menos em São Paulo, né, Danúbia? Bom dia para você, bem-vinda. E tá chovendo agora em São Paulo ainda?
1: Chove em São Paulo, Roberto Nonato, chove forte, tá? Muito bom dia para você e para toda a nossa audiência aqui no Jornal da Manhã, primeira edição. Olha, sexta-feira começa então com todo mundo saindo de casa agasalhado com guarda-chuva, afinal de contas a chuva tá caindo e aí com forte intensidade, não dá para esquecer o guarda-chuva em casa. E ao longo de todo o dia é assim que o tempo vai permanecer. A gente tem agora na temperatura na casa dos 17 graus, a máxima prevista para hoje é de 28, ou seja, ainda deve ficar um tempo abafado, deve subir essa temperatura, mas a chuva permanecer por todo o dia. Então, uma chuva bem volumosa. De acordo com a Climatempo, a gente também tem ali um destaque para Santa Catarina, todo o estado do Paraná, sul de São Paulo e sul de Mato Grosso do Sul, que podem então registrar esse ciclone extratropical e esse tornado, que já vem fazendo ali algumas vítimas no Paraná, causando estragos em cidades, principalmente de quarta para quinta-feira, fenômenos que atingiram os municípios, por exemplo, de Francisco Alves, no noroeste do estado, Espigão Alto do Iguaçu, no oeste. Para essa sexta-feira, a abrangência, então, desse fenômeno pode ser maior, porque o ciclone se soma a uma atmosfera já bastante instável, de acordo com as informações da Climatempo. Segundo os meteorologistas, né, dois fatores já vinham contribuindo, então, para manter esse tempo mais chuvoso no centro-sul e aumentar as chances da formação de tornado. O que seriam então esses dois pontos? Uma corrente de ar mais quente e úmida que vem do norte do Brasil, passa ali pelo centro-oeste e chega a áreas do Paraná, que favorece a instabilidade na região. Um outro ponto, a presença de uma circulação de ventos conhecida como cavado, de cerca de 5 quilômetros de altura, que favorece então a formação de nuvens muito carregadas. E aí o resultado é esse, a gente vê essa sexta-feira mais chuvosa aqui na capital paulista. Previsão, então, para passar o dia todo assim com essa chuva mais intensa, Nonato.
0: Zé, o Danúbia, e aí, em cima disso que a gente está acompanhando, e até dessa chuva que você está trazendo para a gente, o governo de São Paulo deve abrir também um gabinete de crise para ficar mais atento e, obviamente, acompanhar de perto essa situação, né?
1: Exatamente. Ontem já teve uma reunião, né, em que eles alinharam ali como vão funcionar, então, essas respostas rápidas em caso seja necessário em alguns municípios. E aí hoje, a partir das 14h, esse gabinete de crise já passa a funcionar. E tudo indica, então, que o grande objetivo por parte de todas essas equipes é trazer um atendimento mais rápido à população que tiver mais vulnerável. Então, alguns exemplos ali de agentes que estarão juntos nesse gabinete de crise: bombeiros, polícia militar, SP Água, agência de transporte do estado, Arcesp também, agência reguladora de serviços públicos do estado de São Paulo, departamento de estradas de rodagem. Isso porque também junto ali as concessionárias de energia elétrica, de água, de gás e telefonia se reúnem com representantes para funcionar esse gabinete de crise nessa sexta-feira, a partir das 14h, por conta desses riscos envolvendo ali essa questão desse tornado, dessa chuva volumosa, intensa. Então, hoje, a partir das 14h, começa a funcionar esse gabinete e aí, por isso, a Defesa Civil faz um alerta para toda a população para esses cuidados redobrados, né? Por conta dessa chuva intensa, o solo acaba ficando encharcado, então, risco de deslizamento de terra. A gente também tem uma previsão de ventos muito fortes, rajadas de vento de forte intensidade e a questão também da chuva de granizo. Então, por isso, é o gabinete de crise instalado a partir das 14h e é um assunto importante para o fim de semana. A temperatura deve também despencar. Claro, a gente vai ficar de olho acompanhando tudo, mas trazendo sempre informação para nossa audiência. Volto com você, Nonato.
0: Tá combinado então. Muito obrigado a Danúbia Braga atualizando pra gente essas informações. No decorrer da programação da Jovem Pan, claro, traremos mais detalhes sobre esse cenário meteorológico, não só em São Paulo, mas em outros pontos do Sudeste também. E em mais um capítulo da crise histórica, o Supremo Tribunal Federal retirou o sigilo das investigações do caso Master. Agora, o tribunal se prepara para avaliar o pedido de abertura de uma investigação contra o ministro Alexandre de Moraes. É assunto para o Bruno Pinheiro.
2: O dia no Supremo começou com a expectativa de um pronunciamento de Alexandre de Moraes. O ministro havia marcado a fala para as 11 horas da manhã, sem perguntas de jornalistas. Seria a primeira manifestação pública de Moraes depois da escalada da crise na corte e da decisão do presidente do STF, Edson Fachin, de retirá-lo da condução do inquérito das fake news. Mas pouco mais de uma hora depois do anúncio, o Supremo informou que o pronunciamento estava cancelado. Uma nova data ainda será marcada. A sessão desta quinta-feira já era extraordinária e receberia a pauta que não foi julgada na quarta. No início da tarde, a presidência do STF anunciou o cancelamento. A corte informou que já há outra sessão extraordinária marcada para terça-feira, dia 15, e é essa sessão que concentra agora as atenções. O plenário vai analisar o processo que reúne o relatório da Polícia Federal sobre Daniel Vorcaro e informações que envolvem Alexandre de Moraes. No mesmo processo, a Procuradoria-Geral da República também defende que o relatório da PF seja considerado nulo. Mas antes da sessão, termina uma outra data importante. Fachin deu 5 dias úteis para que Alexandre de Moraes, André Mendonça e o Procurador-Geral da República, Paulo Gunet, e o Diretor-Geral da Polícia Federal, Andrei Rodrigues, enviem informações ao Supremo. O prazo termina na terça-feira, dia 14. Fachin quer esclarecimento sobre a produção e o uso do relatório da PF, a identificação dos interlocutores de Vorcaro e o tratamento dado a informações sobre autoridades com foro privilegiado. O procedimento foi aberto depois que Moraes levou à presidência do STF questionamento sobre a atuação de André Mendonça nas investigações dos casos Master e INSS. Diante da disputa, Fachin passou a centralizar na presidência da corte a análise desses procedimentos. E foi justamente na véspera do fim desta data que Paulo Gunet foi ao Supremo. O procurador-geral da República se reuniu com Edson Fachin horas depois do cancelamento da sessão. Na saída, Gunet não falou com os jornalistas.
3: Ao longo do dia, Fachin manteve reuniões com colegas discutindo a crise e o planejamento da sessão que pode abrir uma investigação contra Alexandre de Moraes.
2: O problema é que o Supremo nunca enfrentou uma situação exatamente como essa. E por isso, nem o rito da sessão está totalmente definido para esta terça-feira. Em um julgamento normal aqui no Supremo Tribunal Federal, quem fala primeiro é o advogado, depois o Procurador-Geral da República. O relator apresenta o voto e, na sequência, os outros ministros debatem e votam. Mas, neste caso, o plenário pode ter que decidir antes até se o relatório da Polícia Federal é válido.
3: Já para facilitar o trabalho do plenário, o presidente do Supremo solicitou a retirada do sigilo das investigações do caso Master que tramitam na corte. Segundo a solicitação feita ao relator, ministro André Mendonça permanece em sigilo, o que não afetará as investigações para futuras operações sobre o caso. O pedido já foi atendido por Mendonça.
2: A expectativa agora se volta para terça-feira. Será o primeiro encontro do plenário depois de 2 dias seguidos de sessões canceladas. E os ministros devem chegar à reunião já com as explicações pedidas por Fachin sobre um dos episódios que estão no centro da crise no Supremo Tribunal Federal.
0: Quem participa com a gente hoje analisando os assuntos é o Nelson Kobayashi, que já está aqui conosco para participar da primeira edição. Kobayashi, eu queria te ouvir a respeito dessa retirada dos sigilos que envolvem aí o caso Master. Como é que você avalia essa atuação do ministro Fachin? E por outro lado, será possível garantir que tudo aquilo que está sendo investigado, que não mereça esse sigilo absoluto para não atrapalhar as investigações, está mesmo vindo à tona, porque em tese essa abertura está na mão do ministro Mendonça. Ou estou errado? Bom dia para você, bem-vindo.
4: Bom dia, Nonato. Bom dia para você, para todos que nos acompanham aqui no Jornal da Manhã nessa sexta-feira. Não dá para garantir, mas é para se confiar. Ele é o ministro relator, ele foi sorteado, é no gabinete dele que está correndo as investigações, e, portanto, cabe a ele, de fato, o juízo sobre o que é para se tornar público, que é a regra, a partir desse pedido por ele aceito, e o que é para continuar em sigilo para que não haja prejuízo às investigações, né? Por exemplo, alguma operação que esteja em vias de acontecer, alguém que esteja sendo monitorado, alguém que esteja, de alguma maneira, no radar das investigações com diligências em andamento, essas pessoas não podem ter claramente as informações divulgadas, e nem essas operações podem ser divulgadas para não ter prejuízo às investigações. Agora, é uma questão interessante, Nonato. A gente está acompanhando isso minuto a minuto, né? À medida que vai chegando cada uma dessas decisões, e com o levantamento do sigilo, com a publicidade ampla a respeito de todas essas investigações ligadas ao caso do Banco Master, agora vai ser de hora em hora, igual a telecena, as grandes revelações a respeito desse caso. Porque a gente já viu na madrugada vários jornalistas debruçando sobre essas milhares de páginas, sobre esses milhares de dados, e já alcançando informações novas que antes não eram sabidas. É para ser a regra. Investigação é para ser pública mesmo, processos são para ser públicos. Eu espero até que o caso do INSS também se torne público, porque se o Master, que é um escândalo que envolve poderosos, teve a sua publicidade determinada, como é para ser a regra, já era para ser assim desde o começo, o do INSS tem que ser também, o do Dark Horse tem que ser também, e qualquer outro caso. À medida que os anos foram passando, nós fomos nos acostumando com esses sigilos todos. Sigilo é para acontecer em duas situações: quando tem algum risco contra o Estado, ou quando tem algum risco contra a privacidade, contra dados sensíveis de alguém. Não sendo isso, é a regra que está se restabelecendo, a publicidade de todos os atos, transparência, principalmente quando há uma grande desconfiança da população em relação ao judiciário.
0: Jornal da Manhã, 6:31.
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0: 36 minutos. Um relatório da Polícia Federal, tornado público na madrugada desta sexta-feira, revela que um grupo ligado ao empresário Daniel Vorcaro teve acesso a um documento interno da própria polícia. O documento também mostra que integrantes desse grupo orientaram como responder a uma apuração da PF. Bruno Pinheiro participa aqui com a gente do Jornal da Manhã, tem outras informações e detalhes a respeito desse documento. Oi, Bruno, bom dia para você. Ou seja, nas últimas horas, como o Kobayashi comentava agora há pouco, muita coisa foi sendo trazida à tona e, claro, vocês que acompanham mais de perto a situação política do país tiveram que se debruçar para tentar entender aquilo que vai sendo revelado, não? Bom dia mais uma vez,
1: bem-vindo. E a cada minuto, novas informações, né? Ótimo dia a você, ao Nelson Kobayashi, que nos acompanha aqui na Jovem Pan, no Jornal da Manhã, e nós tivemos acesso a uma dessas informações, justamente a este relatório, a um documento da Polícia Federal, que cita, de fato, essa interferência que os aliados, os amigos de Daniel Vorcaro, o seu entorno, tinha acesso a essas informações. Inclusive, em um certo momento, quando tinha um questionamento da Polícia Federal que tinha que ser respondido. Eles conseguiram acesso a uma certidão interna da Polícia Federal. O que diz esse relatório é que o empresário Daniel Vorcaro enviou para o sicário uma certidão ligada a um procedimento interno da Polícia Federal do Rio de Janeiro e respondeu que havia solicitado para o grupo chamado A Turma analisar este caso. Logo na sequência, surgem áudios atribuídos a um outro homem, e aqui está um outro ponto muito que chama a atenção, interessante, e ele claramente demonstra conhecimento sobre o procedimento e orienta como deveria ser feito a resposta para a Polícia Federal, sem citar esta certidão, porque era um documento interno da instituição. Em uma dessas mensagens, ele havia solicitado, inclusive, ao Ministério Público Federal, e diz que a resposta deveria ser convincente para evitar novas complicações no caso de Daniel Vorcaro. Em um outro momento em que nós também tivemos acesso, ele afirma que esse procedimento não poderia ser bloqueado e diz que fizeram aquilo que deu para fazer para tentar ajudar justamente o empresário Daniel Vorcaro. Mas tem um outro ponto ainda que é um pouco mais forte e que também chamou a atenção dos investigadores, porque o homem também orienta que esta resposta não mencionasse uma certidão, porque era um documento interno da Polícia Federal. Isso registra, inclusive, nesse relatório que os investigadores não conseguiram entender, porque era algo muito sigiloso que estava somente na sede da Polícia Federal do Estado do Rio de Janeiro. Isso vai de encontro com o que nós vimos na última semana, quando o ministro André Mendonça retira o sigilo de um relatório, também esse da Polícia Federal, expondo uma rede de influência e alertando que o empresário tinha conexões com altas autoridades de instâncias da República, inclusive citando o ministro Alexandre de Moraes, mas também citando outros órgãos que os aliados e o entorno do empresário conseguia acesso a informações, inclusive, que chegariam na Justiça Federal, Nonato.
0: Bruno Pinheiro em Brasília, atualizando pra gente essas informações mais recentes. E aí, Kobayashi, é impressionante, né? Porque cada vez que surge uma informação nova, como o Bruno destacou, a cada minuto, a cada hora a gente vai atualizando, você vai se surpreendendo, porque se teve acesso a um documento interno da PF, é porque talvez tenha tentáculos lá também, senão você não tem como saber de um documento interno e que possivelmente seria algo sigiloso, não? Ou seja, o homem é um polvo, tá em todos os lugares.
2: Não, é muito mais que o povo, só tem 8 tentáculos, o Nonato. O Vorcaro tinha muito mais que 8 mil tentáculos, porque ele estava na Polícia Federal, no Ministério Público, no Judiciário, no Executivo, em parte da imprensa, em parte, inclusive, do Banco Central. Era uma pessoa com uma rede que nunca se viu em nenhum escândalo que a gente tenha notícia recente, nunca se viu uma influência e um relacionamento tão grande. Outro dia, isso virou até meme, né? Algumas pessoas têm uma bateria social gigantesca. A do Vorcaro, imagine só manter relacionamento com todas essas pessoas. Claro que tudo regado a muito dinheiro, a festas, né? Inclusive, agora com essas informações, tem se agravado a situação das festas que ele fazia. Algumas dessas festas, segundo as informações que se tornaram públicas, eram de 120 mulheres para 20 homens na proporção. Veja só como era que o Vorkaro mantinha suas relações com os poderosos, muitos poderosos. E em relação a essa ciência dele, de um documento interno da Polícia Federal, é porque ele tinha claramente um interno, ou seja, um agente ou um delegado da Polícia Federal que passava para ele informações. Não se sabe exatamente de que escalão nesse caso, mas quando a gente coloca essa informação em associação com aquela anterior que a gente já sabia, que era dele pedir para o Andrei ou para o Paulo segurar, para que um subordinado não fizesse algo de baixo para cima, a informação que a gente pode tirar disso é de que os tentáculos do Daniel Vorkaro na Polícia Federal vinham da cúpula. É por isso até que se desconfia da gestão do André Rodrigues naquela petição que será julgada na terça-feira no plenário do Supremo Tribunal Federal. E por isso é que a manutenção dele no cargo ou não ainda está em discussão e será também debatida e votada na terça-feira. A revogação das decisões do Mendonça e do Dino não põe uma pá de cal na situação do diretor-geral da Polícia Federal. E à medida que essas informações vão chegando, a situação dele também se complica.
0: Pois é, e só para corroborar o que o Kobayashi está falando, eu chamo a sua atenção porque a Polícia Federal aponta que o BRB continuou comprando carteiras de crédito do Banco Master, mesmo após alertas internos sobre possíveis irregularidades, né? O laudo da PF diz que o Banco de Brasília desembolsou 7 bilhões e 600 milhões de reais em 22 operações antes da conclusão de pelo menos um dos pareceres técnicos previstos. Os documentos foram analisados pela perícia e já apontavam falhas nessa documentação, ausência de comprovação de crédito e riscos de fraudes. Se você entrar no nosso site jovempan.com.br, você vai ter como um dos destaques essa apuração aqui do Bruno Pinheiro e do Matheus Alione, ó. Polícia Federal detalhando esquema de gestão fraudulenta em compras de carteiras do Master pelo BRB. Diz aqui que o laudo cita pagamentos antes de pareceres técnicos, fracionamento de operações e continuidade dos negócios, mesmo depois desses alertas internos. O documento, a gente lembra, foi retirado de sigilo e é aquilo que o Bruno falava. As informações vão se avolumando a cada hora. E aí eu volto aqui a ouvir o Nelson Kobayashi nessa história toda, porque quando a gente fala, ah, mas foi uma operação privada entre um banco e outro banco e outro cenário, ou foi um pagamento para um determinado filme, mas era dinheiro privado. Não. Tem o BRB aí nesse cenário que traz esse dinheiro público para todo canto, não, Koba?
2: É exatamente isso. Os contratos são entre pessoas de direito privado, né? Pessoas CNPJs, enfim, ou Nonato, que não tem necessariamente vínculo com o poder público, mas o dinheiro que rodava entre essas pessoas era dinheiro que poderia estar no financiamento habitacional, era dinheiro que poderia estar na saúde, era dinheiro que poderia estar na segurança, era dinheiro que poderia estar prestando o serviço público necessário, atendendo ao interesse público. Então é dinheiro sujo, é dinheiro que deixou alguém sem uma consulta, é dinheiro que deixou alguém sem uma moradia. E não é pouco dinheiro, a gente está falando de bilhões, 7,6 bilhões. A grande maioria, se não 99,9% das pessoas, jamais saberá do que se trata um bilhão. É muito dinheiro. E aqui, na situação que envolve o BRB, o Banco Master, o Daniel Vorkaro, as conversas eram todos os dias sobre esses bilhões, sobre esses milhões. E essa situação envolvendo o BRB, principalmente, isso aponta para uma influência que ele teve sobre as pessoas que levaram a essa negociação a acontecer. E foram muitas. Se a gente pega, por exemplo, alguns contratados do Daniel Vorkaro, isso vai sendo revelado agora à medida que as informações vão chegando, a gente via que ele tinha o modus operandi do lobby. Contrata pessoas importantes, contrata pessoas que já exerceram cargos públicos, contrata pessoas que já tiveram em órgãos de relacionamento com o BRB para que isso vá acontecendo. Ou seja, é o lobby ruim, é o lobby negativo, nesse caso, que era justamente para cometer crimes.
0: E aí, Kobayashi, você que nos acompanha, a gente tem mais uma manchete aqui, o BRB pagando bilhões ao Master, mesmo após alertas internos, é o que aponta a Polícia Federal. O laudo diz que 7 bilhões e 600 milhões foram pagos antes de pareceres e 17 bilhões e meio em compras foram divididos em aprovações menores. Lá no nosso site também, indícios de que pelo menos 12 bilhões e 200 milhões de reais em créditos vendidos pelo Master ao BRB não existiam. E aí eu volto aqui ao Nelson Kobayashi, Koba, porque é o que você falou, é dinheiro que poderia estar sendo investido em outra área, na saúde, na educação, enfim, qualquer área que pudesse prover um benefício para a sociedade, mas não é o caso. E chama atenção quando você tem créditos vendidos pelo Master ao BRB e que não existiam. E aí fica a pergunta, quem chancelou isso? Quem fiscalizou? Quem checou? Já que esses créditos absolutamente não existiam. É como você ter um pastel de vento nessa história, parafraseando aqui quem chama o Augusto Cury de pastel de vento.
2: Sim, é um grande vento, é uma ventania nesse caso, né? Porque é um grande nada, porque se a gente pega algumas negociações que estavam sendo feitas antes em relação a esses créditos podres do Banco Master, o Borcaro, ele estava tentando se livrar, né, desses ativos podres do Banco Master. Então, não é que era algo que valia pouco, era algo que não valia, algo sem valor e que foi vendido por bilhões. Por isso que a gente tem que levar em consideração, nesse caso do BRB principalmente, o Nonato, que esses alertas eram o que nesse momento vão cravar a culpa de quem levou adiante. E à medida em que vamos supor que seja um desinformado, alguém que está em Brasília e não sabia da situação do Banco Master ali, que já corria em alguns bastidores, e ainda assim levou adiante uma compra bilionária dessa, a partir do momento do alerta não dá para dizer que é inocente mais, de jeito nenhum. O alerta é o ponto, é o marco, é o termo que põe a culpa na pessoa ou nas pessoas, que foram várias, que levaram adiante essa compra. A questão a saber é a seguinte: por que venderam? Foi só em troca de dinheiro? Foi só em troca de propina? De corrupção? Ou teve algum outro benefício? Ou mais do que isso? Porque isso é importante deixar claro. Será que eles estavam pagando alguma dívida quando fizeram essa negociação do BRB com o Banco Master? Porque se a gente pegar todos os outros casos anteriores, livramentos, absolvições, arquivamentos, tem pessoa que tinha dívida com gente importante ligada ao Daniel Vercaro. As investigações estão aí para mostrar, as informações estão aí para mostrar. Isso aí, esse ponto pode anotar, vai dar pano para manga. Por que que houve essa relação do BRB com o Banco Master? Eu não acredito que tenha sido só por propina, talvez tenha sido por gratidão que algumas pessoas deviam. E essa é a palavra mesmo, era de dívida com algumas pessoas ligadas ao Daniel Vercaro.
0: Daqui a pouco a gente volta nesse assunto aqui na programação da Jovem Pan. 6:49.
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6:52, 6:52, muito bom dia, audiência mais qualificada do Rádio Lajano, eu sou Alexandre de Souza e daqui a pouco nós temos o Jornal da Manhã, edição local aqui na Jovem Pan Lages. Neste momento nós estamos preparando todas as notícias e entrevistas que teremos na edição local, mas antes disso nós temos o horário eleitoral gratuito, estamos então esperando a formação de rede para a transmissão então do horário eleitoral gratuito. Neste momento em Lages, 13 graus. Eu vou só fazer um resumo rápido de como será a previsão do tempo para a audiência mais qualificada que está neste momento sintonizado na Jovem Pan Lages. Nessa sexta-feira de tempo fechado, será de tempo fechado e chuva forte aqui em Lages. No período agora da manhã, as temperaturas oscilam entre 13 e 15 graus, com chuva constante que ganha mais intensidade agora no meio da manhã. À tarde, a instabilidade continua e as temperaturas podem atingir a máxima de 17 graus, mas com chuva perdendo a força gradativamente em direção ao fim do período. Já durante a noite, a temperatura se mantém estável nos 17 graus e a chuva dá uma trégua significativa, então, deixando o céu apenas nublado. O volume total acumulado para esta sexta-feira é de 46 milímetros. Já tivemos um bom volume de chuva nesta madrugada e início de manhã. Para o fim de semana, o tempo também melhora na região serrana. O sábado será de céu nublado com algumas aberturas de sol. E é no período da tarde ali, sem previsão de chuva significativa, com mínima de 13 e máxima de 20. Já no domingo, segue com um padrão parecido, apresentando então variações de nuvens. O tempo seco, a mínima cai para 11 graus nas primeiras horas e a máxima chega a 19 graus. Já na manhã de segunda-feira, a instabilidade volta a ganhar força aqui em Lages. O dia começa com o retorno das pancadas de chuva, acumulando cerca de 6 milímetros e marcando o início de uma semana mais fria, com mínima de 10 graus e a máxima de apenas 15 graus. Então, o dia de hoje é um tempo fechado e chuvoso no período agora da manhã e também no período da tarde, perdendo então forças dessa chuva no período da noite. São exatamente 6:54. Vamos também ver o que é destaque na nossa região aqui em Lages e na região serrana, nos principais portais de notícias e também nos meios de comunicação. Fiscalização na BR-282. Isso mesmo, a Polícia Rodoviária Federal interceptou um veículo de transporte na região de Lages carregado com mercadorias e eletrônicos contrabandeados sem comprovação fiscal. Também é destaque no noticiário local, troféu SC de judô no Jones Minosso. Lages acolhe atletas de todo o estado para a abertura do troféu Santa Catarina de judô, categoria de base, no ginásio Jones Minosso neste final de semana. Também tem, neste final de semana, a Copa Santa Catarina de Bandas e Fanfarras. Preparativos para a competição estadual, que reunirá mais de 30 corporações musicais no ginásio aqui do Colégio Centro Educacional. Também temos o reconhecimento nacional na educação ambiental. Nós já destacamos ontem e hoje ainda é destaque sobre isso, que é o projeto do Guarda Mirim no Parque, desenvolvido no Parque Natural Municipal de Lages, conquistou o primeiro lugar nacional no prêmio Honra ao Mérito Biólogo Educador. Também no cenário nacional ainda, os destaques é a crise lá no STF e caso Master. O ministro André Mendonça atendeu o pedido do presidente da corte, Edson Fachin, e retirou o sigilo de inquéritos ligados às apurações do caso Master. Também tem sobre a investigação da PF, da Polícia Federal, que é destaque para a operação autorizada pelo STF sobre repasses e uso de emendas parlamentares em um filme sobre Jair Bolsonaro envolvendo o deputado Mário Frias. Esses são alguns dos destaques que você escuta hoje e também lê hoje em muitos portais de notícia e em muitos meios de comunicação. São exatamente 6:57. Eu sou Alexandre de Souza e daqui a pouco, às 7:30, nós temos um horário marcado
para nos encontrarmos no Jornal da Manhã, a edição local. Nós vamos preparar agora a rede para a formação da transmissão do horário eleitoral gratuito e voltamos daqui a pouco, então, logo depois dessa transmissão com o Jornal da Manhã. 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
17: Sete horas e 33 minutos, 7:33. Muito bom dia, Lages, muito bom dia, Serra Catarinense. No ar, a edição local do Jornal da Manhã, pela Jovem Pan Lages 89.9. Eu sou Alexandre de Souza e vamos juntos até as 8 horas e 10 minutos. 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
1: Sexta-feira de tempo fechado e chuva forte aqui em Lages no período da manhã. As temperaturas oscilam entre 13 e 15 graus. Neste momento, nós temos 14 graus aqui no centro de Lages. Tem muita chuva, uma chuva constante que ganha mais intensidade agora no meio da manhã. Não se engane que esse solzinho que abriu é só para enganar mesmo, mas só que a chuva vai cair daqui a pouco, então, na metade da manhã. À tarde, a instabilidade continua e as temperaturas atingem a máxima do dia, chegando aos 17 graus, mas com a chuva perdendo força gradativamente em direção ao fim do período. Já durante a noite, a temperatura se mantém estável nos 17 graus e a chuva dá uma trégua significativa, deixando então o céu apenas nublado. O volume total acumulado para esta sexta-feira é de 46 milímetros. Nós já tivemos um bom volume de chuva na parte da madrugada e início desta manhã, mas teremos então um pouco mais de chuva agora durante o decorrer do dia. Para o fim de semana, o tempo melhora na região serrana. O sábado será de céu nublado, mas com aberturas de sol à tarde e sem previsão de chuva significativa, com mínima de 13 graus e máxima de 20 graus. O domingo segue com padrão parecido, apresentando então variações de nuvens e tempo seco. A mínima cai para 11 graus nas primeiras horas e a máxima chega aos 19 graus. Já na manhã de segunda-feira, a instabilidade volta a ganhar força aqui em Lages. O dia começa com um retorno das pancadas de chuva, acumulando cerca de 6 milímetros e marcando o início de uma semana mais fria, com mínima de 10 graus e máxima de apenas 15 graus. 7 horas e 36 minutos. 7:36.
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1: Começamos o Jornal da Manhã falando de cultura e competição. Lages será sede neste sábado, dia 12 de setembro, da Copa Santa Catarina de Bandas e Fanfarras. O evento reúne 32 corporações de diferentes regiões de Santa Catarina, além de uma banda do Rio Grande do Sul. As apresentações começam às 8:30 da manhã no Ginásio de Esportes da Escola de Educação Básica Vidal Ramos Júnior, o antigo Centro Educacional no centro aqui de Lages. A programação segue durante todo o dia e deve alcançar até o período da noite. Estão confirmadas corporações de municípios como Lages, São Joaquim, Gaspar, Camboriú, além de outros grupos de outras cidades aqui da Serra Catarinense e de diferentes regiões do estado. As bandas disputam categorias por faixa etária e critérios técnicos. As apresentações serão avaliadas por jurados e os três primeiros colocados de cada categoria recebem troféus e medalhas. A entrada é gratuita e o público pode acompanhar as apresentações então ao longo deste sábado. 7 horas e 37 minutos. Começamos então a coluna Agro na Pan de hoje, onde a gente continua uma série de entrevistas realizadas durante a WorkPack 2026. Aldinho Camargo conversa com Anthony Paulo, representante da MSD Animal Health, sobre o tema cada vez mais importante na pecuária, o bem-estar e a saúde dos bovinos. A entrevista é o nosso destaque agora na coluna Agro na Pan.
2: Bom dia, ouvintes do Jornal da Manhã da Jovem Pan. Estamos em mais esta manhã falando de agro, né? A todos que nos acompanham e se conectam com o mundo do agronegócio. A gente está aqui com Anthony Paulo Lunenberg, ele que é da MSD Saúde Animal, percorre o Brasil aí, né? Falando sobre saúde animal, falando sobre sanidade animal, bem-estar animal também, né, Anthony? É um prazer recebê-lo aqui nos microfones da Jovem Pan e seja bem-vindo para mais essa roda de prosa.
3: Aldi, muito obrigado aí pela oportunidade. E o objetivo nosso hoje aqui é, no WorkPack, né, falar um pouco para o pecuarista sobre a importância do bem-estar animal. Pecuaristas, técnicos e quem trabalha na área, né? Mas do tanto que isso impacta no dia a dia, né? e do tanto que a nossa cultura influencia nisso daí no dia a dia.
2: Ah, com certeza, né? Não há dúvida. Às vezes, para nosso público é muito urbano também, um público rural, mas muito urbano, e essa era a nossa, sempre foi a nossa missão, trazer para o público urbano o que se faz no campo, né? E para ter um entendimento melhor. É, às vezes o público urbano pode pensar em bem-estar animal, é ir lá pentear a vaca, né? Passar, sei lá, esmalte nos cascos, alguma coisa nesse sentido, né? Para a gente trazer para uma forma brincadeira, né? Mas enfim, é muito além disso, né? Às vezes são ações pequenas que fazem toda a diferença, né? Como é pensado para vocês da MSD, enfim, para ti, como é pensado esse bem-estar animal de uma forma geral.
3: Odi, tem uma frase da Tempo Grandinho que ela fala assim, que a gente tem que dar uma vida digna de ser vivida a esses animais. Na hora que a gente fala de bem-estar animal, a gente tem que pensar, para quem está em casa e não tem muito conhecimento, né? Mas que esse animal tem uma vida boa. O período que ele vai ver, que seja 2 anos e meio, 3 anos, para depois no final virar alimento, né? Mas que ele tem uma vida digna de ser vivido. Ele tem uma vida boa, com alimento de qualidade, com saúde. Isso é importantíssimo quando a gente fala de bem-estar animal. Se não tiver saúde, ele não vai ter bem-estar animal.
2: Sim.
3: Então é por isso que a MSD tem já aí há mais de 10 anos puxado aí à frente na questão de implementar técnicas de bem-estar animal, de manejo de baixo estresse. Né? Se o animal não estiver saudável, ele não vai ter bem-estar animal.
2: É, isso aí é com certeza, né? E também a questão do respeito também na hora da morte desse animal também. A gente sempre abate no sítio, né? Enfim, quem me conhece sabe que eu vivo lá no Lajeado Bonito, lá na Coxilha Rica. A gente sempre abate um leitãozinho, um ovelhinho, uma coisa pro nosso consumo próprio, até uma vaca anualmente. E eu sempre quando vou abater o animal, a gente sempre tem muito respeito, eu sempre digo a mesma frase: eu agradeço a vida do animal, agradeço a Deus pela vida daquele animal e peço para que aquela vida dele se transforme em mais vida. Essa é que é esse o né, acredito, o pai sempre nos passou que era isso que Deus nos deu, né? E era é uma continuidade, enfim, cada um tem a sua crença, né? Mas em vida esse animal precisa ter boas condições alimentares. Precisa ter boas acomodações, estresse térmico. Tu trabalha no Brasil inteiro.
3: Sim.
2: Aqui na nossa região nós vivemos talvez um extremo oposto ao estresse térmico, que seria o frio intenso, né, no inverno. Mas o centro-oeste brasileiro, enfim, a questão Mato Grosso e tudo mais, sofre muito com o estresse térmico, do calor mesmo, né?
3: Sim.
2: E isso também é bem-estar. Dar uma melhor
3: condição de ambiência.
2: Condição de ambiência, animais, né? Isso, é.
3: Sim. Não concordo. Assim, tanto é que hoje, assim, roda o Brasil inteiro e uma coisa que a gente tem visto cada vez mais, principalmente os confinadores, né?
2: Sim.
3: Investindo em outros tipos de tecnologia, por exemplo, sombreamento, a irrigação nos confinamentos, para quê? Para conseguir amenizar as temperaturas e ter um ambiente mais favorável para esses animais conseguirem produzir. E assim, até um ponto interessante, Aldinho, hoje, assim, eu trabalho com os maiores confinadores do Brasil e uma coisa que é unânime, não é 99,9, mas 100% deles. Toda vez que a gente vai desenvolver um projeto na empresa, a gente faz uma série de entrevistas com esses confinadores, com esses pecuaristas, para saber se a gente está indo para o rumo certo. E a hora que a gente fala em bem-estar animal, é unânime. 100% deles concordo que hoje o maior ganho de bem-estar animal está dentro da porteira. É produtividade. É conseguir produzir mais com menos recurso. É ter uma carne de melhor qualidade. Então, bem-estar animal, que por muito tempo, que nem você comentou, que era o enfeitar o animal, não tem nada a ver. A hora que a gente fala de bem-estar animal é aumentar a produtividade, é ganhar mais dinheiro.
2: É isso aí, eu acho que esse é o grande objetivo. Aliás, duas coisas, porque um animal bem saudável, bem tratado, obviamente vai produzir mais, né? Vai converter muito mais o alimento, vai produzir mais carne e vai gerar uma carne muito mais marmoreada, muito mais do que mercado premium busca, né? Mas existem diferenciações também, né, Antônio, em relação ao tipo de animais. Se você está trabalhando com confinamento, ou se você está trabalhando com gado de cria, ou se você está trabalhando com gado de leite, né? Existem bastante diferenciação em relação a isso. Consegue dar uma pincelada sobre essas questões específicas de cada região?
3: Assim, acho que um ponto que é importante é o ambiente influencia muito, sabe? Eu vou dar um exemplo aqui de um cliente que a gente tem em São Paulo que produzia embriões de holandês e de girolando em vacas Nelore, no Mato Grosso, e traziam na desmama para São Paulo. O comportamento era o mesmo das vacas Nelore. um holandês, uma girolama. Da mesma forma que a gente pegar uma vaca, um bezerrinho, a terneirinha, Nelore, e criar no sistema de produção de gado holandês, estabulado, tudo, ele vai ter outro comportamento. Então, assim, uma coisa que é um mito muito grande, porque o zebu é mais agressivo, porque o europeu. Na verdade, não. É o ambiente.
4: É o manejo.
3: É o manejo. O ambiente que vai mudar esses animais. E uma coisa que eu aprendi ao longo dessa jornada aí, que eu tô aí, bem dizer, há mais de 20 anos trabalhando, implementando técnicas de bem-estar animal, de manejo de baixo estresse, é assim, a linguagem do boi universal. Independente do local que eu estiver no mundo, ele vai se comunicar com o ser humano da mesma maneira. E a maneira com que a gente trata ele é assim, ele responde com a maneira que a gente trata ele.
2: Sim. E tu concorda que o amochamento, né, o mochamento dos animais, ou seja, queimar o chifre no início ali, por mais que cause uma certa dor inicial, é uma questão importante, principalmente para confinadores, para confinamento, esse animal não ter os chifres para gerar um ambiente melhor, porque acho que é uma coisa que a gente pode entrar já nesse tema, né, dentro de um confinamento, ou seja, de criações, você tem os animais que são mais dominantes, os que dominam o estábulo, enfim, ou a invernada, o local onde ele está, e ele não tendo chifre, melhora a condição dos outros também, né?
3: Sim, hoje isso é uma prática que é muito utilizada, principalmente em gado de leite, né? E assim, quando é feito em jovem, você tem uma série de procedimentos padrões para fazer. Então, hoje o que é muito utilizado no Brasil é queima com ferro quente.
2: Sim.
3: Porém, você vai passar você vai fazer um anestésico, você vai fazer, querendo ou não, um processo cirúrgico.
2: Claro,
3: você vai fazer.
2: Claro.
3: Mas você vai ter uma série de procedimentos que esse animal não vai ter sofrimento, sabe? Então, com certeza, principalmente no gado de leite, é uma prática que é muito utilizada e favorece até na questão de condução, estruturas para esses animais, tá? No gado de corte, hoje, o que a gente vê, principalmente no Brasil Central, essas fazendas são criadas em modelos extensivos.
2: Sim.
3: E depois vem pro confinamento. Então não há prática que é tão adotada, sabe? Como, por exemplo, a castração.
2: E o Nelore é muito mocho também, né? Tem bastante.
3: Tem
2: mocho,
3: bastante.
2: Tem chifre, claro, mas a difusão do mocho é muito grande, né?
3: É, o que tem uma prática que é comum é fazer, é criar lotes de animais aspados e animais mochos.
2: Né?
3: Pra quê? Pra você ter
2: igualdades de condições.
3: Igualdades de condições. E o que você falou da hierarquia é um negócio bem interessante, porque assim, hoje dentro do rebanho, se olhar um rebanho bovino, você tem o líder, você tem um dominante e você tem um animal que muitas vezes é o sentinela. Eu brinco assim, nas andanças aí, que é o boi veaca, a vaca veaca. Aquela que o cara chega no campo, ela levanta a cabeça e joga todo mundo pro mato, sai correndo. Então a gente tem que entender, principalmente na hora de manejar, qual que é a importância de cada um. E a hora que a gente fala do sentinela, o legal é assim, pro campeiro, pro peão, ele entender e identificar esse animal vai ajudar ele de que forma? Esse animal tem uma função muito importante do grupo, que ela é o guardião.
2: Claro.
3: Qualquer risco tiver, ela vai sair correndo e os outros animais vão acompanhar. Então, a partir do momento que o campeiro, o peão, entende quem que é aquele animal, ele vai ter estratégias hoje.
2: Sim.
3: Para poder fazer isso amenizar e ficar muito mais fácil o manejo.
2: E aí também não deixa de ser um bem-estar, né? A
3: Sim.
2: acomodação desses animais e tudo mais, né? A gente observa, e uma prática também que com os confinamentos tem diminuído é a questão que a gente entrou brevemente ali, que é a castração também, né? Como tu vê isso hoje? Como é que é bem diferente do que, né, meu pai, meu avô fazia,
3: sim,
2: enfim.
3: Sim.
2: A gente ainda não, hoje só trabalha com terneiros, então, né, manda pra frente, né, não sei como é que é feito pra frente, ele não tem essa informação, mas quando o pai era vivo, a gente trabalhava com o boi e era castração a pialo mesmo, na mangueira, enfim. Essa é uma prática que tem praticamente
3: hoje devido a principalmente a questão de mercado, de não ter uma diferenciação no pagamento desses animais. A grande maioria dos confinadores, a maioria deles, né, opta por trabalhar com animais inteiros, mas hoje a gente tem outras tecnologias, que, por exemplo, que vieram do suíno, que é a castração imunológica, né? Você tem produtos que você consegue esses animais ter... Inibir a questão hormonal. Então, hoje tem outros tipos de alternativa também,
2: isso
3: não é cirúrgica.
2: É bacana. Estou falando aqui com o Antony Paulo Lundenberg, ele que é da MSD Saúde Animal. Vamos fazer um intervalinho e voltamos já já.
1: 7:48, 7:48, você está ouvindo o Jornal da Manhã. A temperatura aqui em Lages é de 14 graus. A gente vai fazer um breve intervalo comercial só para tomar um café e já voltamos rapidinho.
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22: Sete horas e 56 minutos, 7:56, estamos de volta com o Jornal da Manhã pela 89.9. Você que está chegando agora, seja muito bem-vindo, acompanhe com a gente as principais informações que são destaques nesta manhã de sexta-feira. Fiscalização na BR-282, a Polícia Rodoviária Federal interceptou um veículo de transporte na região de Lages, carregado com mercadorias e eletrônicos contrabandeados sem comprovação fiscal. Troféu SC de judô no Jones Minosso. Lages acolhe atletas de todo o estado para a abertura do Troféu Santa Catarina de judô, categoria de base, ali no ginásio Jones Minosso neste final de semana. Operação Limpa Fio no centro avança na retirada de mais de 7 toneladas de cabos e fiação com desuso na área central aqui de Lages para redução de poluição visual e riscos. Já no cenário nacional, a crise no STF e caso Master, o ministro André Mendonça atendeu a pedido do presidente da corte, Edson Fachin, e retirou o sigilo de inquéritos ligados às apurações do caso Master. E também a investigação da Polícia Federal, destaque para a operação autorizada pelo STF sobre repasses e uso de emendas parlamentares em um filme sobre Jair Bolsonaro envolvendo o deputado Mário Frias. 7:57.
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22: Vamos resumir a previsão do tempo que demos no primeiro bloco. Hoje, Lages tem tempo fechado e chuva forte com temperaturas na casa dos 13 e 17 graus. Neste momento, em Lages, 14 graus. A chuva perde força no fim do dia. Para o fim de semana, o tempo melhora. No sábado, céu nublado, algumas aberturas de sol e máxima de 20 graus. No domingo, tempo seco com temperaturas entre 11 e 19 graus. Já na segunda-feira, a chuva volta e o frio aumenta com mínima de 10 e 15 graus de máxima. Sete horas e 58 minutos, 7:58, e a nossa conversa sobre o bem-estar e a saúde dos bovinos continua aqui no Jornal da Manhã. Aldinho Camargo segue com Anthony Paulo, representante da MSD Animal, trazendo mais informações e orientações para o produtor. Vamos acompanhar mais um trecho dessa entrevista realizada durante a WorkPack 2026.
23: Olá, ouvintes do Jornal da Manhã da Jovem Pan, voltamos para o nosso segundo bloco. Bom dia a todos. É sempre bom estar aqui falando sobre assuntos relevantes do mundo do agronegócio, e esse sempre é nosso objetivo, né? Trazer esses assuntos para que você que nos escuta se conecte um pouco mais com o mundo do campo, né? Hoje estou aqui falando com o Anthony Paulo Nemberg, da MSD Saúde Animal. No primeiro bloco falamos um pouco mais sobre bem-estar animal, divagamos um pouco aí sobre como cuidar desse animal, né? Que características basicamente a gente possui aí em relação ao trato do animal e o que é importante para ele produzir uma carne de maior qualidade e também uma conversão alimentar maior, né? Anthony, que é o representante aí da MSD Saúde Animal, está aqui no quarto Orquipec, promovido pela EPAG, Estação Experimental aqui de Lages, aliado com o CAV, né, o UDESC, que acontece aqui na caverna do CAV da UDESC, e essa associação entre pesquisa e extensão da EPAG com a academia, com a universidade, eu acho que é o papel importante para a gente ter bons resultados, né? E é que essa pesquisa chegue à comunidade, né, Antônio?
0: Sim, com certeza. E acho que dá um exemplo, vai muito de encontro do que Sim. a empresa que eu trabalho hoje, que é a MSD Saúde Animal, faz, do investir em pesquisa, né? Ela começa dentro da universidade, vai para o campo e depois a gente vai espalhar pelo mundo afora, né? Então, investir em tecnologia, fomentar estudos, é importantíssimo para o desenvolvimento da nossa produção, que seja pecuária, agrícola, né?
23: E nós aqui entramos com o objetivo de divulgá-las, né? De trazer ao público tudo que é feito, e não é pouca coisa, né? Mas vamos falar um pouco mais da MSD, dos recursos medicamentosos, das pesquisas que a MSD tem, da tecnologia que a MSD desenvolve, que é grande, muito grande, não só na nossa região, mas enfim, Brasil afora, mundo afora, né? É uma multinacional, né? Então, conte-nos mais um pouco mais sobre essa tecnologia que a MSD desenvolve.
0: A MSD hoje é um gigante, né? Global, na parte de indústria farmacêutica. A gente está alocado hoje na divisão de saúde animal, e é importante dizer assim, hoje ela investe em torno de 20% do faturamento anual dela para pesquisa e desenvolvimento.
23: Que bacana.
0: Então, tem muita coisa vindo, já tem no mercado, mas tem muita coisa. Aqui dá alguns exemplos, né? Lançamentos recentes, por exemplo, produtos para controle de carrapato. Há alguns anos atrás.
23: Que é um baita desafio.
0: Ela lançou um produto chamado Exote, uma molécula inovadora, que hoje, assim, é a única molécula que a gente consegue ter controle efetivo do carrapato.
23: Eu acho que desde as década de 80, 90 ali, talvez um pouco de 90, não tinha nada novo no
0: mercado. Nada, nada.
23: É o primeiro.
0: E o problema, assim, acho que daqui vai até um alerta pro produtor, né? Do uso consciente das moléculas, né? O que que aconteceu? Você vai em certas regiões do Rio Grande do Sul, você não tem, não, eu brinco assim que é mais fácil você matar um carrapato no martelo, na martelada, do que com produto químico.
23: Do tanto que usa, né?
0: Sim, e uso indiscriminado.
23: É, sim.
0: Então, isso aí é um alerta muito grande. A gente desenvolve moléculas, desenvolve tecnologias, mas tem que ter um uso correto. E isso que é o grande diferencial, a hora que a gente fala do, por exemplo, do Exote, que é uma molécula nova. A nossa equipe vai acompanhar a aplicação, a nossa equipe vai dar uma consultoria pro produtor, para que ele use de forma correta, avalie de forma correta, e a gente, essa molécula consiga a perdurar aí por vários anos. E não só na parte de, a gente tá falando de ectoparasitas, mas também ela tem desenvolvido muitas tecnologias e tem trazido pro Brasil na parte de vacinas, né? Que hoje o maior benefício é a gente prevenir do que ter que remediar, né?
23: Eu acho que uma das vacinas talvez mais importantes para quem lida com gado de cria como nós, é a vacina reprodutiva.
0: Sim,
23: né?
0: Sim.
23: Isso, aí, né? Essas herpes, né? IBR, IBVD e a leptospirose.
0: Sim.
23: Tem sido causa, olha, a gente não tem um número exato e não vou me obrigar a, não vou me prender ao número, mas olha, te digo que 90% é essas três aí. Sim. De aborto, tranquilamente a gente pode falar, né?
0: As doenças da esfera reprodutiva hoje é o que mais pesa no produtor, né? Principalmente quem trabalha com cria. E é um alerta que ele tem que ter uma avaliação correta, tem que utilizar vacina. Mais uma vez, vacina não é custo, é investimento, né? Eu lembro lá atrás, você falava da vacina da clostridiose, né? Tem muito produtor que na época não usava, e daí você fala assim, um animal que morre, você consegue fazer milhares de animais aí.
23: Vacina. Eu te digo que a vacina da clostridiose, ou do carbúnculo, como a gente chama na nossa região aqui, é a vacina mais cara que tem. Porque você deixa de fazer e morre sem de um dia pro outro. Então ela é a mais cara por isso, por você pecar e não utilizá-la, né? Porque hoje custa, sei lá, aumentou porque teve essa questão de mercado aí, né? Que um laboratório deixou de produzir, enfim, teve um vaziozinho aí, deu um aumentado para R$5, R$6 a dose. A gente trabalhava com R$2, R$3 a dose, R$1 e pouco, R$2, R$3 a dose. Então, muito barata, né? Para você deixar de fazer. O cara deixava de fazer, o terneirinho tava bem bonito, a vaca bem boa, no outro dia tava lá esticado, né? Inchado, morto.
0: Sim. Então, um quilo de carne do terneiro paga quantas doses?
23: Sim, de vacina, é um absurdo, né? De barata, mas saía mais caro por isso, porque eu perdia por não fazer. A reprodutiva já é um custo um pouco maior, né? Aí já a gente trabalha, acho que média, sei lá, R$15 mais ou menos por dose. Mas se você pensar mesmo num rebanho de 100 animais, dá R$1.500, não dá meio terneiro.
0: Não dá meio terneiro.
23: Então, aborto que deixe de acontecer, paga 2 anos de vacina.
0: E ou a vacina é, assim, é a repetição. É uma doença dela. Silenciosa, né? Você investe, que seja em reprodutores melhores ou na ETF, você tem morte embrionária, você tem um monte de coisa que muitas vezes você não está vendo. Você vai perceber dali o fundo da maternidade lá no final da estação.
23: E aí você perdeu 2 anos.
0: É.
23: Porque, né, o terneiro que eu estou planejando esse ano agora, em setembro, outubro agora, é o terneiro que eu vou entregar em 2028. Então, se eu não tiver um protocolo vacinal importante, tudo, eu já não nasce o ano que vem e já não vendo no outro ano, e essa vaca é mais 2 anos. Ou se você não descartá-la. Então, né, obviamente que a gente trabalha por descarte, abortou, é descarte, não tem negociação, né? Mas são 2 anos que tu perde a pecuária, não é como plantar ervilha, que em 30 dias, sei lá, tu tem, né?
0: Sim,
23: tu tem um ciclo novo, né? Tem que tomar esses cuidados, né? É importante.
0: Mas então, você comentou, lembrei aqui, já tem um tempo, já deve ter uns 15 anos, de uma palestra que eu fui para falar com produtores, participei da palestra, e a pessoa que estava dando a palestra, ela mostrou 2 fotos no slide. Sim. Ela mostrou a foto do embrião e mostrou a foto de um bezerro desmamando. E perguntou, e tinha uma série de veterinários, técnicos também, e falou, quem que paga a conta de vocês? E tem um monte de gente que apontou pro embrião. Ele falou, não, que paga quando o pecuarista é o bezerro desmamado.
23: É o primeiro desmamado, porque o embrião
0: não diz nada. Ah, embrionhou a vaca, tá, mas okay. Ela teve morte de... E daí, depois que nasceu, que é outro ponto também que a gente tem que ter um alerta, né? Até desmamar o bezerro. Hoje o gargalo nosso tá aí, né?
23: Que é um índice que a gente não faz. Eu vejo, meu índice sempre, eu vejo a minha taxa de preença. 83% deu esse ano taxa de preença. Beleza, mas quantos eu vou apartar?
0: A taxa de desmame.
23: A taxa de desmame é que vai me dizer o quanto eu tenho de eficiência na minha fazenda.
0: Sim.
23: Não é só a taxa, beleza, a taxa de preença tá ok. Então um índice tá bom, ok. Mas e o desmame?
0: Sim.
23: Né? E o peso ao desmame? E quanto por hectare de quilo me deu?
0: É.
23: Então tudo isso precisa botar no lápis. Hoje em dia não dá para mais trabalhar no amadorismo, né?
0: Não. É, assim, eu escutei por muito tempo, Aldin, que assim, a pecuária, morei 17 anos no Mato Grosso, a pecuária ia ficar na mão dos grandes. Para mim isso aí não é assim, na mão do grande, é na mão de quem faz conta.
23: Na mão de quem faz conta.
0: Porque tem detalhezinho, o boi aguenta muito desaforo. E tem detalhezinho, se a pessoa não for fazendo, não tem uma estação de monta definida, não investe em reprodução, não investe.
23: Essa frase é boa, o boi aguenta muito desaforo. É, mas se tu não segurar no lápis,
0: quando
23: não
0: você
23: vai.
0: Vê. Se não se boa, o lápis é o que
23: é isso aí.
0: Vai segurar.
23: Já vamos encaminhando pro nosso final nesta manhã de hoje, essa prosa boa com o Antônio Paulo Nonnenberg, ele que é representante da MSD Saúde Animal. Antônio, deixa um espacinho para tu fazer tuas considerações finais, fazer teus agradecimentos, enfim, fique à vontade.
0: Eu acho que agradecer a oportunidade de estar falando aí com os produtores da região. Eu sou natural de São Joaquim, né? Então, fico muito feliz de estar.
23: Crioulo da nossa cepa.
0: Tá na região aqui, tá falando com o produtor e trazer tecnologia. Andei o Brasil inteiro, fui para fora do Brasil, mas trazer um pouco do meu conhecimento para poder ajudar eles a melhorar o dia a dia e aumentar a produtividade.
23: E esse é sempre o nosso objetivo, dar voz ao agronegócio e trazer soluções para o mesmo, né? E seguimos então em mais essa cobertura do quarto WorkPack aqui em Lages. 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
22: 8:08. Então agora é hora de trazermos alguns destaques no giro esportivo desta sexta-feira. O destaque nos bastidores foi na movimentação, então, na quinta-feira, quente nos clubes que já projetam a reta final do ano e os preparativos para o fim da janela de transferências. No São Paulo, as atenções estiveram voltadas para o cenário político e institucional do clube, com um conselho deliberativo definindo, então, etapas decisivas no ambiente administrativo, enquanto a comissão técnica prepara a equipe para a sequência do Campeonato Brasileiro. Já no Palmeiras, o técnico Abel Ferreira acompanhou de perto o departamento médico e evolução de peças importantes do elenco antes dos próximos compromissos na temporada. Já na Série B, o movimento do mercado seguiu movimentado, com os clubes como Sport e Ceará agilizando as últimas investidas para reforçar o ataque. E falando de bola rolando, nesta sexta-feira, hoje, o futebol traz então o pontapé inicial da 27ª rodada da Série A do Campeonato Brasileiro. O grande destaque da noite de hoje é o clássico paranaense entre Coritiba e Atlético, às 21h, no estádio Couto Pereira, um confronto direto de muita rivalidade que promete esquentar a reabertura então da final, do final de semana do Brasileirão. Exatamente 8h09.
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22: O Jornal da Manhã está ficando por aqui. Muito obrigado a você pela audiência e pela companhia nesta manhã de sexta-feira. São exatamente 8h10. A partir de agora, a programação da Jovem Pan Lages continua com Rock and Pop. Ao 12h30, você acompanha o Pânico. E às 18h, tem Jurassic Pan com Ricardo Córdova trazendo aquela resenha descontraída para o final da tarde. E para você continuar bem informado, acompanhe a gente também pelas redes sociais, arroba Jovem Pan Lages. A edição local do JM volta segunda-feira, às 7h30, após o horário eleitoral gratuito. Eu sou Alexandre de Souza, obrigado pela audiência, um bom dia, um bom final de semana. 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
22: 8h12.
25: Repita.
22: 8h12.

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0: 9:13.
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14: A Clabin está com 15 vagas abertas para o setor florestal em Santa Catarina. As oportunidades são para atuar como ajudante florestal na silvicultura. Os candidatos devem possuir experiência em atividades manuais de campo, como plantio de mudas, adubação, aplicação de herbicida e roçada, com disponibilidade para viagens e horários para trabalho em turnos. As vagas são para os municípios de Bocaina do Sul, Bom Retiro, Correia Pinto, Monte Carlo, Otacílio Costa e Timbó Grande. Informe-se sobre as datas e locais do processo seletivo da sua cidade pelo telefone 47-999-40-0122. As pessoas interessadas devem levar currículo e documentos para preenchimento de cadastro. Aproveite essa oportunidade.
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4: 10:06.

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5: 10h26.
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0: 10:49.

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9: A Klabin está com 15 vagas abertas para o setor florestal em Santa Catarina. As oportunidades são para atuar como ajudante florestal na silvicultura. Os candidatos devem possuir experiência em atividades manuais de campo, como plantio de mudas, adubação, aplicação de herbicida e roçada, com disponibilidade para viagens e horários para trabalho em turnos. As vagas são para os municípios de Bocaina do Sul, Bom Retiro, Correia Pinto, Monte Carlo, Otacílio Costa e Timbó Grande. Informe-se sobre as datas e locais do processo seletivo da sua cidade pelo telefone 47-999-40-0122. As pessoas interessadas devem levar currículo e documentos para preenchimento de cadastro. 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
0: 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E a hora na Pan. 11:14.
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0: 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E a hora na Pan. 11:31.

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0: 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E a hora na Pan. 11h43.
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0: Brasil, na nossa rede rádio. Esse é o programa Pânico. Muito obrigado pela sua audiência. Hoje, uma presença muito especial. Muito obrigado a você que ligou, acompanhou o horário político no rádio, já para escolher aí os seus candidatos para votação. E o nosso querido Zuzu agora irá dizer quem estará hoje aqui no Pânico.
1: Um dos mais competentes jornalistas, que eu chupinho todo o conteúdo dele, você sabe. Verdade. Muito bem. Ele é professor e eu estou falando de Danúzio Neto. Danúzio. Vamos falar sobre política, tá? Está quente, eu diria, em Brasília, e a gente quer saber o que que vai acontecer. Danúzio, ele atualiza a cada segundo uma notícia nova sobre tudo que está acontecendo em Brasília. Daqui a pouco, Danúzio pra vocês, Emilhão.
0: É isso aí, Bichovski. Ó, quem chegou aqui, ó.
2: Ah, sim.
0: Chegou? Ah, claro.
2: Aí é elegante. Olha a categoria dele.
0: Esse é o cara. Ó, quem chegou aqui, ó. E tem, eu tô vendo.
1: Novidade.
0: Eles estavam comemorando ali, no, ali na. O Rufão, ó. Bora, isso aqui Rufão. É o seguinte, olha o sorriso dos dois.
1: Alegria.
0: Cara de quem tá com o número na mão. Olha lá, ó. Chegaram oh. aqui, não é isso? É isso, Rufão? Qual é, isso. é o número? Qual é o número e essa alegria no seu rosto?
3: Por que essa Elílio, alegria? Toda semana que a gente vem aqui virou até uma coisa redundante, né? Falar de número, mas toda semana tem uma surpresa. A BYD fechou agosto mais uma vez como quarta montadora do país. E boa. Quando eu falo em quarta montadora, é porque nessa conta geral entra a venda direta, entra aquela venda para locadora, as vendas CNPJ e tal, e a BYD começou isso só no, agora, no começo desse ano. Então ela é a quarta montadora do país, quando o planejamento inicial era atingir esse patamar em 2030. Ela desde fevereiro é líder do mercado de varejo com o Dolphin e o Dolphin Mini, né, Aquino? Brigando os dois pela ponta. E esse line-up da BYD, ela não é só de carros, mas é de staff também. Por isso que está o Alexandre aqui.
0: O Alexandre aqui,
3: diretor de produto.
0: Olô.
3: Diretor de produto. Então a gente fala, é uma marca que ela tem. A gente vê Mr. Tyler, que é um cientista, ele tem até patente na marca, o Baldi, que é um estrategista, um Pablo, que é um cara que cuida muito bem da comunicação, marketing, sabe por onde a BYD deve trafegar.
0: Timaço.
3: Tem o Laje, que é comercial, e tem esse cara aqui, que é um dos maiores craques do nosso setor, não é brincadeira, de conhecimento de produto, Alexandre Aquino.
1: Olha que chique.
0: É ele que determina o que faz o diretor de produto.
4: Bom, muito obrigado pelas palavras, Rufo. Diretor de produto é o responsável por desenhar a estratégia do line-up dos produtos no nosso mercado. Entender o que o cliente quer e viabilizar que esses produtos entreguem aquilo que os clientes mais buscam em relação a conforto, dirigibilidade e, muito importante, economia, porque isso para o brasileiro é algo bem sensível.
0: Então, quando você chega na concessionária e tem aquele monte de carro para você escolher, que certo. Você não sabe para onde ir, porque tem opção disso.
2: Muita opção.
0: Tem muita opção. Tem. Esse é o homem
1: que selecionou.
0: Você tem que falar, mas por que que você colocou tanta opção para mim? Porque você pode dar a gasolina, você pode dar álcool, você pode ser elétrico, pode ser totalmente elétrico, quer dizer, tem toda uma gama, né? Tem carro para todo gosto e todo bolso, principalmente. E foi aí que a BYD ganhou o brasileiro, né? Show. Porque a gente gosta de carro, mas a gente sempre gostou de um preço justo e de um produto bom. E aí que a BYD ganhou a galera. É isso, né?
4: Não necessariamente para entregar um produto de qualidade, um produto de ponta, você precisa cobrar caro. E a BYD mostrou isso para o mercado brasileiro. Então, o nosso line-up de produto, ele tem dos mais variados tipos em todos os segmentos para que a gente possa cobrir o mercado de maneira bastante ampla e trazer um carro para cada tipo de brasileiro.
0: É isso aí.
3: Oh. E o Aquino, ele sempre, quando tem coletiva, lançamento de produto, ele dá uma aula para nós jornalistas, e uma que eu gostaria que ele passasse um pouquinho esse tutorialzinho. Como que é a diferença que você vê, Aquino, do super híbrido da BYD para o híbrido que a gente vê aí pelas ruas?
4: O nome híbrido hoje, ele significa muita coisa. Então, você vê carros no mercado que tem uma bateria que simplesmente ela ajuda o motor, mas o protagonista é o motor a combustão, e essa bateria ela desonera e ajuda para buscar um consumo um pouco melhor. Mas isso seriam híbridos mais leves. O super híbrido não, o conceito é o inverso. O que manda no carro é a bateria, o que empurra o carro é a bateria, e o motor ajuda essa bateria a carregar para que você tenha uma autonomia maior. Mas dessa forma você consegue uma direção muito mais confortável, muito mais esportiva e muito mais econômica. Esse conceito de super híbrido é o que coloca a BYD no pioneirismo aí do segmento.
1: Demais.
0: Tá vendo, sabe, Zuzu?
1: Não, é impressionante, porque você lembra que era impossível ganhar de algumas montadoras, principalmente quando você pegava o Toyota Corolla. E eu acho que é um feito da BYD agora com o King. Vocês conseguiram.
0: Depois de 12 anos.
1: Era uma coisa que todo mundo tinha uma tradição. Quebrou, né,
0: Rufo? E não dá pra falar, não, o carro não é legal. Claro que é legal, é confiável, tá aí no mercado há tanto tempo. Globalmente é uma marca que desponta. E a mesma coisa, quando foi lançado o BYD King, ele foi lançado, claro, como espelhando até de maneira muito cristalina para o jornalista, não sei se você lembra, Kino, colocaram no lançamento um Corolla e um King para a gente testar os dois, ou seja, de forma muito cristalina. O mercado percebeu isso e hoje o mercado reagiu percebendo a tecnologia embarcada que tem hoje num King com, cara, é a história do super híbrido, né? Você tem uma economia absurda, você tem um carro que faz 1.100 quilômetros, tem 1.100 quilômetros de autonomia. Isso é muito difícil de encontrar no mercado, e com aquilo que o Sami sempre valoriza, que é o custo de propriedade. Sim. TCO, não é isso, Sami?
2: Sim, é o Total Cost of Property, que é o quanto você vai gastar ao longo da vida do carro. Porque não adianta você pensar só na hora da compra, claro que é importante, se depois você não consegue pagar. Você sabe que muita gente comprou o primeiro carro na vida e o cara acabou devolvendo, porque ele pensou só na compra, mas esqueceu que carro não é um investimento no sentido que ele vai te dar retorno financeiro. Pelo contrário, você vai gastar mais. E aí, quando você faz essa conta, principalmente com os híbridos e elétricos, eles saem ganhando disparado. E quanto mais você roda, maior a economia, porque tem o diferencial da gasolina.
0: Olha o negócio aqui, ó, tá aqui no texto. Presta atenção. A gente falou aqui agora que o Dolphin Mini tá liderando o varejo no Brasil inteiro, é isso, né? O Dolphin Mini agora. Tava o Dolphin, agora é o Dolphin Mini, já tá lidando.
1: 100 carros de diferença, né, Aquino?
0: Mas olha aqui, ó, BYD King, que é o sedã.
1: Esse aqui.
0: Que é esse, o sedanzão. Ó, ele o médio mais vendido do Brasil em agosto, primeira vez na história, 1.433 emplacamentos contra 855 do Corolla. Ele dobrou 42%, 42,6% do mercado, né? Quer dizer, o brasileiro gostou mesmo da BYD.
4: Pegou.
0: Pegou, né?
4: O brasileiro experimentou, ele entendeu, ele enxergou o valor e ele caminha agora a passos largos, adotando a BYD como uma marca que já representa aí o quarto lugar no segmento total do Brasil. O King foi o primeiro carro que eu peguei para dirigir quando eu cheguei na BYD. Eu usei esse carro por 3 meses e eu posso aqui contar o meu relato da experiência pessoal. Eu fiquei 3 meses com o carro, eu abasteci o carro 2 vezes, carreguei 2 vezes e rodei durante 3 meses. É inacreditável o que isso faz na vida das pessoas.
0: É o que a gente fala. Você tem que ir na concessionária, porque lá você tem um pessoal muito que conhece muito, né? Que sabe muito dos automóveis, e você vai ter um carro que cabe no seu bolso. Você vai entender como é que funciona cada carro, porque é uma nova tecnologia que a gente está aprendendo, que está conhecendo. Certo. Mas não deixe de entrar no automóvel e fazer um test drive.
1: É importante, me lembrar. Experiência é importante.
0: Não deixe para amanhã. Vá experimentar. Tem quantas coisas? 200?
1: Era no 235, já deve estar em 240.
4: A gente está em 235, caminhando para fechar o ano em 300 concessionárias. Caramba. Espalhadas pelo Brasil.
0: 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Você vai estar onde, meu querido Rufo?
1: Na semana que vem vou estar em Salvador.
0: Né? Que beleza, hein?
1: Vou estar em Salvador lá, passando essa consultoria que a gente aprende aqui com essas feras para frente. E um detalhe só, que me confessou antes, ele aos 19 anos de idade ligou e falou com o senhor Emílio aqui.
0: Não, era, não. Era meu pai. Aquele era papai, pô. Não era eu.
1: Foi isso aqui, não.
4: Essa história é legal. Eu sempre fui muito fã do programa Pânico. E eu liguei na época, eu sou de Belo Horizonte, tava tendo carnabelô lá. E aí eu acordei, liguei, peguei o telefone e liguei. E aí eu conversei com. Tava aqui na época carioca, Joana Parado.
0: Sim.
4: Você entendeu?
0: Sim.
4: É algo que eu não esqueço jamais.
0: Tá vendo só? Esse é o Aquino.
5: O Aquino. É. Aquino é das antigas.
0: É isso aí, Aquino. Pô, obrigado, cara. Eu fico até emocionado quando a pessoa fala assim, né?
5: Tem história.
0: Pô, é tanto tempo que a gente tem história e tal. E, pô, tem um carinho muito grande pela audiência. Pô, obrigado de você ter ouvido. E hoje um cara que tá comandando aí a BYD. Pô, obrigado mesmo.
4: Satisfação estar aqui com você.
0: Boa. Muito bem. 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
0: Show. Muito bem, mas não deixe de fazer o test drive. Vai experimentar, eu tenho certeza que você vai gostar. É uma experiência. Obrigado, Rufo.
2: Valeu,
0: obrigado aqui.
2: Valeu, Rufão.
0: Obrigado pela audiência. Valeu, também. Vou fazer o break do Reginaldo. Opa. Vai lá, Reginaldinho. Vamos.
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0: congelado. Só ele... porque ele foi esconder.
1: Exato.
0: Ele tá, mas não tem razão.
1: Exato.
0: Ele foi dar uma escondida.
1: Foi dar um migué. Estamos de volta na programação da Jovem Pan, aqui é a resenha Azul e Zuzu, daqui a pouco o Danúzio para atualizar mais as notícias. Mas, vamos lá. Aí o que, que acontece, Amir? Então, primeiro eu tô falando da turma achar o celular do cara. Agora, quem também tá muito enrolado, além do Alexandre, é o Toffoli.
0: Então, mas o Toffoli não está nesse esquema.
1: Não. Ele tá em outro.
0: Então, mas não vai... O que vai aparecer aí são os caras do Banco Central.
1: Perfeito.
0: Esses caras vão aparecer agora nessa história, porque isso é pro dia 15.
1: Isso, no dia 15 de setembro, onde se abre
0: essa... Que abriu para todos os juízes. Só que o Toff falou, não passa tudo. Dei para a imprensa, dei para o povo. Mas os juízes vão ter toda a informação.
1: Que é uma coisa que é meio fechada e a gente gostaria que fosse aberta para a população também entender tudo o que está acontecendo do ministro Fachin. Mas eu vou chegar lá. O que acontece, e é uma coisa muito importante falar aqui, é que o Toffoli tinha, né, segundo... Você lembra do Taiá?
0: Sim.
1: Do resort?
0: Sim.
1: Opa! Tinha um fundo. O fundo chamava Arlen. E segundo a investigação, o Vorcaro teria colocado pelo menos...
0: Então, mas 30, teria.
1: Teria, supostamente.
0: 35 milha.
1: Nesse fundo. A suspeita da polícia...
0: No Carobi.
1: Exato. Você sabe onde
0: ele... No Carobi.
1: No Carobi.
0: Você sabe que um fundo no Carobi...
1: É. Na verdade...
0: É gostoso. Pô, 35 milha no Carobi, meu
2: amigo. É um Carobi sem Samidana, fundo.
1: Você que trabalha com mercado financeiro, então ele tinha um fundo... E o beneficiário do fundo total, que ele ia colocando as cotas, supostamente, era o Toffoli. Aí vem aí uma investigação. Okay. O Toffoli foi perguntado. Tem
3: que investigar.
0: Então,
3: né?
0: Mas isso aí tá fora
3: dessa alçada.
1: Dessa do dia 15 de setembro,
0: onde você... Isso tá tudo fora. Sim. Toffoli não aparece.
1: Tá. Vamos falar o que pode estar dentro. Segundo o Toffoli, perguntaram assim pro Toffoli: Toffoli, você tinha relação com o Daniel Vorcaro? Ele falou: nem conhecia, jamais tive amizade com esse homem.
2: Sabe nem quem é. Falaram isso da Roberta também.
1: E aí eu vou falar do Toffoli pra ligar.
3: Eu só ouço falar.
1: O Toffoli falou que não conhecia, só que acharam 17 ligações no telefone. 17.
3: Mas atendidas?
1: Tem até conversa e tem print.
3: Eita!
1: Com o cunhado do Vorcaro, que seria o Zetel. Ok?
0: Ok.
1: Aí perguntaram, pô, mas Toffoli, você não foi tomar uísque lá?
0: Mas isso tá falando o quê? A matéria da Piauoca?
1: É, exatamente.
0: Ah, é a matéria da Piauoca.
1: Não, mas é a matéria da Piauoca, mas agora já está na investigação da Polícia Federal.
2: Não. Mas em fatos reais.
0: É Piauí, pô. Piauí.
1: Calma, isso não é Piauí. Não é Piauí.
0: Não é Piauí? É Piauí, pô.
1: O que vem da Piauí? O que vem da Piauí? Não é isso. O que vem da Piauí,
0: quando Piauí perguntaram... Piauí também fez aqui, falou tudo errado.
1: Mas esquece. O da Piauí é uma outra coisa interessante. Perguntaram, Toffoli, você foi tomar uísque lá em Londres? Sabe aquele uísque caro, o Macallan?
2: Macallan.
1: Ele falou, não foi o Vorcaro que me chamou. Quem me chamou foi o ministro Alexandre.
2: Quem me chamou?
0: Então, mas isso é
1: da Piauí.
0: Eu sei,
2: convidado,
0: mas é tudo
2: não convida, supostamente. Né,
1: e eu não digo nunca que isso eu tô afirmando nada.
0: O que o Fachin vai liberar é essa parte... Do rolo do Alexandre Moraes,
1: isso.
0: Do Vorcaro, com o Banco Central, com os caras do Banco Central. Esse é que é o negócio de hoje.
1: Exato.
0: Não é isso?
1: Exato. Porque ele tirou o sigilo, né, da investigação sobre as fraudes do Vorcaro, do Banco Master, só que ele tem a diligência agora. Então, quem está na mão do Fachin? O Fachin quer investigar, ele quer que os ministros que estão nesse escândalo expliquem o que aconteceu entre Polícia Federal, inclusive uma das dos questionamentos é se o Paulo Gonet também estaria para dar o seu depoimento, porque ele é da PGR e está envolvido nesse caso.
4: Mas a turma da OAB pediu para que ele não esteja, você viu? Que reuniu todo mundo do Brasil inteiro.
1: Exato, já foi feito um pedido da OAB.
4: Vamos ver o que vai acontecer.
1: Vamos, agora... É uma situação, e eu estava vendo aqui o jornal lá, nós com o Marcília, que é muito competente,
4: certo,
1: aqui na Jovem Pan, e a crítica que ele faz, Emílio, que eu acho que é contundente, é que fala o seguinte: por que que os ministros estão fazendo isso de portas fechadas?
3: Por quê?
1: Por quê? Por que não se abre? Como as sessões são feitas no STF antigamente?
0: Porque são vários processos. Tem o do Taiaiá, tem o do Alexandre Moraes, tem o do Toffoli. São várias que estão... Então não pode colocar tudo no mesmo balaio.
1: Ok.
0: É essa que eles dizem.
1: Essa,
0: entendeu?
1: É a justificativa.
0: É isso aí.
1: Mas vamos ver o que vai acontecer.
0: Precisa desembrulhar o rolo.
1: Exato. agora. Bom, daqui a pouco eu trago mais atualizações.
0: Vai aparecer também o Jax. Bahia.
1: Jax Wagner, que é onde tudo começou.
0: Que é o sexto lá. Como é que chama o negócio lá que tinha lá? Que é aquele negócio do dinheiro, de onde entrava. Como é que chama? Sexto, não sei o quê. Sexta.
1: Não me recordo.
0: Ah, vocês também não me ajudam, hein?
1: Não, mas calma,
0: você tá falando muita coisa. Como é que chama lá? Do banco da Bahia, pouco já.
1: Ah, o banco da Bahia, você sabe, eu sei. Que pegou o fundo.
0: O fundo, como é que chamava?
1: Do Jax Wagner. Hã? Começa o estopim do Jax Wagner, porque ele investiu num fundo lá do banco que ele rentabilizava. O
0: Sim.
1: nome do fundo.
0: Como é que chama?
1: Sami.
0: Ajuda aqui, Rede.
1: Fundo Bahia.
0: Grande sexta.
1: É isso aí.
0: Eu
1: não... Nossa, nem o Google sabe.
3: Fundo Brasil Real.
0: Não.
3: Brasil
0: é
3: Royalty.
0: Credicesta, não é isso?
1: Ponto para o time, meu amigo.
0: Cesta do povo, Credicesta.
1: Do
0: é
1: povo.
0: Isso, é isso aí.
1: É isso aí.
0: É lá que começa.
1: Cesta da alegria.
0: Cesta da alegria.
1: O Leonardo virou a cesta da alegria.
0: Cestou do porcarão. Cestou, que beleza.
5: Boa noite.
0: O que eu vou aqui? É isso?
3: Aqui entrando.
0: É isso agora? Fugir do calor? Fugir do calor?
1: Sim.
0: Encontrar o ambiente na temperatura perfeita? Quem que não quer?
1: Ah,
0: por isso mandamos ele.
1: Quem?
0: Ah, agora eu entendi. Ah, o herói do Brasil lá está. 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
0: O que mais?
1: Vamos lá? Bom, mais uma. Não, só pra, não é mais uma, é só pra complementar o que você
3: mais
1: falou,
3: uma?
1: Como você tinha razão aqui. O Jax Wagner estava no governo da Bahia em 2018. Ele era secretário do desenvolvimento econômico naquela época. E aí ele estava fazendo a privatização da EBAL, que era uma estatal do governo. O que que ele fez? Tinha a Cesta do Povo.
0: Cesta do Povo.
1: Ou Credicesta.
0: Isso.
1: Credicesta.
0: Credicesta.
3: É um produto.
1: Só que as negociações que ele fez naquela época, que era que a gente está falando aqui, foram 81 milhões E aí parece que não rendeu tanto, não rentabilizou. E aí vem a investigação depois, com o senhor Jacques Wagner, porque o que, que aconteceu? Supostamente, ele recebeu alguns imóveis, que não sei se era para a família, para a filha, e tinha relação com o Vorcaro também.
0: Isso, então, é toda aquela história do apartamento,
1: do dinheiro. O que ele ganhou.
0: É tudo esse rolo.
1: O rolo, o estopim, começa na Bahia com o senhor Jacques Wagner.
2: Exatamente.
1: Que tinha relação política, ele era do governo, né? Depois ele vira líder do PT.
0: E ele é líder do PT,
1: era,
0: né?
1: Isso, era, foi afastado.
0: E amicíssimo do Lula. E um cara muito influente e muito importante na política.
1: E representante, senador.
2: E o outro
1: senador
2: deixou claro que, apesar de tudo, ainda continua apoiando agora, hein?
1: É isso aí. Exato. E ainda tem popularidade na Bahia, incrivelmente, isso a gente fica assustado. Agora, é um rolo tão grande, quando a gente fala do Senado, também tem a história da Alcolumbre, a gente precisa resolver também, porque todos estão envolvidos, os grandes poderosos da política. Mas a gente quer que o STF, pelo menos, dê uma justificativa. Sabe por quê, Emílio? O raciocínio é o seguinte: a única instituição, a única, que a gente realmente precisa confiar é na justiça. Se aqueles que julgam, que são os ministros, estão envolvidos nesse escândalo, simplesmente usem a transparência para a gente voltar a ter confiança nessa instituição. Porque imagina, Samidana, quando você vai investigar alguém ou comete um crime, e calma, se não tem essa instituição,
0: calma,
1: que
0: você tá muito nervoso.
2: Você tá abalado, põe o óculos.
1: Vou colocar o óculos.
0: Tem um monte de gente envolvida, mas por enquanto não vai se abrir mais nome nenhum. Já tá. Vai ser para esse dia 15.
1: Então, dia 15.
0: Dia 15.
1: Segundo a coluna da Malu Gaspar, que eu também acho ela muito competente.
0: Muito. Também copia muito.
1: Eu, né, dou nomes aos jornalistas e eu adoro
3: presta
1: eles, porque senão meu trabalho não existiria.
0: Presta uma homenagem.
1: Igor Gadelha, do Metrópolis, a Malu Gaspar,
3: o próprio consigo,
1: Danúzio, que vem hoje.
0: Danúzio.
1: Mas posso fazer uma pergunta? O Jornal da Manhã, ou qualquer jornal, ele tem a fonte, mas ele não usa uma compilação.
0: Você tá parecendo o...
1: Quem que tá parecendo?
0: Não, o que tá no negócio do Dark Horse lá, pô, que era o ator.
3: Mário Frias.
0: Cara do parece o Mário Frias?
1: Mas eu sempre fui meio parecido.
0: Porque você é meio Mário Frias.
4: Ai, cara. Porque parece que ele tem sobrancelha agora.
1: Agora dá pra ver.
3: O óculos deu uma sobrancelha a ele.
0: Deu. O Mário Frias também tá no rolo aí, né?
1: O Mário Frias é do Dark Horse.
4: Roteirista,
1: investigação também.
4: Nem igual não.
1: Precisa, obviamente, ser explicado. Agora, entre pesos e medidas, porque a turma fala, ah, vai passar pano. Não, cara, eu acho que deveria ser investigado, tem que ser investigado, mas vamos falar entre uma relação privada e uma relação entre ministros que têm interesse, né? Precisa ir até o final. Todo mundo quer que investigue tudo, com clareza, né, Emilhão? É isso. Quer mais?
4: Por favor.
0: Quer parar já?
1: Tem
0: uma notícia?
1: Você
0: só tá dando uma notícia.
1: É uma boa. Não, eu já lembrei o que eu queria falar.
0: O jornal só tem uma notícia.
1: Não, nunca vi. Deixa eu contar uma coisa.
0: Eu nunca vi isso.
1: Você acha que só tem uma notícia?
4: Não é que eu, o desdobramento.
1: Ele tá louco pra entrar. É. Deixa eu falar uma coisa pra dar uma descontraída um pouco nesse quadro, que fica muito sério. Porque o Brasil precisa descontrair. O Alba me mandou e a gente respeita demais o trabalho de covers no Brasil.
4: Certo.
1: E tá tendo uma polêmica muito forte porque o Rodrigo Teaser, ele foi lá, foi recebido pela família do Michael Jackson.
0: Ah, o Michael Jackson, filhos, né? Caiu.
1: Não, cara, olha que coisa chata que tá acontecendo. Okay. O Michael Jackson, a família do Michael,
4: morreu.
1: Um dos empresários, não tá deixando que o Rodrigo Teaser, que os imitadores, dubladores ou covers
4: brasileiros,
1: façam apresentações na televisão.
4: Sim. É o espólio, não é a família.
2: É, o espólio proibiu, né, o Rodrigo Teaser de fazer apresentações em televisão. Ele continua fazendo shows dele, mas em televisão ele não pode fazer.
4: Não pode mais. A música do Michael Jackson e fazer.
2: Infelizmente.
4: Não só ele, mas como vários covers e todos covers e imitadores do Brasil.
2: Paulista, o Michael Jackson da Paulista pode.
4: Na TV não pode mais.
1: Não pode
4: segundo
1: mais.
4: Segundo o espólio,
1: não. Pode em festas. Pode. E tem o cover da festa aí, vou mostrar pra vocês.
0: Que caiu a caixa.
1: Aqui, ó.
0: Coitado.
1: Olha lá.
0: Eu fiquei triste.
1: O Michael Jackson.
4: Meu Deus, cara.
0: Caiu a caixa.
1: Caiu a caixa no Michael Jackson fazendo um trabalho bonito. É o sósia do Michael Jackson.
4: Meu Deus,
1: sofreu um acidente. Eu espero que ele esteja bem.
2: Eu espero, pelo jeito ele encontrou o Michael original.
4: Nossa, mano.
1: A gente tem os nossos também.
3: Os nossos são melhores.
4: Os nossos são bons.
3: Ó, esse.
0: Quem é? De quem é essa produção aí? Do Delari?
3: Delari
0: Production?
3: Delari Esquilinho Produções.
1: Não, mas é boa.
0: Esquilinho Produções?
2: É tudo da agência. É tudo da agência do Delari.
1: É do Dimitri.
4: Coitado.
0: Que, mano, não tem mais notícia?
1: Tem, deixa eu falar uma coisa muito polêmica que tá em todos. Eu queria muito discutir uma coisa que é o seguinte:
4: salvou a criança.
1: Deixa eu falar o que aconteceu na televisão brasileira. Você sabe que a gente recebeu aqui, pô, o
0: Bocardi. Tem uns cutis lá, tomaram a ilha, porra. Não,
1: mas isso depois a gente fala.
0: Pô, hoje é petróleo subiu.
3: Hoje é a sexta da alegria. Respeita,
1: porra, que ele tá de óculos.
0: Os cutis tomaram a ilha lá, porra.
2: Notícias de óculos.
0: Petróleo subiu. Quanto tá o petróleo?
3: Passou de 100 ontem.
0: Passou de 100 o petróleo, porra. O mundo acabando e você mostrando Michael Jackson com a caixa de som.
1: Eu queria falar
0: esse sobre... óculos aí.
2: Notícias de óculos.
1: Quanto tempo durou? Toda vez que você for brigar comigo, eu coloco óculos. Você dá uma descontraída.
3: Eu
1: queria falar do que aconteceu, uma coisa na televisão brasileira.
0: Vai subir a gasolina,
1: vai,
0: hein?
1: Vai subir.
0: Uma paulada aí.
3: Vai subir a gasolina, passagem aérea.
0: Passagem aérea, gasolina. Vai tudo pro saco.
1: Boa.
3: É, partiu tranquilo.
0: Vocês estão brincando.
3: Você que gosta de...
0: Vocês estão brincando com o futuro.
1: O Sami vai abordar mais a economia. Rutis, na verdade, existem alguns grupos lá naquela região do Oriente Médio que são grupos terroristas.
0: Isso.
1: E eu não quero tocar nesse assunto porque hoje é Rosh Hashanah.
3: Sim.
1: Então,
3: sim.
1: Assim,
3: é feliz ano novo.
1: Shana Tová a todos.
0: Shana Tová.
1: O momento que a gente torce pela paz, principalmente, sim, nesse lugar.
3: Nessa cabeça de
1: no
3: ano.
1: Mundo inteiro. E é um dia que a gente vai fazer reflexão. Eu vou ficar 10 dias, vou na sinagoga hoje, eu prometo rezar por vocês, que eu sempre penso, sim, mentalizo eu meus amigos. Prometo, eu quero que a gente tenha um ano bem melhor. Não. Boa. Tá fácil, certo?
0: Não. Não tá fácil.
3: Vai rezar direito.
1: Posso falar?
0: Mas você tem rezado, você
3: não,
0: tem
3: você
0: rezado.
3: Você não vai rezar por mim?
1: Eu vou.
3: Então eu preciso ir.
1: É, mas você deveria, é porque alguns sinais na sua vida mostraram.
0: Olha lá, o chofar.
1: Chofar do Weitman.
3: Mas esse é um chofar de verdade.
0: Olha o chofar, ó.
4: Essa é a corneta do rei.
0: Não, Apocalipse. Não é o chofar?
4: Não.
1: O chofar. Essa corneta é do Shrek, pô. É. O chofar simboliza se fosse uma corneta da majestade, que o céu está aberto para a verdade você ter a alma purificada.
4: Eu adoro essa.
1: Deixa eu falar uma coisa pra vocês de televisão, pra voltar. Chega. Não, eu queria falar do Bocardi. Podemos falar do Bocardi?
4: Da
1: polêmica.
4: Ok, veja.
1: Você vê a treta do Bocardi?
0: Isso aí precisa ser
1: sempre
4: apurado.
0: Precisa, óbvio, ser apurado isso.
1: Obviamente.
0: Aí.
1: Obviamente. Mas pra quem não sabe, o que Rodrigo aconteceu? Bocardi, apresentador, foi da Rede Globo Televisão, sentou aqui, deu uma entrevista pra gente. Ele tinha um projeto, tem um projeto que é o Boca TV. O Sami deve ter acompanhado um pouco essa história, que eu tava conversando nos bastidores com você.
3: Comigo?
1: Ele tava com o programa no SBT.
3: Sim, tava, sim, apresentando lá, e ele tem também a TV dele.
1: Isso.
0: É TV Boca.
1: TV ele Boca, Boca TV.
4: Aqui. É, ele lançou aqui.
1: Boca Louca. Basicamente, ele pega, né, alguns lugares, né, onde tá tendo problema, enchente, rua com buraco, e ele criou o Boca TV.
0: Isso.
1: Só que...
0: Prestação de serviço.
1: É uma prestação de serviço, a ideia é bem bacana.
3: Que é bem comum, inclusive, em rádios.
0: Isso.
1: É. Só que, ele teve uma... Isso é tudo suposta, porque ele faz um vídeo e ele responde pra todo mundo.
3: Foi o Léo Dias, né, que deu o furo.
1: É. Então começa com o Léo Dias, teve uma acusação de extorsão.
4: Extorsão?
1: Que vai lá, pode ir. Vai.
4: Vamos
1: lá,
4: ver, põe aqui o TP, que eu vou dar essa notícia fresquinha, fui eu que dei. Pode voltar um pouquinho aí, porque já começou. Negócio seguinte, quero falar pra vocês aí, ó, acusação de extorsão que veio à tona, feito pelo ex-secretário de Tecnologia e Comunicação de Embu das Artes, o Jones Donizete, por meio de um vídeo ao vivo no perfil do Instagram. O jornalista, que foi afastado do programa do SBT pelo compliance da emissora, afirmou que espera um posicionamento sobre o seu retorno ao canal após comprovada sua inocência. No entanto, ó, deixa eu deixar claro aqui que a palavra final será exclusivamente sua. Isso aí, Daniel Zuckerman.
1: Exato. Quando ele fala que vai ser exclusivamente sua, o que o Bocardi disse é o seguinte: primeiro falou, o SBT investigue, e se vocês quiserem que eu volte, eu decido se eu vou voltar ou não. Isso que ele disse pra emissora.
0: O Bocardi.
4: Ele falou, a decisão será a decisão sua dele, né?
1: Falou, meu, amigão, vocês vão fazer agora a investigação, vá até o final com isso.
0: Eu sei, mas até aí é só, não tem nada provado.
1: Não, mas ninguém tá acusando nada.
3: Mas ele vai... Talvez perca o emprego, né?
0: É, uma coisa chata. Mas, né, não tem nada aqui.
3: Não.
0: Tem alguma coisa? Tem prova?
3: Que eu vi, não. Tem, eu prova vi ele, nenhuma, inclusive, se defendendo. Ainda
1: sim, sim. Tem ele se defendendo, tá no compliance do SBT, e ele disse agora que o SBT vai ter que ir até o final com essa investigação, e eles que provem o que aconteceu. Agora, o Bocardi é um jornalista que já veio aqui, a gente conhece, precisa provar, né, então, cara? Obviamente.
0: É o seguinte... Presunção da inocência é muito importante.
1: É lógico.
0: Nesse caso, né? A gente, óbvio, é inocente até que se prove o, sim, contrário. Parece que as coisas estão sendo invertidas.
1: É, exato.
0: Né? As coisas não podem ser invertidas. Tem que haver a investigação. Se ele é culpado realmente, sim, pô, tem que...
3: Mas já tá sofrendo,
0: tem que ter as, aparentemente, as consequências. Só que, porra,
1: né? Não pode carimbar nada antes da pessoa poder se defender. Né? Também concordo com você. O Bocardi é um cara que a gente conhece, jornalista competente. Veio aqui, obviamente, ele tem a liberdade de se expressar e falar, cara, tem alguma coisa? Se tiver, ele compra.
2: É que hoje nós temos o tribunal da internet.
1: Exato.
2: A internet, é rápido. Ela, eu não estou falando especificamente desse caso, mas o tribunal da internet, ele já tem o culpado já. Quando sai a manchete, automaticamente eles escolhem quem vai ser o culpado.
1: Exato. E vamos levar em consideração que vários jornalistas fazem esse mesmo tipo de trabalho.
2: Isso aí.
1: Só que o Bocardi tem nome, aquela coisa toda, então fica mais fácil ir pra cima do cara, né? Então, vamos averiguar.
2: Boa. Bom, só pra terminar e falar de pesquisa, você quer? Quer mais uma?
0: Não.
2: Mas tá, chega, boa, né?
0: Eu tá quero bom. Ir pra economia.
2: Aí sim. Boa.
0: Vamos lá, pra quem... economia?
2: Bora.
0: O rei, o bicho tá pegando. A gente pode falar isso daqui a pouco com o Danuso.
2: Melhor.
0: Não é? Boa. Senão a gente fica sem papo.
3: Danuso azul.
0: Aí fica...
4: Ele já tá aí, já.
2: Tá bom.
0: Tá aí o Danuso?
4: Tá louquinho pra entrar já.
0: É. Tá aí já?
4: Tá na salinha.
0: Tá na salinha? Daqui a pouquinho o Danuso vai estar aqui com a gente.
2: Danuso.
0: Vamos trazer toda a informação aqui pra vocês. Danuso Neto conversando com a gente. E agora solte a vinheta que o nosso professor chegou.
3: Samuel Dona. A situação tá como um pastel falou pro outro, né? Você sabe.
0: Ah, não.
3: Que falou? Estamos fritos.
0: Cala a boca, meu. Seu piruta. Louquinho da Jovem Pan. Você sabe qual é o o santo protetor dos celulares, não conhece?
2: Os celulares?
0: O Samsung.
3: Falando em Samsung.
2: Os caras pularam o nível do carro.
3: Falando em Samsung, ontem ficaram falando da tela, mano. Até mandei pra ele. Sabe quem faz a tela do celular da Apple?
0: Sim, a Samsung.
3: Mas é? Então o que o outro é melhor? É igual.
0: Tá bom, vamos ver então.
3: Piruleibe.
0: Vamos ver.
3: Ó, vamos lá. Correio entrou em greve. Tá pedindo. Mas, enquanto isso, os Correios estão esperando um novo empréstimo, olha só, de até 7 bilhões de reais, que precisa sair até o dia 15. A novidade não é o valor, é quem vai pôr o dinheiro. Dos bancos do consórcio desse novo, três são estrangeiros. Estou falando do Bank of America, do Citi e do Deutsche Bank. No socorro anterior, que não faz tanto tempo, foi em dezembro, foram 5 bancos brasileiros, né? Banco do Brasil, Caixa, Bradesco, Itaú e Santander, que emprestaram 12 bilhões a 115% do CDI com prazo de 15 anos e garantia da União.
0: Olha só que
3: a
0: coisa,
3: situação.
0: Hein? É o seguinte, gente, você pode repetir?
3: Vamos lá.
0: Quantos bilhões?
3: Não, isso foi ano passado.
0: Ano passado.
3: 12 bi, dezembro. 12 bi, 115% de CDI.
0: 12 bi, vai ter que pagar 115% de CDI. Isso, quem vai pagar somos nós.
3: É. A União é a garantia.
0: A garantia
3: que...
0: da União.
3: E pra agora, quê, Sammy? Mais 7.
0: Mais 7 bi.
3: Mais 7 bi agora. O Conselho Monetário Nacional, por conta disso, liberou até 8 bilhões para este ano. Mas resolveram captar só 7. O quadro explica a pressa. Os Correios fecharam 2025 num prejuízo de 8,5 bilhões.
4: Por quê? Prejuízo? Estava dando lucro antes?
3: É.
4: Por quê? Você sabe dizer?
3: Incompetência, modelo de negócio ultrapassado, né? Não sei se também não tem gente demais, aí precisa analisar. Além dos 8,5 bi de prejola no ano passado, 3,16 bilhões também de prejola só no primeiro trimestre. São 14 trimestres, Morgado, seguidos no vermelho.
4: Quem manda lá hoje?
3: É, governo. Eles querem demitir 15 mil funcionários, mas ainda não conseguiram. Eles querem fechar 1.000 agências. Agora, qual que é a questão? A questão é que antes, quando você é um banco, brasileiro, você está emprestando, você fala assim, olha, Correio, além do dinheiro, eu posso ganhar um pouco com você. Como? Fazendo consignado, fazendo folha de pagamento, fazendo essas coisas. O banco estrangeiro não tem isso, ele não tem esse serviço.
0: Sim.
3: Então eles estão olhando o quê? A garantia da União, que somos nós.
0: Sim.
3: Então nós estamos pagando isso. Isso não é um empréstimo. Isso é uma dívida da União com a sua e com a minha cara, com outro nome na capa. A matemática não fecha, porque são 12 bilhões mais 7 em 9 meses e uma queima de 3 bi por trimestre, isso daí vai acabar rapidamente, Emílio. Então, quer dizer, você está
0: dando... É um saco sem fundo.
3: Você está dando um dinheiro que você sabe que você vai perder.
0: É um saco sem fundo.
3: É o... E dos...
0: É uma irresponsabilidade.
3: Não, mas do Conselho Monetário, dos 23 bilhões que eles têm para dar de garantia, 15 já foram para os Correios.
0: Uhum.
3: Então, quer dizer.
4: O Fabiano Silva dos Santos, que era o presidente até 2025. Agora é Manuel Schmidt Rondon.
3: Sim,
4: né?
3: Mas quem que indicou, quem está fazendo
4: quem indicou foi o seu presidente.
3: Ué. E para piorar, o Correio está em greve.
4: Pois é.
3: Sim. Ou seja, é um serviço ruim.
4: Não faz
3: tá
4: falta.
3: Todo mundo.
0: O que, que eles estão pedindo?
3: Ah, aumento de salário, querem que contratem mais funcionários para dar.
4: Mais?
3: Pra dar o negócio, querem condições melhores, tipo vale refeição.
4: A gente tem que pagar a conta não só da taxa das blusinhas, mas a taxa das blusinhas caiu 58% a receita do Correio. Então, quer dizer, pra você ver, né? A taxa da blusinha que o governo Lula criou e agora diz que vai tirar, porque olha, eles combatem essas coisas, foi o que tá ajudando. E agora a gente tem que pagar, além da taxa das blusinhas, ainda tem que pagar esse rombo aí do Correio. Culpa sua, Sam.
0: Boa.
4: Fez a carta.
0: Ainda tem restaurante lá na diretoria do Correio?
3: Ah, a gente tinha, né?
0: Tinha um restaurante.
3: Da diretoria, né?
0: Na diretoria do Correio. Põe lá no GPT, sabe? Põe aí. Hoje ainda existe.
3: Ainda existe
0: restaurante na diretoria dos Correios.
3: Dos Correios? Vamos ver.
0: Vamos ver se o GPT sabe.
3: Modo IA.
0: Modo IA, está aí pesquisando, pensando.
3: Não existe um restaurante de acesso público.
0: Não existe um restaurante de acesso público. Porém,
4: certo.
3: Porém, a resposta varia com o prédio histórico administrativo. Vamos lá.
0: Em Brasília, edifício sede dos Correios.
3: Não dá pra saber.
0: No prédio principal, tá, o atendimento, né? Sempre. Não dá pra saber, né?
3: Não dá.
0: Importante.
3: Não dá.
0: É importante.
3: Capaz de ter, mas não sabemos.
4: Ele foi inclusive reformado e oficialmente reinaugurado em dezembro de 2021.
2: Ah, ela falou de restaurante, o bicho manja.
4: Eu manjo tudo, rapaz.
0: É, um gordão.
4: Siga pra mais dicas,
0: restaurante, procure o Rocambole.
4: É isso aí.
2: Falou em restaurante, o cara achou e já fez uma reserva.
4: Claro. Já, vou lá, velho. É um Sedex e um pratinho.
3: O bolo da majestade. É. Cadê o bolo do...
0: Então,
3: do
0: mas eu lembro que tinha um restaurante até...
3: Um garçom.
0: Garçom, tá?
4: Sim.
0: Na diretoria.
4: Métri.
0: Tem um prédio muito bonito dos Correios em Brasília.
3: É chique.
0: É muito chique.
2: Mas só os amigos podem ir lá.
0: Não, é pra diretoria.
2: Sim. Igual no banco lá.
4: É.
2: Sabe aquele do banco lá?
0: É. Então, mas é um gasto, né?
2: Sim.
0: Oi?
3: É legal. Você gosta de ver a Lapa toda, né?
0: Ixi. O que mais, professor? Então, mas.
2: O doidinho do centro.
0: O que, que vai ser, professor?
2: Qual vai ser o final?
3: Lá na Lapa. Lá
2: Caixa, pra... Banco do Brasil, Correio, o que mais que tá indo pro.
3: Tá, todo mundo indo pro. Não, tem greve, né? Que você
0: greve,
3: falou.
0: Greve,
3: greve, tudo é fácil, tudo estatal, você paga a conta, fica bonitinho, mas eu quero girar o assunto pelo seguinte.
0: Gira.
3: A gente tá com um debate que a gente fica falando, Albas traz, eu trago, sobre o fim da humanidade, né, TP? Eu tava falando debate pela IA, que voltou com força nessa semana. Na madrugada de quarta, não sei se vocês viram, um pesquisador pediu demissão da Anthropic, que é a dona do Claude, dizendo que a empresa aposta com as nossas vidas na corrida pela super inteligência. E um cientista da mesma empresa confirmou publicamente que acredita que e tem mais de 10% de chance da IA matar toda a humanidade em 10 anos. Coisas bastante apocalípticas. Só que esse argumento não nasceu agora. Você vai olhar o histórico, em livros, isso tem mais de 20 anos e vende muito bem. Por exemplo,
0: é que nem a terra plana.
3: Plana.
0: É a mesma papagaiada da terra
3: há muito
0: plana.
3: Tempo.
0: É.
3: Então, por exemplo, o Eliezer Yudrovsky fundou um instituto com o tema já nos anos 2000. Já o jornalista Jamie Barra publicou um livro intitulado em 2013 Nossa Invenção Final. O filósofo Nick Bostrom falou da superinteligência em 2014. Não sei se você leu aquele livro do Yuri Harari,
0: O Homo
3: Deus, em 2015. E o mais recente é Se Alguém Construir, Todos Morrem, que é de setembro do ano passado, que virou best-seller do New York Times. Agora, Agora, especialistas dizem que a superinteligência está muito longe de acontecer uma catástrofe dessa. Isso está muito para ficção. Então, a questão é, desgraça vende, Emílio. Você falar que vai acabar disso. E também é uma profecia assim, se acabar o mundo...
0: Acabou. Qual é o problema?
3: Se acabar, você fica vendendo livro pra caceta.
1: E esse texto foi feito na IA, né, Sami?
3: Esse texto eu fiz na IA, inclusive, então, pra mostrar que eu sou substituto.
0: Isso aí é meio terra plana, né?
3: É.
0: Porque a terra plana, esse negócio de terra plana, era um negócio dos anos 50.
1: Sim.
0: Os anos 50 tinha o negócio da terra plana. Quando voltou a internet, porque se você colocar...
3: Volta com força.
0: Ele volta com força. Por quê? Porque ele começa a aparecer nas pesquisas. Sim. Então você vai colocar pesquisas do planeta Terra, vai entrar terra plana. E lá tem cientistas.
1: Que vende o assunto.
0: Tem
1: uns caras,
0: os caras. Os caras
1: tem estudo.
0: É, o papo é legal.
3: Que nem você ficar falando, pô, e se o mundo acabar? E se a IA? É um papo bom pra um boteco, pra uma sexta-feira. Mas

0: disso aqui o tempo todo. E sim, quem controla isso aqui?
1: É isso. Não, mas a gente tem que ter um mínimo de discernimento.
0: Mas não tem, a gente não tem, velho.
1: É. Mas é.
0: Pelo menos aqui no Brasil.
1: É conspiratório, né?
2: É, conspiratórios e conspirações. É,
1: vendem.
2: Dá bastante. Uma coisa que eu queria mostrar faz tempo que não consegui.
1: Você
2: sabe que o Deep Blue, que foi aquele.
3: Computador.
2: O computador que superou.
3: Do xadrez.
2: Do xadrez, né? Do Kasparov.
3: O Kasparov.
2: Mostrou que. Isso foi em 97, mostrou que a inteligência computacional podia bater o humano. Agora, a briga é física. O que que aconteceu? Lá na China, sabe a Honor que faz celular? Honor faz celular, eles estão tendo robôs que correm numa velocidade maior que os humanos.
3: Ah, eu vi.
2: Levanta
3: eu vi
2: peso.
3: É, agora, só que ele se estatela, né?
2: É, não, ele sai de maca.
3: Olha lá, ele estatela.
0: Parece o jogando pigobol.
3: Olha lá, ele estatela, ele não consegue parar.
4: Ele não faz curva.
2: Parece o Dani buscando minha bola.
4: O cara não faz curva.
0: É o Daniel sem óculos.
2: E tem imagem dele saindo disso.
4: Daniel sem óculos. Agora entendi.
2: Agora, a perna do robô já tem 1 metro, antes tinha 95 centímetros.
0: Ainda bem que é a perna.
2: Mas a questão é que a gente deve ver, eu acho que nos próximos 5 anos, robôs fazendo funções
4: fazendo curva de
2: indústria.
0: Domésticas também. Oh.
3: E o robozinho do exército?
0: O do exército é muito bom.
2: O do exército é
4: bom. De continência. Tremeu.
2: Acho que deu um AVC. Esse é o robô do Alba.
4: Deu um AVC no robô,
0: mas
4: coitado.
0: Mas quem falando de inteligência artificial, se esse robô correndo desse jeito aprender a roubar celular, meu amigo.
2: Bicho.
4: Você acha que vão usar pra quê?
2: O problema é que vão roubar o robô, né?
3: É uma bela mão de obra, né?
2: É uma bela mão de obra.
3: Olha o robô do exército.
2: Esse robô é bom.
3: Eles pegaram aquele robôzinho que veio aqui e meteram
0: na roupa. Cara
4: farda.
2: Na verdade é um só que tem no Brasil.
0: E tem um cara que controla esse robô com um...
3: É o cara que ele fica no celular.
2: Sim, no joystick.
3: E tem o cachorrinho também.
2: O cachorro não tem muita utilidade. Por
0: cara, meteu uma farda do general Heleno no robô.
2: É isso aí, Dedê.
3: Eu quero saber o seguinte, professor. Eu quero saber o seguinte. Você acha que esse celular, o celular de 30 pau, vai flopar?
2: Não, eu acho que vai ter um público. Claro que é um celular caro, não é para todo mundo, mas é uma proposta interessante.
4: Brasil, né?
2: O que é muito interessante que a Apple faz é, ela não é inovadora no modelo, não é nem ela que faz a tela. Sim. E consegue virar um desejo.
3: O marketing.
2: Até então,
3: não, mas o celular também, a Apple não foi o primeiro que lançou, né?
2: Então, mas a Apple tem essa questão de conseguir embalar, cobrar mais
0: exatamente
2: caro e vender.
0: Mas
2: isso é um negócio...
0: a usabilidade do iOS? Você não acha que ele tem...
3: Não.
0: Falar mal do iOS?
3: É igual.
0: Não é igual.
3: É igual.
2: Pô, né? Ai, gente, não é igual. Gente.
0: Não é, pelo amor... O Morgado fica bravo.
4: Porque vocês têm um aí...
2: Eu gosto de Android.
3: Tá bom. O Sami é da engenharia, porra.
2: Eu acho que o iOS é mais fácil de usar.
0: É mais fácil.
2: Mas assim, ele é mais travado. Pra você programar.
3: É pra burro, então.
2: Não, é mais travado. É um negócio que funciona melhor. Mas ele te dá menos possibilidades.
4: Tá bom.
2: Você ficar fazendo software é mais fácil fazer em Android. Você ficar fazendo. Agora, eu não tenho iPhone, mas
3: você tira o chapéu pro Android?
4: Não. Ele não tira o chapéu.
2: Eu queria que não dá pra ter no Brasil. O Harmony. O Harmony é o da Huawei, mas é tudo bloqueado. Aqui no
3: o que
2: Brasil.
3: Abre em três?
2: Também abre em três.
3: Você viu o gordão que abre em três?
4: Trifold.
3: É um origami. Agora, o que é um absurdo?
4: Você faz um
3: o que é um absurdo é o seguinte: você vê como nós perdemos poder de compra.
4: Ai.
3: Esse telefone aí, esse novo da Apple, esse que abre.
0: Certo.
3: Ele custa $2,000 nos Estados Unidos.
0: Lá.
3: Mais 8%, dá 2 e tralalá.
0: Tá bom.
3: Aqui no Brasil, o mais barato é 20 pau.
2: Dá pra você ir voltar,
0: quebrar o celular,
4: voltar, ficar uns dias
3: pagar,
4: lá.
3: Você vê como é que nós perdemos.
2: Não, e o que tem de poder. Imposto? E o que tem de imposto? Não,
0: vamos sim, falar
3: claro,
0: real.
3: Calma claro.
0: Aí. Não, sim, muito caro.
3: É o mais caro do mundo, o 30. iPhone no Brasil? Por favor, GPT.
0: GPTOC.
3: É o momento GPTOC pra você. Aqui está Caldinho GPTOC e Pedrinho GPTOC.
0: GPT tem GPTOC.
3: Vamos ver o GPTOC.
2: Turquia.
3: Turquia é mais caro.
2: Turquia. O Brasil está em segundo lugar.
4: Calma que não chega em primeiro.
0: Medalha de prata.
3: Turquia na frente, liderando o ranking global devido a pesados impostos sobre produtos de luxo e taxas de importação. Brasil fica logo em seguida, ocupando a segunda posição com os maiores preços nominais do planeta.
0: Caramba.
2: Parabéns.
0: Pode ir pro parabéns.
4: Calma que não chega em primeiro.

0: Parabéns.
1: Parabéns, envolvidos.
2: Eu tenho fé que nós chegamos primeiro.
0: É. Essa gente tão bacana que quer que a gente tenha um celular que abre. Agora, ó,
3: ainda dá tempo de chegar no primeiro lugar.
2: Dá, esse não consegue.
0: É, vamos passar.
2: Eu troquei agora. Que é. Depois eu falo.
0: Muito bem.
2: Cara, eu,
0: dito isso, não, já dica. Precisamos do magnésio.
3: Vamos lá, pelo amor de
0: Deus. Ó, o magnésio aí, ó. Magnésio. Chegou o homem do magnésio. É. Saúde do coração. Vamos falar do velho e bom coração. Pressão arterial. Você sabe que eu tenho high pressure.
3: É isso?
0: É, eu tenho pressãozinha alta, eu tenho que tomar meus maleatos lá, meus baragulezinhos.
2: Laurinho Losartana.
0: Laurinho Losartana, claro, por que não? Porque é um cara nervoso, muita encheção de saco, entendeu? Muita gente enchendo a paciência, muita boleto.
3: Quando você tá de boa, alguém.
0: Aí mesmo. O coraçãozinho, a pressão, quando é alta, você precisa deixar ela no nível.
3: Calibrada.
0: É? Calibrada. Aí eu tomo meu remédio, porém, depois que eu comecei a tomar o magnésio, também
3: ajudou.
0: Deu uma ajudada. Por que que deu uma ajudada? Provavelmente, eu devia ter o magnésio baixo, que eu tô dormindo melhor também, e também ajudou na equalização da minha pressão arterial.
2: Não tenho
0: provavelmente.
2: Dúvida. Sim.
0: Entendeu?
2: Sim. E além disso, ele é vasodilatador. Então ele estimula melhor a circulação sanguínea e é vasodilatador, é um suplemento indispensável.
3: Mas ele já potencializa, né, o que você já está tomando.
2: Exatamente, potencializa. E já que estamos falando de pressão e questão do coração, tem um recado hoje aí do doutor.
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2: 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Por isso que é importante você usar o magnésio. 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
0: É isso aí.
2: É um assunto muito sério.
3: São Paulo é um dos lugares que mais tem problema de infarto no Brasil.
2: É um nível de cortisol muito alto.
0: É trânsito, notícia ruim.
2: Exatamente.
3: Sem dúvida.
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0: Tem sexta-feira.
2: Sexta-feira. Vamos fechar aqui a Semana da Pátria.
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0: Esse é o Daniel.
2: Esse é o número.
0: Tá com um tênis bonito, hein, Daniel?
3: Ó, tá. Pisante.
2: Sexta-feira.
3: Air Jordan.
2: Pode molhar o pé, que tá frio.
0: Tá todo meninão, hein? Tá todo meninão, hein?
3: Hoje é dia, sexta-feira.
2: Valeu, xará.
0: Sexta Friday.
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3: Valeu, garoto.
0: Magnésio ajuda muito. Poxa, Midana.
3: Demais.
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3: Boa.
0: Dito isso, solte a vinheta que chegou o nosso convidado.
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0: Vou ficar aqui não.
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0: Danúzio! Esse é o Danúzio. O Danúzio que tem o melhor portal
3: Instagram, agora, perfil de Instagram perfil, informativo,
0: não é só perfil de notícias. É tanta novidade que tem no mundo que a gente se perde. Agora vocês sabem que existe um negócio, a psicologia agora tem um negócio que chama-se outrovertido.
3: Outrovertido.
0: Outrovertido, o que é outrovertido? Outrovertido nem é o introvertido, nem o extrovertido.
1: É o blasé. Chamava de blasé antes.
0: Ele fica no meio.
1: Isso. Não,
0: ele fica no meio. Então é uma coisa mais nova. É tipo trans.
3: Tá.
0: Não é que trans. Trans não sei o quê. Não é, pra confundir, a nossa cabeça. Porque agora o cara fala, não, eu posso ser o que eu quiser. Aí isso. Beleza. Aí você fala, não, é GL. Como é que era?
3: LGBT.
0: Não.
3: GLS.
0: Antigamente era GLS.
3: GLS. O pessoal fica zangado quando eu falo isso.
0: GLS era assim.
3: Eu parei nessa época.
0: Era gays, lésbicas e simpatizantes.
3: Simpatizantes.
0: Que era o cara que frequentava o bar lá das Ferros e não sei o quê. Então você sabia, o que que você é? Sou gay, sou lésbica e sou coisa.
3: Simpatizante.
0: Aí começou a aumentar hoje aquela LGBTX, tá, não sei o quê. E agora... tem mais essa, que é o outrovertido.
3: Outrovertido.
0: Ele falou, eu sou outrovertido. Então você não sabe se ele é extrovertido ou introvertido.
3: Putz.
0: Ele fica...
3: O Danuzio é o quê? É
0: uma loucura.
5: Eu acho que eu tô por aí também.
0: Você tá por aí?
5: É a única situação que eu tô no muro é essa.
0: Porra, é pra confundir a nossa cabeça, pô. E aí, que...
3: Porra, tá pegando fogo.
0: Tá pegando fogo.
1: Porra, bicho, é ele aí, ó.
5: O Supremo tá complicado, a situação aí tá feia. Cada hora que... cada hora, né? Mas nem cada dia. Cada hora que passa é uma novidade de madrugada saíram documentos lá na revista Piauí, isso daí porque o Mendonça, ele acabou liberando alguns documentos que estavam sob sigilo também, do caso Master, e as coisas elas estão muito rápidas.
0: O que saiu de novo?
5: Saiu que o Fachin, ele determinou que fosse levantado o sigilo do caso Master, então documentos que a gente não conhecia ainda. Aí tem uma pequena controvérsia. Porque aquele amigo aqui, o paulista Alexandre de Moraes, há pouco, tá? Eu acompanhei isso daí. Tava aqui nos bastidores. Ele falou que o Mendonça não liberou todos os documentos.
3: Tá faltando, né?
5: Segundo ele, tem, parece que 18 documentos que seriam ali vitais para entender o caso, que não teriam sido divulgados ainda. Até onde eu saiba, antes dessa informação, o Mendonça, ele tinha sim liberado todos os documentos do caso Mais, todos os que haviam sido solicitados pelo Edson Fachin, e tem ainda alguns documentos que estariam com o Flávio Dino,
0: tá,
5: que está responsável pelo processo ali das emendas parlamentares. Por isso até que ele entrou ali meio atravessado, por sim, causa das emendas que teriam ido para o caso lá do filme Dark Horse. Agora, o curioso dessa situação é que logo o Alexandre de Moraes, que estava até basicamente ontem responsável pelo inquérito das fake news, era extremamente famoso justamente por ter colocado sob sigilo tudo que estava,
0: exato,
5: debaixo dele. Até hoje tem gente que tem contas bloqueadas em redes sociais, sim, contas correntes bloqueadas, passaporte apreendido, exilado. Essas pessoas nem sabem por que isso aconteceu com elas, porque elas não têm acesso às informações. E não são apenas esses investigados, pessoas que estavam lá nesses inquéritos, até os advogados. Esse inquérito das fake news teve ali alguns marcos iniciais. Um deles foi justamente uma reportagem que saiu na Cruzoé, que falava do amigo do meu pai.
0: Isso,
5: amigo do amigo, estaria cara, ali relacionado com o... Isso, lá no comecinho. Tem até um fato antes, mas até...
0: Os auditores.
5: Isso, exatamente. Da Receita Federal, é justamente esse passo aí anterior. É. Que tinha feito um cruzamento com o sistema novo da Receita Federal. E lá eles colocaram o nome de algumas dezenas de autoridades suspeitas.
0: 128.
5: É, exatamente. Então, eles tinham colocado ali mais de 100 mil nomes dentro desse sistema que era novidade. Saiu.
0: Então, esse fala pouco, mais de 100. Tinha nome de família, isso, dos familiares. Era uma
5: coisa.
0: Isso.
5: O senhor ministro Gilmar Mendes.
0: Isso.
5: Que reclamou, sim, na época de perseguição política, que isso daí não teria sido de uma maneira imparcial, exatamente. E aí, essa é a gênese desse, uhum, inquérito das fake news. Depois a gente tem a reportagem do amigo do meu pai. E isso vai tomando uma proporção gigantesca. Não temos como saber quantas pessoas exatamente foram investigadas. Jornalistas, comentadores de política, advogados, empresários. Tivemos casos de um empresário catarinense que colocou um joinha num grupo fechado,
0: exatamente,
5: de WhatsApp.
0: Exatamente.
5: A pessoa não falou absolutamente nada.
6: Só deu um joia.
5: Exatamente. Concordou ali com alguma coisa. A pessoa não sabe nem se estava distraída, se não. O que que tinha naquela mensagem tão criminosa, um grupo pequeno. Teve outro empresário. Doou R$500. R$500.
0: Sim.
5: Para manifestantes ali que queriam ir para Brasília.
6: Aluguel do ônibus, se eu não me engano.
5: Isso, exatamente. E a pessoa sofreu ali pena de prisão, tudo, porque ele teria investido, financiado atos golpistas. Então isso daí é a ponta do iceberg,
0: mas
5: na verdade.
0: Mas isso a imprensa comprou também.
7: Ah, exato, comprou, porque era de um lado só.
0: Claro.
7: Porque então, não era com ninguém deles. Até aparecer o lance do sicário para bater no Lauro Jardim lá e quebrar as pernas dele.
5: E hoje, na maior cara de pau ou não, eles estão lá na TV, ao vivo, a concorrência aí, o pessoal que tá acompanhando. Emílio, até fazer um parênteses aqui. Sempre que eu venho aqui, muita gente passa a me seguir, então eu fico sempre honrado e agradecido.
0: Você sabe muito que você...
7: Isso é bom.
0: Você é roubado.
7: É.
0: Todos os dias.
7: Todos os dias.
0: Rouba aqui,
7: tá?
0: A gente rouba a sua...
6: Danube rouba, mas a gente assume o roubo. Na verdade, o Danube tem uma parceria na redação.
0: A gente é tipo Vorcaro.
7: Isso.
0: A gente rouba, mas
6: a gente rouba, mas a gente paga.
5: Só não manda os milhões, né?
6: Na verdade.
5: Eu recebo aqui com os seguidores.
6: Na verdade, é o contrário. Ele é o nosso Vorcaro e ele não sabe disso. A gente vai lá e pega dele dia.
0: Mas vamos lá, vamos lá.
5: Vamos lá, vamos lá.
0: Não vamos perder o fio da meada aqui, não. Então, você estava falando. O que, que a gente estava falando?
6: Ele estava falando da investigação, do inquérito da fake news.
5: E a imprensa, o papel da imprensa nisso tudo.
0: Isso.
5: A imprensa, hoje. Que é o que aconteceu? Por exemplo, 8 de janeiro. 8 de janeiro, para você chamar alguém de terrorista, você precisa de um processo, daí é um crime. Imagina, eu chamo alguém, uma coisa é eu chamar alguém de corno, né? Ou algum xingamento ali do cotidiano. Outra coisa é eu chamar a pessoa de homicida, um estuprador. Isso. Eu estou acusando a pessoa de um crime.
7: Coisa séria.
5: Exatamente. Chamaram os manifestantes do dia 8 de janeiro de terroristas.
7: Aí, ó. Os caras tinham uma bomba.
5: Ao vivo. Isso aí em várias TVs, chamada grande mídia, enquanto os atos do 8 de janeiro estavam acontecendo, baseados em quais processos esses jornalistas falavam isso? Então eles deram a chancela para que autoridades judiciais, autoridades do Ministério Público, autoridades policiais que faziam as investigações, tivessem alguma legitimidade de chamar essas pessoas de terroristas e colocar e implantar isso daí também na cabeça da população que estava assistindo ali, sem qualquer discernimento, senso crítico de saber se aquilo que estava acontecendo era justo ou não. Então, desde o momento zero, lá no 8 de janeiro, tínhamos todas essas grandes mídias aí, não sei se teve alguma exceção, todas elas se chamavam de terroristas sem qualquer prova. E aí, atualmente, e foram depois referendando toda a decisão judicial que invadia direitos individuais que estão lá na Constituição.
7: Isso é muito necessário.
5: É isso, cláusulas pétreas. A ponto de hoje ter jornalista que fala, olha, a gente precisa fazer uma meia-culpa.
7: É.
5: Porque o que eles estão fazendo agora, que fere os nossos interesses, eles fizeram lá atrás igual, só que era
0: pra derrubar o Bolsonaro,
5: contra os nossos inimigos.
7: Exato, do outro lado. Aí era bom.
5: Isso, aí era bom. Agora que eles viram que há uma jurisprudência, que existe um respaldo jurídico baseado em decisões que eles mesmos tomaram, mas para afetar aliados, interesses deles, aí pronto, agora já não pode mais.
7: Exatamente. As ilegalidades. E o que que você acha que mudou? Por quê? Só por conta disso? Porque fala assim, o pau que bate em Chico bate em Francisco, e agora tá, o Francisco tá apanhando, e foi isso, esse foi a mudança? Você acha que foi o lance do sicário, que foi com o Lauro Jardim, ou foi essa questão agora da quebra do sigilo lá da fonte? O que mudou que a turma agora acha que a turma tá com excesso lá no STF?
5: É uma simetria gigantesca, porque o inquérito das fake news ficou na mão do Alexandre de Moraes durante 7 anos e meio.
7: Foi.
5: Toda hora ele ficava ali prorrogando, né? O Getúlio Vargas, quando ele assumiu o poder em 1930, ele acabou com a Constituição que existia. Ele passou 4 anos no chamado governo provisório. Provisório, né? Tipo, como foi em 64, a gente vai fazer aqui uma pequena mudança, a gente vai fazer aqui um pequeno ajuste e aí depois as coisas voltam ao normal. E nisso ele foi empurrando com a barriga, empurrando. Chegou em 1934, aí teve de fazer uma Constituição porque já estava demais. Aqui a mesma coisa. Passamos 7 anos, essa imprensa, parte dos chamados juristas também, aceitando essa situação totalmente análoga. Eles diziam que, num caso de excepcionalidade, precisa de atos excepcionais. Só que o que está na Constituição, o que está na legislação, é o que o parlamento aprovou.
7: Sim.
5: O parlamento, ele representa o povo.
7: É claro, né?
5: Então, se você diz respeito ao que está na Constituição por causa de uma excepcionalidade, você não está respeitando o que o povo previu para os casos mais excepcionais possíveis lá atrás. Então, isso daí seria, na verdade, um verdadeiro golpe.
7: Uhum.
5: Porque o golpe que pode existir, você ameaçar a democracia, não é você ameaçar necessariamente apenas as instituições que são o Estado. O povo, a vontade popular é representado por meio de seus representantes eleitos, que são os que criam as leis. Então você não pode ter ali juristocratas que vão adotar, interpretar como bem entender.
0: Sim, então, mas o que acontece é que o povo brasileiro, ele sempre foi muito maltratado pelas autoridades. O povo brasileiro nem sabe o que é ser um cidadão. Por isso que o povo brasileiro acaba esquecendo
7: deixa os políticos,
0: ele deixa para lá, porque ele nunca teve o sentimento do que é ser um cidadão. É ruim quando você vai num serviço público de saúde, quando você precisa ir numa delegacia fazer Verdade. Uma queixa, é tudo ruim, é tudo
7: demora,
0: fila, é
7: demora.
0: Tudo pra lá.
7: Serviço.
0: O serviço é um lixo. Nunca o brasileiro, tanto é que o cara que tem mais grana, ele contrata uma segurança, ele contrata um colégio
7: particular,
0: ele contrata
7: um carro
0: blindado, porque ele não sabe o que é ser cidadão. E então eles tomaram conta do Brasil, falaram, vamos deixar essa classe média pagando aqui pra gente, a gente eles tem o nosso esquema, tem lá os milhões, 130 milhões, fez o contrato. O cara fez o contrato.
3: Gostoso.
0: O cara editou. Fez o contrato. Ele é juiz.
3: Contrato.
0: Ele é o juiz da bagaça. Ele fez o contrato. Vou fazer um contratinho aqui.
3: Super
0: bom.
3: Poder.
0: Tá bom isso aqui, hein? Bom, vai lá, manda lá.
3: Você dá uma revisada pra mim?
0: Perfeito, hein?
3: Você revisa pra
0: mim. Danujo, passa lá no Danujo.
5: Ele entrou na conta da esposa pra fingir, né?
0: Isso aí.
3: É isso, cara. Que ponto chegou.
0: E o povo, ele fala, meu, deixa que é autoridade.
7: Deixa que é assim.
0: E vamos tocando a nossa
3: normaliza,
0: vida.
3: Normaliza.
0: Precisa acordar, é, precisa verdade. Ser igual na França.
3: Opa.
0: O brasileiro precisa aprender aquela coisa que o francês tem, que o francês não deixa barato.
3: Nada, ele não fala, faz nada.
0: Fala, o que é que vocês estão loucos, pô?
3: Se manifesta.
0: Não é?
3: Aqui o cara ficou com medo de se manifestar, bicho. Porque a gente sabe como. Foi muito tristeza, coordenado.
0: Dá tristeza, Danuzio.
3: Agora, o Danuzio, que é um cara que tá por dentro. Vamos pro break.
7: Break.
3: O Reginaldo falou.
0: O que é?
7: Break do Reginaldo.
3: Break do Reginaldo.
7: Tempo passou voando.
3: O Reginaldo quer um break.
0: Ainda no jogo. Mas esse aqui é o negócio. Mas também, o que adianta, né?
3: Não, adianta.
0: O que adianta?
3: Adianta.
5: O Pânico tem uma audiência aí super qualificada. Audiência gigantesca. Mas quando a gente compara com o resto da população, mais de 200 milhões de pessoas, aqui é nada. Então, o tanto de a população, o universo ali, que procura informar, que debate, que critica, que cobra as autoridades, é muito pouco.
0: Muito bem. Fazer um break agora pro Reginaldo Danujo. Tá aqui, ó, arroba Danujo Neto pra você seguir. Coloca aí, ó, entra no. Ele tem um.
3: Instagram.
0: O canal dele, o Instagram dele tem informação a todo minuto. Você tem as últimas notícias direto de Brasil. Não sei como é esse cara. Você tem fonte.
5: Hoje, 4 horas da manhã, eu tava lá publicando.
0: Ó, tem fonte em tudo quanto é lugar.
3: Impressionante.
0: Danujo Neto, pode seguir aí o Danujo pra você aí nas redes sociais. Vai lá, Reginaldinho.
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0: falou, né? Ó, tira o sigilo. O Mendonça colocou os documentos, né? Falou que soltou todos e falou, ah, falta 18. Primeiro, como que ele sabe que falta 18, se era sigiloso? Se eles têm todos eles têm acesso a tudo. E será que isso não é algo para descredibilizar o Mendonça? Falou assim, ah, você tá fazendo uma seletividade aí. Qual que é a sua opinião a respeito disso aí tudo?
1: É, isso daí vai juntar com o que o Daniel falou aqui. Essa audiência que vai ter no dia 15, existe pressão popular para ser pública, ser aberta, todo mundo acompanhar o que está acontecendo.
0: OAB, todo
1: mundo clamou. Inclusive, é um princípio constitucional. Tem um famoso LIMP ali. E o primeiro é legalidade, pessoalidade, e um deles é a publicidade, é o P desse LIMP, tá? Então, todos os atos públicos, eles precisam ser públicos a princípio. Vai esconder só se existe uma justificativa para isso.
2: Eles falam que vai prejudicar as outras investigações dentro da história.
1: Então, sendo que todos os criminosos já sabem o que vai acontecer. Isso. E tem agora conversa.
2: Então, mas todos os juízes vão receber na íntegra. Quem não vai saber é a imprensa e o público.
1: Isso.
2: Esse é o sigilo.
1: Tá.
2: Que é para julgar esse caso no dia 15.
1: Isso, mas a gente quer saber. Agora, dentro da própria corte, segundo a imprensa está falando, que tem ali as suas fontes dentro do STF, estão dizendo que existe uma ala do STF pressionando para que não exista essa publicidade, não haja a transmissão no dia 15. E aí vai entender por quê, né? Já que o interesse público
2: de
1: seria
2: TV? Exato.
1: E toda, na verdade, o que deveria acontecer no dia 15? Todas as TVs do Brasil deveriam transmitir isso ao vivo. A líder de audiência, segundo lugar, terceiro lugar, nós todos deveriam estar concentrados nisso. Foi até um milagre. O César Tralli, quando ele fez ali uma chamada do Jornal Nacional, ele falou duas vezes o dia e o horário que aconteceria. A gente até torce para a Globo dar publicidade para isso também. Essa ala do Supremo está pressionando o Edson Fachin para que não seja divulgado, para que seja uma sessão fechada. Supostamente, eles possuem medo, eles estão temerosos de que haja dossiês contra eles na manga do Alexandre
2: publicamente.
1: Moraes. Por quê? Quando o André Mendonça divulgou aquelas informações da investigação do Vorkaro, que acabaram desdobrando no Alexandre de Moraes, sem ele saber, descobriu-se que o Vorkaro estava conversando com o Alexandre de Moraes, que supostamente o Alexandre de Moraes estava até dando orientações para o Vorkaro.
2: Isso.
1: Olha, vai ter uma
2: orientação
1: amanhã, o que que eu faço?
2: É um advogado,
1: isso.
2: Pô. É o juiz e advogado.
0: É uma coisa muito nova.
2: Muito bom, eu acho legal isso.
0: É uma coisa mesmo. Nova.
1: A inovação do judiciário brasileiro.
0: Cobra o escanteio e corre para cabecear.
1: Isso. Então, esses outros magistrados do Supremo, opa, se ele de imediato colocou o André Mendonça no inquérito das fake news e ele divulgou um relatório apócrifo, que é apócrifo, não tem autoria,
2: sim,
1: da Polícia Federal em relação ao André Mendonça, será que ele não tem também relatórios contra mim, um dossiê contra mim? E provavelmente essas pessoas tenham, pelo temor que a imprensa dá a entender, tem até mais coisas a esconder.
2: Que seria como é que eu vou te falar? Uma investigação clandestina.
1: Clandestino. O Mendonça chamou de ilegal.
2: Araponga.
3: Arapuca.
2: É. Exatamente. Não, os arapucas eram os caras da velha, dos milicos lá. Que
3: arapongas. Os espiões de antigamente.
2: Espionagem.
0: Os arapongas, né?
2: Que coisa, hein? Isso parece máfia.
0: Que coisa. Porra.
2: Parece? Isso lembra lá a máfia lá nos Estados Unidos da década de 80, de gravar o cara, não sei o quê. Vamos gravar ele.
3: De ter grampo.
2: Eu gostei mesmo, pra ser bem sincero pra vocês, das Suíças.
3: As Suíças é outro nível, né? É que você gosta de Suíça,
0: foi convidado, Emília.
2: Vou dizer uma coisa pra você.
4: Eu gosto de escandinavos.
2: Eu acredito que esses caras sabiam fazer, porque são 6 mulheres para cada homem.
3: Ah, isso é organização.
0: Eita!
3: Isso é organização.
0: Importante,
3: isso,
0: Jô.
2: Isso é organização.
3: Que é importante.
0: Não é qualquer um que sabe fazer festa.
2: Não é o Torinho.
0: Não.
3: Que falta carne no churrasco.
5: Era isso que eu ia falar. Você chega no Torinho, tem 4 caras para 2 rapazes.
2: Pra dois. Então, era...
4: 4 caras para uma carne.
3: Mas é legal, né, meu, que o cara faz.
1: E novinhas.
3: E as que ele gosta. Dar as Suíças você gosta.
5: Que você gosta.
3: Não é qualquer suíça.
5: É um iFood praticamente.
2: Diz que é
3: o
2: seguinte:
3: coisa,
2: o Toffoli não tá aparecendo, não vai aparecer nessa história do dia 15. É só coisa do Alexandre de Moraes, os caras do Banco Central.
3: Sim.
2: Porque os caras do Banco Central. Mas.
3: Tem que dar
2: depois. Mas, Danúzio, você que é um homem, a gente tem que pensar o seguinte: Luiz Inácio Lula da Silva.
3: Certo.
2: Ele sentou junto com o Galípolo.
3: Isto.
2: E com o nosso
3: querido Borcaro. E disse que sentou agora.
2: Em Brasília.
3: Isso.
2: Numa sessão especial.
3: Fora isso. Fora da agenda.
1: E com o homem da mala do Borcaro também.
2: Out of the... Uma sessão especial. Então, por isso também que o Lula quer se descolar disso.
3: Sim.
2: Porque não adianta o cara jogar o Dark Horse agora. Porque, beleza, o Dark Horse, o que, que tem lá? Tem os caras que fizeram o filme do Dark Horse.
3: Vírgula.
2: Só que é uma perto de todo mundo que tá nessa história do. Porque ele é o presidente.
3: Que é um negócio
1: e não tá falando no favor Bolsonaro isso daí. Inclusive, na Globo News, um comentarista falou: não foi encontrado nenhum crime contra o Flávio Bolsonaro até agora. O Lula, por outro lado, ele tá caindo nas pesquisas eleitorais. Inclusive, casas de aposta lá nos Estados Unidos são proibidas aqui no Brasil.
3: Sim.
1: Foi proibido justamente nesse período pré-eleitoral.
3: Sempre, né?
1: Estão mostrando pela primeira vez o Flávio Bolsonaro. Sim, então, esse escândalo estão tentando colar no Flávio Bolsonaro, não colou até agora, e no Lula, isso daí tá pegando.
3: E é preciso explicar agora, o senhor Guido Mantega também.
0: Deixa eu fazer uma pergunta que eu vi, um negócio interessante, que o Lula, eu acho que foi no Piauí que ele falou que tribunal eleitoral tem que ver que ele, as coisas que eles
1: falcatruas.
0: As falcatruas que a gente sabe.
1: Eles não
0: que
1: façam isso.
0: Então, o que ele tá fazendo? Ele tá questionando o pleito eleitoral? Porque assim, até 2022, se alguém fizesse qualquer menção, era algo criminoso. E agora ele tá falando que o tribunal eleitoral, a gente conhece as falcatruas que eles fazem. O que dá isso aí, hein?
1: É aquela velha frase de que não importa o que você fala, importa quem fala.
0: Quem fala, né?
1: Isso. Porque se aqui na Jovem, se você, Morgado, fala algo do tipo aqui, passa um ano desmonetizado o canal.
3: Sim.
1: Então a simetria que existe no judiciário eleitoral, a direita sentiu muito forte. Agora tá com o Cássio Nunes como presidente. Só que o Supremo tentando o tempo todo também pegar essas pautas eleitorais para eles tratarem lá. De qualquer forma, eles tratam como uma coisa extremamente sagrada falar sobre as urnas eletrônicas, processo eleitoral, você não pode falar absolutamente nada. Então existe uma censura, existe um cerceamento, apesar de a nossa amiga, senhora, cala a boca, já morreu, ter dito que seria lá em outubro de 4 anos atrás.
0: Se fosse o Flávio falando isso, que o tribunal eleitoral, a gente conhece as falcatruas que faz, o que teria acontecido com o Flávio, por exemplo?
1: Seria um ataque à democracia, ao Estado Democrático de Direito, seria um ataque violento.
0: Pedindo mandato cassado.
2: Isso. Mas ela foi uma grande professora, hein?
3: Sim.
2: Pra a quem? Ministra.
1: Para quem? É a teoria, né?
2: Não, uma grande professora. Então,
3: falam
2: de
3: bem.
2: De Direito, a mineira, pois mineira. É. Grande professora, falam muito bem dela. É que eu vou dizer uma coisa pra você, entraram numa coisa
1: É que de teoria, Emílio,
2: porque eu acho
1: mais
2: que eu,
1: fácil assim, do que na prática.
0: O cara é igual o técnico de futebol que nunca jogou bola.
2: Eu sei, mas quando você...
0: Exato.
2: Eu acho que quando você chega... Porra, a Suprema Corte é um puta negócio importante.
3: Lógico, sei.
2: É um puta negócio nobre.
3: Tem que ser respeitado, né?
2: No direito, qualquer pessoa. Quando a gente
0: instituição é isso mesmo.
2: Quando a gente faz direito, porra, a gente tem um respeito pelas leis, né? Pela justiça, pela Suprema Corte. Porra, é um negócio bonito.
1: O Alexandre de Moraes tem nível de constitucional também. Sim. Todos eram respeitados
2: antes. É um negócio bonito. Eu acho que quando você chega nesse, porra, você quer deixar um legado legal, né?
3: Lógico.
2: Você não quer sair de lá pela porta dos fundos, né?
1: Como o Barroso fez, né?
2: O Barroso.
0: Nossa senhora,
1: imagina. Autor de livro.
0: Exato. É. Aí o cara manda um perdeu o mané numa mola, pelo amor de Deus, né?
2: Pra você ver, né? O cara
0: complicado
2: saiu. O cara saiu e tá lá triste, né?
3: É.
2: Foi nem visto ele tem.
3: Mas saiu por um interesse também.
2: Não,
3: lógico.
2: Ele saiu.
0: Pra não piorar, né?
2: Ele saiu porque, porra.
3: Ele saiu porque ele viu que a canoa já negou. Mas você tá esperançoso só pra.
1: Você tá de que a sessão vai ser aberta? Eu acredito que sim, tô mantendo essa esperança. Ela é importante.
0: E o Gilmar Mendes? A gente vê todo mundo movimentação, o Gilmar quietinho,
2: Gilmar tá na Itália.
3: Tá no casamento.
0: Boa, né? Amigo.
1: Quando ele voltar, aparece alguma coisa aí pra gente conversar. O Emílio vai me chamar de novo aqui, a gente fala sobre ele.
2: Olha, você muito bom, todo dia você tá aqui.
3: Homenageado.
2: Você sabe que a gente vai embora.
3: O Emílio me manda, você viu lá no Danúzio? Coloca lá. Daí eu coloco pra te homenagear.
2: Deixa eu passar. Ó, se você
4: puder publicar mais cedo,
2: É isso aí. Isso.
3: Ele tá fazendo muito tarde seu trabalho.
0: Mais 4 horas da manhã, cara, velho.
2: Se você quiser informação quente,
0: é com primeira.
2: Ele. É com Danúzio. Arroba Danúzio. Você que tá no rádio? Danúzio é com Z, tá? Danúzio isso. Neto. Danúzio Neto. Tem o selinho azul aí pra você seguir nas redes sociais.
3: Siga, Danúzio.
2: Obrigado por você ter vindo. Valeu, obrigado mesmo. Obrigado. Vamos lá então, Reginaldinho.

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3: Tchau! Bom final de semana! Valeu. Tchau, pessoal!
4: Tchau, pessoal!
5: Tchau, seu amigo!
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ou de boas em casa. Todo mundo convidado a me ajudar aqui a fazer mais uma edição do Planeta DJ com a sua participação aqui pelo nosso WhatsApp. O 11994118221. Fala pra mim a música que você tá afim de ouvir, tá bom? 11994118221. Esse é o Planeta DJ aqui na número 1 do Brasil. Boa tarde.

Fala, Alex. Boa tarde. Tudo jóia? Aqui é André de Pitangui, Minas Gerais. É, toca aí pra gente uma do David Guetta aí, mais recente. Obrigado, viu? Boa tarde. 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

0: australiano, formado aí pelo Lux Chili e Nick Littlemore, se não me engano. Essa aí é um remix de We Are The People, segundo single do álbum de estreia dos caras, Walking On A Dream. O Luke recentemente num podcast disse que vem novo álbum por aí. Mixei esse som com Guetta e Bebe Rexha, Sad Girl. Também teve Nathan C, In and Out, Oliver Heldens, IOU. E a primeira foi o trio belga Red Carpet, Alright, que tem nos vocais a cantora Ramona. 119-9411-8221. Vamos ouvir aqui os nossos queridos ouvintes.
1: Olá, ouvintes da Rádio Número 1 do Brasil, Jovem Pan. Maurílio Valentim falando aqui diretamente do Gama, cidade satélite do Distrito Federal. Agradecemos, grande abraço e pelo amor de Deus.
0: Ah. Juiz! Juiz!
2: Boa tarde, Alex.
0: Boa tarde.
2: Aí tu emociona demais. Chega até a gente voltar à nossa infância ali, a nossa juventude ali, cara. Essas baladas aí é muito top, cara. Um abraço, Alex.
0: Valeu, meu querido, pela moral. Vamos com novidade aqui, Cascade, Satisfy You.

Sam Harper, Satisfy You. O Johnny de Unaí tá indicando músicas aqui para a nossa programação. Aí ele mandou um monte de músicas aqui. Olivia Rodrigo, deixa eu ver aqui, Stupid Song. Mandou também Zara Larsson, Midnight Sun, Stella Lefty, Boston, Cats Animal, Ariana Grande, Petal, Olivia Dean também. Valeu, meu querido. Vou indicar aqui, então. Vou encaminhar, né? Pro meu querido Vlamir, que cuida da nossa programação. Tá bom? Obrigado aí pelas suas dicas. Fala, Alex, meu brother. Alexandro, olha aqui, um xará. Alex

0: você também. A Clévia tá oferecendo uma música aqui para o Marcos Roberto de Santos. Fala que é a primeira vez participando, tá perguntando se vai tocar mesmo e que vai ficar no aguardo. Clévia, essa música a gente tocou na quarta-feira e é um flashback. Geralmente a gente não repete um flashback na mesma semana, né? Mas muito obrigado aí pela sua participação, pela sua dica, a música é bem legal. De repente a gente toca aqui na semana que vem, tá bom? Cuida, meu DJ! Mensagem do Judá de Fortaleza. Quem mais tá por aqui? O Denis Carreteiro de Manaus, tá no Porto Chibatão. Rodrigo de Santa Maria, Rio Grande do Sul, na área. Adriano de Penápolis tá pedindo aqui DJ Ross Emotion. Rafael Miller de Blumenau também mandou mensagem pra gente. Matheus do interior de São Paulo falou que a gente começou com duas pancadas. O Leandro de Fortaleza tá pedindo aqui Back to Life do Sigma. O João Moraes de Planalto Serrano. Quero ouvir Akon. Quem mais tá por aqui? O Gabriel. Manda um abraço pros ouvintes de Caruaru. Toca aí California Dreaming, versão Dub Docs. Beijão aí pra todo mundo em Caruaru, ligados aí no Planeta DJ. Por aqui também o Paulo de Uberlândia, Minas. Mande um abraço pra minha filhinha Valentina, que completa 9 anos hoje. Que legal, uma data muito especial, né? Aniversário da minha mãe também. Valeu, Valentina. Que papai do céu cuide bem de você. Muita saúde e sucesso na sua vida, tá bom? Aproveita aí. Por aqui também o Cirilo de Morrinhos, Ceará. Você já começou o programa com uma top. Parabéns, se possível, toca Let Me Be Free. Valeu, meu querido Cirilo. Por aqui também a Fernanda de Penápolis. E muito mais ouvintes participando aqui. Break rapidinho e já voltamos na PAN. Fica aí.
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8: 2:39.

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2: De volta aqui na Pan com Planeta DJ, a sua participação pelo nosso WhatsApp.
3: E Alex, boa tarde. Não esquece de mandar meu alô aí não. Que é Rafael de Brasília, diretamente do Gama, do Hospital do Gama. Toca as melhores que hoje é sexta-feira.
2: É verdade, meu querido Rafael mandou uma foto dele aqui no hospital fazendo um procedimento. Vai dar tudo certo, meu querido. Boa sorte aí.
4: Fala, Alex. Aqui que também quem vos fala, Alex, de Sinop, Mato Grosso.
2: E aí, xará?
4: Toca aí pra gente Saturday Night. Valeu, Jovem Pan, a número um do Brasil.
2: Boa pedida, hein? Próximo.
5: Fala, grande Alex, Júnior de Brasília. Um abraço pra você e excelente final de semana pra todos nós.
2: Ah, muito obrigado.
6: Boa tarde, Alex. Aqui é o Pelé de Rio Bonito. Estou me pondo no meu quarto. Hoje estou no prancha DJ. Hoje.
2: Ah, aí sim, hein?
7: Salve, Alex, boa tarde.
2: Boa tarde.
7: Lucas de Aracaju, Sergipe. Troca pra nós, Michael Jackson, Thriller, Jovem Pan, a melhor do Brasil. Calor tá demais, hein? Em Aracaju, São Paulo chovendo, Aracaju topado.
2: Aqui, finalmente, a chuva passou, graças a Deus.
8: Boa tarde, meu querido Alex, DJ André Gaúcho, Joinville, Santa Catarina, Jovem Pan, a rádio do Brasil.
2: Valeu, DJ.
9: Boa tarde, Alex.
2: Oi.
9: E a Luiz de Xereder aí, estão passando aí no Itapema, Santa Catarina, meu. Aqui tá caindo chuva de balde.
2: Caindo chuva de balde.
10: Fala, Alex, tudo certo, meu querido? Aqui é o Alan de Itajaí.
2: E aí, Alan?
10: Tô na sintonia aí do Planeta DJ, fazendo umas entreguinhas no Mercado Livre. Meu querido, pode tocar qualquer pedrada aí. Tamo junto, valeu, Alex. Sextou.

0: The DJ Midnight City Sweet Disposition, mixei com o Gel e o Tranatê, Moving to the Sun. Valeu todo mundo que participou aqui pelas nossas redes sociais e o WhatsApp da Pan. Amanhã, 2 da tarde, pelo horário de Brasília, tem mais uma edição do Planeta DJ aqui na Pan, a número 1 do Brasil. Valeu!
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4: 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E a hora na Pan. 3:03.
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4: 13:22.

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2: 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E a hora na Pan. 13:41.

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0: Jovem Pan, 4:05.
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2: 4:35.
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0: E o programador caprichou hoje, né? O Rapa e logo depois Bob Marley na sequência, amigo. Vambora, 5 minutos e meio para as 5 da tarde, temperatura tá em 18 graus. Boa tarde, Lages e região. Eu sou Ricardo Córdova, tô chegando pro Tarde da Pan a partir de agora com Elo Empreendimentos, construindo um novo. Aliás, o pessoal da Elo já tá aí, tem um bate-papo bem bacana sobre construção civil para vocês daqui a pouquinho, logo depois do break. 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Vamos ali no break, já já a gente volta. Antes, só pra você ficar por dentro, previsão do tempo pra hoje, ainda tem algo em torno de 4 milímetros de chuva, tá? Mas aí o sábado vai passar nublado, porém não tem chuva na previsão. Vai chover só no finalzinho do domingo e se chover é muito pouco. Daqui a pouco a gente atualiza tudo isso aqui. E atenção, mulherada, amanhã, ó.
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0: 5 horas pontualmente, senhoras e senhores, vai começar mais uma edição do nosso Tarde da Pan. Eu sou Ricardo Córdova, hoje muito bem acompanhado, já apresento meus parceiros. 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Bem, pessoal da Elo já tá por aqui, logo depois da primeira música, como de praxe, a gente faz a entrevista. 5 horas 2 minutos, temperatura tem 18 graus. Boa tarde, turma. A número 1 do Brasil.

0: Lipa com Levitating. 5:05. Tá na hora daquele bate-papo bacana que a gente faz aqui no Tarde da Pan, e com um detalhe legal. Falar de uma das coisas que mais me fascinam no mundo dos negócios hoje, que é esse ramo imobiliário, a construção civil como um todo. Eu acho isso tudo fantástico e tô recebendo duas feras aqui como convidados hoje. Nossos parceiros da Elo, o Thiago Dorini, que é arquiteto e sócio, e o Toninho Lima, que também é sócio da Elo Empreendimentos. Meus queridos, sejam bem-vindos. Já batemos um papo legal aqui enquanto tomamos café. Toninho, parceiro de longa data, pai da Tâmara Carvalho Lima, minha parceira de copa e cozinha durante anos, se afastou por causa da maternidade. Ô Tâmara, já tá na hora de voltar, Tâmara, já tá na hora de vir brincar com a gente aqui na bancada também. Vamos lá, meus queridos, sejam bem-vindos mais uma vez, que bom que vocês estão aqui, obrigado por aceitarem meu convite. Toninho, tudo bem?
1: Boa tarde, Ricardo Corda, que alegria e que honra estar aqui no teu programa, pra gente discutir um pouco sobre a construção civil, sobre a Elo Empreendimentos. A Elo Empreendimentos, com aquele lema, construir o novo para a cidade de Lages.
0: Pô, e que bacana que é isso, já vem com esse espírito, né? Eu acho fantástico, eu adorei o slogan de vocês por causa disso, porque tá dando um espírito de, ó, tá chegando sangue novo, gente nova, ideias novas. E, pô, o Thiago é novo pra caramba, tô olhando pra carinha dele aqui enquanto vou entrevistar, pô, arquiteto e tal, cara, não vou nem arriscar, não vou falar no ar agora qual é a sua idade, nem vou te perguntar isso também, eu não perguntei para o ar. Mas o cara é novo, imagina o que tem de ideia ebulindo ali e tal. Thiagão, bem-vindo também, querido.
2: Olá, Ricardo, boa tarde audiência, para nós é uma honra estar aqui contigo, falando um pouquinho da Elo, desse assunto que é a nossa grande paixão, né? Temos muitas novidades, queremos compartilhar com vocês hoje aí também, né, Toninho?
0: Pô, e é bacana falar disso, né? Sim. Quando tem novidade, então, pra anunciar, daí fica melhor ainda, daí é bacana.
2: Exatamente,
0: como
2: exatamente.
0: Vamos falar da origem da história primeiro, né? Como é que começou a Elo? Da onde veio? Como é isso?
1: A Elo iniciou assim, Ricardo, a gente, dentro de um espírito de família, de grupo de amigos, e eu tô no ramo do imóvel em Lages desde 2007, meu escritório já vai fazer agora aí, já temos 19 anos já de escritório.
0: É tempo, né?
1: E a gente tinha uns amigos que pertencem a Elo, e a gente deu essa ideia de a gente, dentro de um espírito de cooperativa. Eu não tinha condições de montar a empresa sozinho, mas de repente com mais 10 amigos, 8 amigos, a gente poder fazer a construção. Então em 2013 nós fundamos a Elo Empreendimentos. Fizemos um caixa, lembrando que todos os sócios, cada um tem as suas atividades e continua com suas atividades. Nós temos gente que é proprietário de supermercado, tem contador, tem arquiteto, enfim. Então cada um tem a sua atividade, mas a gente colocou força e investimento na empresa. Então em 2013 nasceu Elo Empreendimentos, fizemos um famoso caixa, aquele, né?
0: Fácil, bem fácil.
1: Compramos.
0: Thiagão, para alguns bem fácil.
1: Compramos o primeiro terreno. E construímos então o primeiro prédio, iniciamos em 2015 o Bela Luna Residência, que é um prédio maravilhoso, com a arquitetura do Thiago Dorini. E em 2020 entregamos então o nosso primeiro prédio, com uma área de 3.000 metros quadrados.
0: Que espetáculo. Fala, pro nosso ouvinte se situar, fala onde fica, porque às vezes ele passa pelo prédio, nem sempre ele consegue
1: distinguir, né? Ele fica situado ali próximo ao Uniplac, na rua Isauro Antunes dos Santos, número 500. E passando ali você vai ver que tem uma arquitetura muito moderna e muito legal. Dos 3.000 metros a gente entregou a obra, ficou excelente. Iniciamos então o Petros Residência, já com 12.800 metros.
0: Que é isso.
1: Quer dizer, a gente pegou o dinheiro da empresa, colocou mais dinheiro e foi ampliando a empresa e chegou onde chegou. A Elo Empreendimentos hoje com 13 anos já de história. A gente buscou muita novidade fora, Ricardo. Nós viajamos muito, nós fomos para São Paulo, Curitiba, Florianópolis, Balneário e Camboriú, porque eu sou muito apaixonado por nossa cidade, por nossa terra. E precisamos ter gente para inovar e acreditar. Eu sempre digo, o lajano, nós aqui, eu, quando falo lajano, falo a serra, a Amures, claro. Nós acreditar em nós mesmos.
0: É, tem que ser.
1: Nós temos um clima maravilhoso, temos uma cidade segura, uma cidade limpa, temos aqui no meio dos amigos, aqui criamos nossa família, aqui temos criando já nossos netos.
0: E sabe o que é bacana disso tudo? É que qualquer negócio aqui em Lages, justamente pelas características que a cidade tem, são, de certa forma, mais fáceis quando as pessoas conhecem as pessoas, né? Então, assim, pô, o Toninho tava num ramo, de repente resolveu investir na construção civil dessa forma, junto com os sócios. E as pessoas não confiam apenas numa marca, elas confiam nas pessoas aqui também. É legal ter a marca, precisa ter, obviamente, é o que dá robustez depois, é o que dá aparência, cara pro negócio. Mas quando você, pô, mas de que? Ah, do Toninho. Opa, beleza, conheço Toninho de tempo e tal. Não tem essa característica aqui? Isso não é muito nosso?
2: Com certeza.
0: É, né, cara?
2: Com certeza.
0: É muito legal. Pô, muito joia. E dessas coisas todas que vocês têm. Primeiro, deixa eu fazer um elogio. É, eu adoro São Cristóvão. Eu, desde que vim morar em Lages, em 1983, meu bairro é o São Cristóvão. Meus pais ainda moram ali na Avenida Brasil, aliás, já moram lá no São Cristóvão, então há mais de 40 anos. E quando eu fiquei sabendo que o Petros era ali, pô, eu disse, que bacana, cara. E que design legal que tá o prédio, né? Pô, por aquilo que a gente tem visto nos projetos e tal. Parabéns. Vocês são ousados, legais mesmo.
2: Isso é
0: já atrapalhando um pouquinho, Thiago, mas é bom saber que essas viagens todas deram um resultado muito legal, né?
1: Essa
0: busca por inspiração e por aquilo que de repente a construção civil está oferecendo hoje no mercado.
2: Com certeza. Ô, Ricardo, assim, a Elo, isso é uma coisa que é muito forte na Elo, que é a questão de se posicionar. E resgatar um pouco, porque Lages é uma cidade que sempre foi de vanguarda na arquitetura. Isso que é mais interessante. Tem vários exemplos de construções da década de 70, até antes, que são construções importantes no cenário nacional da arquitetura. E a gente sempre entendeu essa importância. E como construtora, nós somos os agentes que fazem isso acontecer. Então, quando a gente, naquela quase brincadeira de conceber o Bela Luna, nosso primeiro empreendimento... Eram 3 mil metros quadrados. Mas vamos fazer uma arquitetura bacana? Vamos fazer algo diferente? Vamos elevar o padrão do bairro assim que ele foi concebido?
0: Sim.
2: E no Petros não foi diferente. Nós escolhemos um terreno mais no alto do bairro, que tivesse uma vista que fosse sensacional.
0: E é.
2: Então, estávamos falando antes, né? O Petros Residência, o primeiro andar de apartamentos, já tem uma vista espetacular.
0: Que bacana isso.
2: Só que são 15 pavimentos.
0: Imagina.
2: Então a cobertura é de cinema. É linda. E com piscina privativa e tudo mais. Então é uma satisfação, é uma alegria ter isso assim no nosso portfólio. Um empreendimento completo, com uma área de lazer imensa, academia de altíssimo padrão, 2 salões de festas.
0: Pois é, você tá falando de alto padrão, tá?
2: Sim.
0: Vamos falar
2: essa
0: disso.
2: Essa palavra é perigosa, vamos falar disso.
0: Lá, o que que define o padrão hoje de um empreendimento como esse, por exemplo?
2: Então, essa expressão, na verdade, alto padrão, ela foi um pouco deturpada ao longo do tempo. A gente tem que ter cuidado com ela.
0: Sim, ela virou meio comercial, né? Era legal. Exato. Dizer, não, é alto padrão. Não, mas o preço não é... Não, mas é alto padrão e tal. Por quê? Antigamente, agora eu tô falando leigo, tá? Vamos lá, como a maioria dos nossos ouvintes que não entendem tanto. O que definia alto padrão era ter uma pré-instalação para uma série de coisas lá, pro ar-condicionado, etc. E ter um baita de um porcelanato no piso, assim. Então aquilo ali já era alto padrão. Cara, não é só isso, né? A gente sabe que tem uma série de coisas, mas antigamente se vendia o alto padrão como isso. Basicamente era, pô, já tinha um porcelanato ali de última, de primeiríssima qualidade, que eu quero dizer, mas de última geração, já era definido como alto padrão. Claro que esse conceito todo mudou e as pessoas hoje que investem em imóvel já sabem como isso funciona. Mas explica pro nosso ouvinte, Thiago, vai lá.
2: Então, isso é mais profundo. E eu vou te dizer o seguinte, Ricardo, isso começa no projeto já. Quando se fala de um empreendimento de alto padrão, começa lá na planta baixa, começa nas garagens, começa antes, inclusive. Então, o Petros, isso já é uma premissa da Elo. As nossas garagens têm que ser as melhores. Não tem essa de garagem apertada, coluna que tá atrapalhando, isso não existe no nosso portfólio. Aí começa o alto padrão, tá?
0: Certo.
2: Mas quando a gente entra no apartamento, aí nós vamos começar o seguinte: isolamento acústico.
0: Perfeito.
2: Isso é uma das principais questões de conforto num apartamento. Então, a gente já sabe que os nossos empreendimentos vão ter um isolamento acústico no piso para evitar aquela comunicação entre apartamentos. Outra coisa, parede dupla entre apartamentos. Então, por aí você já começa. E aí vem uma série de outros mecanismos e equipamentos de infraestrutura. Tubulações mais com proteção acústica. Isso é uma coisa que é pouco falada. O comprador, às vezes, ele nem sabe disso.
0: Verdade, cara.
2: Mas nós estamos pensando, porque a gente sabe que esses ruídos, que quando tá todo silêncio no apartamento, você escuta um barulhinho e tal. Esses sistemas evitam isso. Aí vem sistemas de parte elétrica, vem sistemas de segurança na parte, tanto de bombeiro quanto de segurança mesmo do empreendimento como um todo. Tudo isso juntamente com os revestimentos, como você estava falando, que tem que ser de uma marca boa, um produto que eu vou encontrar no mercado, uma reposição e tudo mais, e numa categoria, obviamente, premium, né?
3: Certo, top.
2: Esquadrias, exatamente. Uhum. Então, assim, veja, Lages é uma cidade que tem uma inércia térmica, assim, muito grande, né? Ou seja, a gente tem um inverno muito rigoroso e um verão que faz muito calor. Eu preciso de uma boa esquadria. Agora, o que é...
3: Porque resistir a essa amplitude é complicado,
2: exato,
3: né, cara?
2: Exatamente. Então, assim,
3: é igual preciso... casa de madeira, não tem? Antigamente, isso, que instalava tudo, velho. Era mais ou menos isso. Quando você fala da esquadria, você faz uma referência, exato, a isso, né? Porque, assim, eu tô sendo um pouco mais grosseiro no falar, mas é pra tornar realmente a conversa, sim, um pouco mais popular, mais acessível. Mas, na real, é isso, né? Nós temos uma amplitude térmica muito grande e faz com que realmente o material tenha que ser bom pra não ficar instalando, pra não fazer barulho, pra não ceder.
2: A esquadria é o principal elemento onde as edificações, elas perdem o calor. Então, por exemplo, no inverno, eu quero que a minha casa fique quentinha e não perca esse calor pro ambiente externo. E no verão, ao contrário, eu quero que fique refrigerado, eu não quero perder essa temperatura. Então, uma boa esquadria faz isso. Então, tudo isso que eu falei, mencionei, combinado, é o que vai trazer uma arquitetura de alto padrão. Então, assim, é um trabalho complexo, não é fácil. A gente leva anos planejando um novo empreendimento antes de lançá-lo para conseguir chegar nesse resultado. Então, quando a gente fala alto padrão, é alto padrão de verdade.
3: Pô, que legal isso. Sim. Toninho, agora eu vou passar a bola para ti pra gente falar, certo, desses meandros. Vamos fazendo um ping-pong,
1: certo,
3: aqui.
1: Certo, certo.
3: Você tava falando da origem e tal, da Elo, e de repente vocês estão em dois aqui, mas vocês são 8 sócios.
1: Sim.
3: Como é que essas ideias diferentes convergem para fazer o que vocês estão fazendo?
1: O primeiro passo é que são gente, são tudo pessoas com uma idade mais ou menos parecida e gente que são empreendedores. Gente que acredita na cidade, que acredita no negócio. E temos funções. Então, nós temos um sócio que ele é o tesoureiro da obra, temos o comprador, o Thiago Dorini é o homem dos projetos, nós temos lá o seu Osmar, que é o homem que fica 24 horas dentro da obra, nós temos o contador, temos a minha parte aqui, a parte da negociação.
3: Comercial.
1: Comercial, então, fechou muito.
3: Pô, que legal.
1: Eu sempre isso. Digo, a nossa empresa é uma empresa familiar, empresa de amigos mesmo. A gente, quando foi botar o nome, se reunimos num chimarrão no domingo à tarde, lá na chácara dos meus amigos, dos companheiros dos Copa, que são sócios. E o nome, eu disse, ó, elo de amizade, elo que
3: não. Que andou bem demais, Toninho.
1: Exatamente, né? Então foi nesse ponto que a gente chegou nesse nome e como iniciou mais ou menos a ideia.
3: Legal. Agora voltamos pro Thiago e vamos falar do Petros mais uma vez. O que você acredita que ele tenha de influência na arquitetura? O que ele está levando? O que ele está levando de novo pro São Cristóvão, por exemplo, e para Lages? Porque, sim, daí já tem essa ideia do slogan Construindo Novo. Vamos lá, Thiagão.
2: Então, eu falei antes dessa questão dessa nossa preocupação com essa questão estética, realmente, né?
3: Certo.
2: Lages tem esse protagonismo, sempre teve, e a gente quer resgatar isso. Então, ao conceber um novo empreendimento no São Cristóvão, nós queríamos fazer uma arquitetura que trouxesse essa linguagem contemporânea, com boas soluções, mas ao mesmo tempo que não fosse algo agressivo na paisagem do bairro, né? Então, a arquitetura, ela tem esse poder de melhorar o contexto urbano. Então, a gente toma muito cuidado no posicionamento do prédio. Claro, quando você coloca um prédio num contexto urbano, onde tem casas e tudo mais, você nunca consegue fazer a solução perfeita para todo mundo, certo, mas você busca sempre o máximo, o melhor. E a gente fez isso. Então, o Petros, ele é um prédio muito bem posicionado no terreno que ele tá. A gente conseguiu colocar uma área de lazer no empreendimento que simplesmente pega sol o ano todo. Sim, inverno, sim, e verão,
3: espetacular.
2: Sol na piscina o ano todo. Então, assim, isso você consegue fazendo um bom planejamento do projeto, né? Então, o Petros, ele tem isso, sabe? Ele é um projeto completo. A gente buscou, dentro daquele contexto, trazer todas as soluções de áreas comuns. São 1.700 metros quadrados de área de lazer, esse empreendimento, né? Então, assim, já no terceiro pavimento do prédio. Então, totalmente seguro para as famílias. Sim. E uma coisa importante, Ricardo, esse projeto, ele foi concebido na época da pandemia.
3: Olha só.
2: Então, a gente tava com aquele sentimento de não poder sair de casa, da importância desses espaços de lazer e tudo mais. e não podia ser diferente.
3: Aí uma herança da pandemia. Então,
2: exatamente. Cara, eu acho que é uma herança positiva.
3: Positiva, né? Não, positiva, sem dúvida.
2: Foi isso, foi um reflexo direto. A gente estava muito carente daquela questão do convívio e tudo mais, né? Então, um dos principais ambientes da nossa área de lazer era o fireplace, que era um lugar que era aquela roda de chimarrão, certo, muito, muito típica da nossa região. Tem lá. Ah, claro, que daí a gente foi. Vamos pensar de uma forma que a área de lazer seja quase como uma praça. Que as pessoas possam fazer suas caminhadas, né? Pô, porque legal, na época estava muito limitado isso. Sim. E tá lá hoje, a gente vê isso. Já dá para perceber isso na construção, né? Porque o prédio já tá. A estrutura totalmente pronta já. E a gente consegue já comprovar isso que vai funcionar, sabe? Então é gratificante demais.
3: Qual é a previsão do prédio?
2: Final do ano que vem, final de 2025.

0: Por que que vocês têm isso como característica, por exemplo, que vocês só iniciam a obra com todas as aprovações, patrimônio de afetação registrado? Como é que é isso para vocês? O que significa isso na prática?
1: Na prática funciona assim: quando você lança um empreendimento na planta, Ricardo, ele tem que estar tudo bem documentado. E uma das primeiras coisas realmente é a incorporação. A incorporação, sem dúvida nenhuma. Eu sempre digo, o dinheiro que entra na conta da Elo, ela entra na conta da Elo. Ela não entra na conta de nenhum sócio. O CNPJ é da Elo. O dinheiro é da Elo, é do cliente que acreditou em você. É da obra o dinheiro. O dinheiro é da obra. É essa questão do regime de afetação, né? Essa lei, ela tem em vigor a primeira lei em 2004. E em 2018 ela teve uma adequação para melhorar e garantir realmente que o teu dinheiro vai ficar numa empresa que está em dia com a documentação. Porque você está vendendo um sonho. Quando o cara vê aquele folder que o Thiago Dorini colocou, estudou, ele vê aquela imagem como um sonho dele.
0: É fato.
1: Então, quando o dinheiro cai na conta da Elo, ela é pro negócio, ela é para construção. E é muito comum isso que você falou, eu fico triste quando acontece isso na cidade, porque de uma certa forma nós temos que ter credibilidade.
0: Sim.
1: Então a Elo hoje, eu tenho certeza que ela tem credibilidade, porque a gente trabalha muito unido com o pensamento igual de fazer com que a empresa realmente realize o sonho de seus clientes.
0: Isso é fantástico, é perfeito ter essa consciência. O legal é o que eu estava falando ainda há pouco, a hora que comentei daquela história do fio do bigode, que é muito comum. Sim. Aqui, né? Legal é saber que os sócios são conhecidos, que as pessoas sabem que todos esses sócios têm endereço, que apesar de estar sendo gerido tudo por um CNPJ e por uma empresa, por uma razão social, mas a gente sabe quem são os responsáveis por esse CNPJ. É. Então isso passa credibilidade e é óbvio que a gente precisa disso para a segurança do investimento em um sonho, como foi o que tu acabou de dizer.
1: Exato.
0: Meus amigos, pelo avançado da hora, preciso fazer uma última pergunta, que é o que eu não perguntei, que é legal a gente fazer. Vocês não têm nenhuma novidade para contar pra gente, nada aí, velho?
2: Nós temos, Ricardo.
0: Oh. Oh. Ricardo,
2: eu vou te trazer em primeiríssima mão. Isso ainda não foi divulgado pra ninguém, você é o primeiro a saber.
0: Tá brincando?
2: Não.
0: Eu e os nossos ouvintes aqui.
2: Você e os ouvintes.
0: Vai lá.
2: Acabou de ser aprovado nesta semana.
0: Olha só, cara.
2: O nosso novo empreendimento na prefeitura aqui de Lages.
0: Já tem um novo?
2: Essa semana.
0: Porra, que espetáculo.
2: Essa semana foi aprovado.
0: Parabéns, parabéns.
2: E como nós somos muito, muito, muito cuidadosos e criteriosos com isso, né? Como o Toninho estava falando agora há pouco, a gente só começa a divulgar quando o projeto está definitivamente aprovado.
0: Certo.
2: Então, nessa semana saiu a aprovação.
0: E nós estamos nesse estágio, então.
2: Estamos.
0: Boa.
2: E agora o projeto já se encontra na fase de registro de incorporação. Então, assim que isso ficar pronto,
0: tá,
2: aí sim nós teremos o pré-lançamento.
0: Ah, e já tem, mas já tá todo...
2: Todo.
0: Esse é um trabalho... O embrião já existe, já tá
2: já
0: tudo
2: existe.
0: Pronto.
2: Esse é um projeto que começou a concepção dele há 2 anos atrás,
0: tá,
2: com a escolha do terreno, definindo tipologia.
0: Ah, não, já tirou até a fralda. Tá, embrião,
2: é um
0: terreno
2: espetacular aqui de Lages.
1: É um terreno ímpar.
2: E Lages vai ganhar o seu primeiro arranha-céu.
0: Tá brincando.
2: Nós estamos falando do empreendimento de mais de 40 pavimentos.
0: Ou seja, vai ser o de maior altura em Lages mesmo.
2: Em toda a região.
1: Toda a região.
2: Em toda a região.
0: Espetáculo. Tá,
2: um empreendimento pensado com o maior carinho que você pode imaginar. A gente foi pesquisar, a gente foi viajar, a gente foi conhecer outras construtoras, fazer trabalho de benchmarking mesmo para ver as práticas, materiais, conhecer gente. Porque um empreendimento como esse, ele é muito mais complexo. Então a gente teve que fazer a lição de casa. Então assim, tem uma equipe enorme trabalhando junto com a gente. Isso não é só a Elo, tem outros escritórios, outras empresas, outros profissionais. É um tipo de projeto que passa por estudo de túnel de vento, por exemplo.
0: Olha só,
2: porque prédios ele, mais altos,
0: imagina,
2: né?
0: Imagina.
2: Então assim, o projeto, ele vai para um laboratório em Londres, onde é feito análise de ventos.
0: Sim.
2: E aí saem todos os cálculos, tudo mais, para orientar os calculistas. Então, assim, é um filme. É uma coisa linda,
0: que
2: assim,
0: espetáculo.
2: Sabe? Dois anos de trabalho. A gente tá chegando nesse momento.
0: A gente tem ouvido falar muito da história dessa questão aerodinâmica, digamos assim, mas como interfere, as condições climáticas interferem em uma obra dessa magnitude?
2: Sim, totalmente.
0: Porque se tornou muito popular a história do Senna Tower em Balneário Camboriú, por causa da altura dele, etc. Então aí ficou um pouquinho mais próximo da gente essas informações que você tá trazendo agora.
2: Exato.
0: Mas um prédio com mais de 40 pavimentos em Lages é uma baita notícia, cara. Porque aí a gente tá falando não só do novo, a gente tá falando de algo de vanguarda, a gente tá falando realmente

0: Exatamente.
1: De investimento no futuro, de projeção, de, pô, tem uma série de questões aí.
0: Sim, sim.
1: Pô, eu acho muito legal isso, muito legal.
2: E é um empreendimento, assim, super completo, são mais de 20 espaços de lazer, quadra de esportes, piscina com raio de natação, a cobertura vai ter 2 rooftops de lazer, além de um mirante.
1: Então, esse é o momento que o anúncio popular diz: não compre seu apartamento agora.
2: Seu objetivo é comprar um apartamento realmente de alto padrão. Pô, uma coisa pensada assim nos mínimos detalhes. Esse novo empreendimento vai surpreender.
1: E esse vem com que tamanhos? Vamos falar daquilo que de repente é popular, porque uns alcançam um estúdio, outros alcançam 2 quartos, outros 3 suítes. Fala, o que está projetado nisso?
2: Esse novo empreendimento ele vai surpreender, Ricardo. Os apartamentos tipo são de 190 metros quadrados.
1: Pô, é um bom
2: 4 suítes.
1: Quatro
2: ótimas suítes, tá? Além disso, o prédio ele contempla alguns duplex ao longo do edifício.
1: O menor tem quatro suítes,
2: 190 metros quadrados.
1: Espetáculo isso.
2: Os maiores vão ter na faixa de 320 metros quadrados, banheiros com pé direito duplo, 5 suítes.
1: Caramba.
2: É um espetáculo. É um empreendimento pensado assim, ó.
1: E em quanto tempo a gente vai estar fazendo a entrevista só dele aí? Vamos lá.
2: Olha, no ano que vem a gente já vai estar podendo falar só dele, mas assim, só dele, Ricardo, é difícil, tá? É. Porque já tem outro na esteira.
1: Ah, eu duvido, certo? Eu não vou duvidar em vocês, tem que ver. Mas é que esse já chamou atenção pela
2: imponência. Esse agora é a bola da vez, né? É um empreendimento que a gente idealizou e sonhou ele e concebeu ao longo dos últimos 2 anos, mas assim, a Elo se tornou uma construtora de fato, né? Nos últimos tempos a gente se organizou e o negócio aconteceu. E uma construtora, ela não pode ter só um empreendimento, né? Então, esse é o que vai acontecer agora, esse é o que acabou de ser aprovado, mas já no ano que vem, nós vamos conversar novamente, tem mais coisas legais indo por aí.
1: Cara, que bom isso. Bom, vocês são portadores de ótimas notícias numa sexta-feira. Sim. Pô, Lages agradece muito, eu falo em meu nome, claro, e uso o nome de uma série de pessoas que nos ouvem e que tenho certeza que abraçam vocês com essa importância de empreendimento.
0: Feito assim um estudo, Ricardo, e mudou muito no Brasil o conceito de família. Então as famílias são reduzidas. Então a pessoa, de repente, comprar uma casa grande ou bolar uma casa grande, quando ele vê o projeto deste aí, que ele vai ter 3.200 metros de área de lazer, uns 190 metros bem distribuído. Porque a nossa, as famílias hoje, é um filho, 2 filhos no máximo,
1: pois é, mas
0: um pet.
1: Mas me permita fazer um contraponto agora.
0: Certo.
1: A gente está falando de 4 suítes.
0: Certo.
1: Mas de repente você diz que a família está reduzida. Onde é que enquadra isso daí? Como é que é esse estudo de vocês?
0: Enquadra.
2: Flexibilidade. Flexibilidade. Sim. Os apartamentos foram pensados e projetados para poderem ser configurados de várias maneiras diferentes. Porque quando a gente fala de um apartamento de 190 metros quadrados com 4 suítes, você pensa o seguinte: ah, não, mas eu não preciso de 4 suítes.
0: Sim.
2: Eu preciso de 2. Perfeito. Você consegue reconfigurar esse apartamento e ter um living maior.
1: Ah, agora
2: ter uma área gourmet.
0: Você pode ter um bom escritório.
1: Claro.
0: Você pode, daqui a pouco, o seu pai, sua mãe morar com o senhor.
1: Porque no primeiro momento vem suíte. Ah, o cara tá vendo um quarto com banheiro, certo?
0: Exato.
1: É popular,
0: certo.
1: É isso, né?
0: Exato.
1: Mas não, você pode configurá-lo. Então.
2: Com certeza.
1: Aí, perfeito.
2: E assim, Ricardo, são fases da vida, né?
1: É.
2: O casal ou a pessoa solteira, quando tá começando, vai pra um apartamento de 1 quarto, 2 quartos, e isso vai mudando ao longo do tempo. A vida
1: claro
2: tem
1: que
2: fases.
1: Muda.
2: Né?
1: Claro que muda.
2: Quando nós pensamos nesse novo empreendimento, nós criamos apartamentos que fossem realmente muito bons, mas que trouxessem essa, de verdade, essa flexibilidade. E isso é um desafio projetual, porque a gente tem que pensar de uma forma que seja fácil eu poder integrar uma suíte com um living e transformar num living maior.
1: Fato, sim.
2: Ah, eu prefiro cozinha fechada, ok? O projeto permite. Eu prefiro cozinha integrada. Perfeito também. A gente consegue fazer.
1: Não, então, espetáculo isso.
2: Ele foi concebido dessa forma, assim, sabe? Pra poder ser muito flexível, muito arrojado. E aí, isso nos trouxe um produto que realmente é diferenciado. A gente pode falar isso com toda certeza.
1: Cara, parabéns, que bom. Cara, como eu fico entusiasmado de entrevistar pessoas assim, que estão pensando lá na frente,
0: sim,
1: que estão com aquela vontade de investir, de fazer a coisa funcionar. Pô, me sinto muito feliz. Muito obrigado pela entrevista.
0: E a gente quer, assim, Ricardo, você tem muitos ouvintes que estão escutando agora. E eu volto a dizer, eu sou muito entusiasmado, assim, com a nossa região, com a nossa cidade, de nós acreditar na nossa cidade. É, por que que a gente vai ver só no litoral um edifício com acima de 40 pavimentos?
1: É, por quê?
0: Nós vamos ter lajes.
1: É isso aí.
0: Vai ter lajes, nós vamos ter um... Eu vou deixar de comprar um apartamento mais caro lá para fazer lazer e vou comprar um bom para me morar em Lages. E vai ter essa opção.
1: Não, e sabe o que acontece? É porque você vai estar oferecendo nele uma série de coisas que às vezes a gente busca tendo um, dois imóveis e tal. Não, porque, pô, aquele lá tem uma piscina, porque o outro tem uma área de lazer melhor. Porque, cara, agora se tu tiver tudo isso bem pensado, né, para a região. Sim. E aí vocês estão fazendo mistério, respeito, não vou ficar aqui com a faca no pescoço de vocês com relação à localização e etc. Mas estão me devendo essas informações para a próxima
2: entrevista. Em breve as pessoas vão saber.
0: A localização a gente pode dizer que já é, já temos o terreno, tudo. É um ótimo terreno. O terreno tem 4.200 metros.
1: Tudo
0: pra
1: bem.
0: Para uma única torre é excelente.
1: Né? A gente pode dizer, mas ele não disse onde que é o terreno nem nada. A gente pode te dizer, mas
2: os ouvintes vão descobrir muito em breve, porque já tá começando o tapume e tudo mais. A gente volta para dar as atualizações.
1: Meus queridos, Thiago Dorini, o arquiteto, e Toninho Lima, um dos sócios da Elo, muito obrigado pela entrevista, obrigado por trazerem esse entusiasmo todo, e eu fico muito feliz de estar podendo entrevistar pessoas como vocês, realmente, porque isso significam muito o nosso trabalho também. É muito legal. Muito obrigado por tê-los também como cliente. Muito obrigado a Elo. E, pô, sucesso. E que tragam boas novas aí mais vezes pra gente poder estar batendo papo, inclusive sobre o mercado imobiliário, mesmo que não seja para fazer nenhum lançamento. Vamos comentar como é que o mercado tá reagindo e etc. De maneira geral.
2: À disposição,
1: a gente tem que fazer uma mesa redonda. Deixa eu mandar um abraço pro Aires também, da Aires Bueno lá, pô, amigão nosso, meu patrocinador.
2: Nosso parceiro,
1: patrocinador do nosso Jurassic Pan, e que eu acho que dá pra fazer uma mesa redonda e falar da construção civil aí com um programa especial com também certeza. Sobre isso com vocês. Ficaria muito feliz. Obrigado, viu, Tiagão? Obrigado.
2: Prazer. Pra nós é um prazer estar aqui, é uma honra pra Elo estar participando desse programa junto contigo. E sempre que precisar, conte conosco.
1: Muito obrigado. Obrigado, Thiago. Toninho, obrigado.
0: Um grande abraço.
1: Um abraço pra aquela família que eu gosto muito também. Obrigado. Especial pra minha querida amiga Tâmara Carvalho Lima.
0: Vou conversar com ela pra voltar a participar aí.
1: Isso, muito obrigado. Faça a ponte pra gente lá. Bora.

0: Jovem Pan, número 1 do Brasil, Maroon 5, This Love, de fofo. Antes teve uma baita entrevista com o pessoal da Elo, que espetáculo saber desse entusiasmo deles no empreenderem lá, é muito joia. 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Vamos no break, voltamos em instantes.
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0: Jovem Pan, 19 minutos para as 6.
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0: Ella Langley, Choosing Texas. Você ainda teve a belíssima Paula Toller com Como Eu Quero e outras cositas mais rolaram por aqui. Senhoras e senhores, estamos encerrando mais uma edição do Tarde da Pan, que foi marcada hoje por uma baita entrevista com o pessoal da Elo Empreendimentos. Aliás, muito obrigado, Toninho, Thiago. Com a gente também teve Cresol Excelência, doutora Katrin Peruzolo, Bardu Brechó, Panificadora Miller, Guerra Urbana, Móveis Seiva Bruta, Potência Empreendedora Summit, e teve também DR Sul Nissan. Vamos dar um pulinho lá para falar com a Jéssica Farias, direto da DR Sul Nissan. Fala, Jé!
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0: Jovem Pan. Tá falado, Jé, muito obrigado. Vamos ali no break, voltamos já, porque daqui a pouquinho a gente tem mais uma edição do nosso Jurassic Pan. Aliás, a turma já tá na bancada.
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0: Fala, turminha, 18:03, temperatura bem 17 graus, vai começar mais uma edição do Jurassic Pan. Vamos juntos com a bancada da sexta-feira, aliás, bancada especial hoje, tá? 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
0: Muito boa tarde, bom início de noite, seus apaixonados pela sexta-feira. Aliás, eu não me importo se a segunda é triste, a terça é cinzenta e a quarta também. Na quinta eu não me importo com você. É sexta-feira e eu estou apaixonado. Isso é Friday in Love do The Cure pra abrir essa nossa jurássica sexta-feira. Bom, é um clima legal, né? Lá pra cima, todo mundo pensando qual é a balada que vai hoje, qual é a casa noturna que vai abrir as portas ou qual é o tanque de roupa que tem pra fazer o serviço. É ou não é, José?
14: Eu tô precisando.
15: Lamentável.
0: Tá precisando lavar roupa?
14: É. Num tanquinho bom, eu já tô pensando que eu vou comer.
0: É. Aí, ó. Pô, essa é uma boa. Eu também tô, mas às vezes não rola. Meus queridos, o negócio é o seguinte, começa agora mais uma edição do Jurassic Pan, edição da sexta-feira, que tem Josi de Lis, Francine Condebella, tem Lala Schultz de volta diretamente da Cordilheira dos Andes. Temos ainda Alexandre de Souza, o Xandinho, esse não é o Xandão, hein? E temos Samuel Gonçalves, o nosso produtor, que traz agora os destaques do dia.
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11: 11 de setembro, ataque que mudou o rumo da história mundial completa 25 anos.
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11: Porque a natureza te faz sentir mais calmo.
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11: Flamengo vence Del Valle na altitude e consegue vantagem para a semifinal da Libertadores.
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11: Inicia hoje a rodada da Série A do Brasileirão com o clássico Atletiba.
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11: Exercícios, né?
0: Ah, treino tá. De força.
11: Ah, beleza, tá bom.
0: Treino de força. 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
15: Hoje é aniversário da Bruna.
0: Aê!
15: Aê, Bru, beijo!
11: Quem ganha o presente é ela.
0: É, é verdade. Ô, Bruna, podia ter trazido o bolo.
15: É, faltou o bolo, faltou o bolo.
11: Deu o bolo e nós hoje, hein?
0: No dia do aniversário, não tem bolo da Bruna, velho.
15: Ah, não. Mas sério, mandar um beijão pra ela de parabéns e felicidades e tudo de bom.
0: É isso aí, Bruna. É isso aí. Vou passar aí depois do programa, então. 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
11: Agosto de 2026 empata com julho de 2023 como o mês mais quente da história.
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11: Cidade de 3.500 habitantes ganha resort de 120 milhões de reais na Serra Catarinense.
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15: Tem assunto.
0: E ainda na música do The Cure, sábado espere e domingo sempre chega muito tarde, mas a sexta nunca hesita. É boa, né? É boa essa.
16: Sexta-feira ela é a melhor, né?
15: Até com chuva fica bom, né?
16: Meu Deus,
15: mas começa com sexo. Sexta.
0: Começa com sexo. É verdade.
16: Vale por ti.
0: Não, a Francine não errou. Começa com sexo.
15: Gente, eu não tô falando nada demais.
0: Nada demais, nada. Mas o Agenor chega hoje?
15: Ainda não.
0: Então se.
11: Então, eu entendi.
15: Não entendi.
11: Explique.
15: Qual a alegria? Tem coisa que eu não ando entendendo assim.
11: É, explique mais.
15: Assim.
0: Meus queridos, onde vocês estavam em 11 de setembro de 2001?
15: Nossa, eu lembro nitidamente.
11: Eu tava em casa.
15: Também lembro.
0: Porque a gente pode falar de uma série de datas, tá. Mas esta é emblemática. E essa certeza. Pergunta vem à bancada deste programa desde 2011, quando ele foi instituído. Ou seja, fazia 10 anos já do atentado às Torres Gêmeas e a gente já estava falando desse sobre assunto. Isso. E agora a gente está aqui, 15 anos depois, da mesma forma. Vocês lembram onde estavam?
15: Muito, e no
0: onde
15: meu caso,
0: tava?
15: Eu estava na escola, né?
0: Josi de Lis.
15: Ensino médio na época. E eu lembro nitidamente, assim, a professora de história falando: vão para casa, assistam televisão, que vocês vão ver a história acontecendo. E é isso, né?
0: É real,
15: 25
0: né?
15: anos depois. Estamos vendo todo ano.
17: Eu trabalhava fora já, um pouquinho mais velha que a Josi. Eu tava indo pro meu trabalho, que começava ao meio-dia. E aí, quando eu soube da notícia, foi aquela coisa. Parar na frente da televisão
15: e
17: usar o telefone, né? Que na época era diferente. E ligar pras pessoas pra avisar o que que tava acontecendo no mundo. Eu fiquei apavorada, como todo mundo, né? Eu nunca tinha visto algo...
15: Tão absurdo, né?
17: Tão absurdo como
0: verdade,
17: é.
0: Verdade. Lala.
16: Eu morava em Balneário junto com meu irmão e eu tava em casa, tava lendo um livro e ele chegou e ele disse: você viu o que aconteceu? E eu não tinha visto ainda. Aí ele disse: liga a televisão. E aí a gente começou a ver e não acreditou. Pensou até que ia acontecer alguma coisa, ficou aquele clima chato.
0: É que troço esse, né, cara?
16: Sim, aham. E eu morava com meu irmão na época, nossa, faz muito, muito, muito tempo. E foi uma data marcante, assim. Ele perguntou pra mim: sabe o que aconteceu? Eu: meu Deus, não, né? Uhum. E aí tudo aquele barulho, aquele balneário sempre muito agitado, né? E naquele instante ele parece que tava tudo meio. Um clima assim, meio silencioso.
15: Sem saber você entender nada, né?
16: É, assim, mais ou menos as coisas que a gente vem sentindo ultimamente, né? A gente vê que o clima ultimamente não anda assim tão favorável, ainda mais num dia chuvoso, né? E então foi mais ou menos um clima assim que a gente sentiu. 15 anos.
0: E aí, Alexandre?
18: Eu tava me arrumando também pra ir pro trabalho. Até eu acordei cedo e daí. Comecei a assistir TV e foi quando aconteceu o primeiro acidente ali. Logo veio o plantão da emissora de TV. Daí comecei a assistir. Daí quando eu cheguei na empresa, eu comentei com um rapaz. Ele saiu da empresa para ir numa loja de eletrodomésticos que tinha televisão para ele poder ver também o que estava acontecendo.
0: Cara, fala aí, Samuel.
11: Eu estudava.
0: Você é novinho, né?
11: Não, eu estudava também no industrial na época e eu, naquela época, em 2001, eu estudava à tarde. E daí acordei mais cedo pra fazer as tarefas do dia, como, né, mandava o ritual. E com a TV ligada, né, foi 8h40, acho que 8h45 da manhã o primeiro ataque, né. E daí aquele plantão, né, que assusta todo mundo. E foi, daí tipo, a tarefa já se perdeu, né. Porque foram quase 2 horas ali de, do primeiro ataque até o último, né. Então, até a torre cair, no caso, né. Então, eu tava me preparando para ir pro colégio, estudando.
0: Cara, eu tinha ido para mais um dia de faculdade. Eu fazia educação física, tava no meu último ano de educação física na Uniplac. E naquela época, na biblioteca, tinham 3 ou 4 computadores no máximo. E eu fui para a biblioteca para terminar um trabalho. Ou seja, era uma espécie, não chegava a ser uma lan house, mas você tinha acesso à internet ali e tal. Uhum. Só que, pô, sempre tinha, né, uma série de pessoas que tinham interesse. Uhum. Mas naquele dia, coincidentemente, eu consegui entrar na salinha, que era um cubículo de vidro, assim, no meio da biblioteca, no canto da biblioteca, onde os computadores estavam liberados, assim. E eu, pô, fui lá, entrei, comecei a fazer minha pesquisa. E eu lembro até hoje, porque o portal que eu acessava na época se chamava Terra. Uhum. Então, para ter notícias, informações e tal, sempre estava praticamente aberto, era a primeira página. Você abria o navegador da internet, aparecia aquele, o Terra. E quando eu abri o Terra, e o Terra estava recém começando com umas transmissões ao vivo, numa janelinha bem pequenininha. Ficava no canto esquerdo superior da tela, assim, uma janelinha, como se fosse uma televisão funcionando. Eram os primeiros contatos que a gente tinha com a internet rápida e que tinham, então, transmissão ao vivo. E aí, aquela janelinha aparecia, assim, um prédio saindo fumaça. Eu disse, como será que é isso? Será que é ao vivo? Como será que é isso? Aí eu cliquei na notícia. A notícia não abria a tela inteira ao vivo, assim, com imagem em movimento, não era filme. Mas já tinha uma foto daquilo que depois eu fiquei sabendo, que era o World Trade Center e tal, com a primeira torre incendiando. E eles estavam divulgando na época como um acidente. Um avião bateu na torre.
15: Não, como atentado.
0: Mas beleza, isso já era quase 11 e pouco da manhã, ou já era 11 e pouco ali, momentos antes do segundo. E aí o que me arrepiou foi isso. Depois de ler, eu fechei, voltou aquela telinha pequena, ao vivo, e de repente, cara, aquilo sendo transmitido ao vivo, o segundo avião bate na segunda torre.
16: Foi surreal.
0: Então eu disse, não. Não pode, é filme isso.
11: Sim. Algumas pessoas até relataram na época, Ricardo, que quando veio o segundo avião, achavam que era um replay, entre aspas,
0: na TV,
11: que tava acontecendo. De uma primeira imagem e tal, se recuperada.
0: Teve muita teoria, mas assim, se um já tava saindo fumaça pra caramba, como é que ia ser um replay?
11: Não, mas aqueles segundos iniciais ali do segundo ataque, todo mundo assim, o que que tá acontecendo? Não, é um segundo ataque, né?
0: Daí quando o segundo avião bateu lá, é que acendeu o alerta do mundo inteiro, e principalmente dos Estados Unidos, que eles estavam sendo atacados, ou seja, era um atentado terrorista. E eu vou confessar uma coisa para vocês, eu adoro Nova York, a gente já dividiu isso no ar e com os amigos de bancada também, mas não há um dia sequer que eu, ou melhor, uma viagem sequer que eu faça a Nova York que eu não vá lá. E uma das coisas mais impressionantes que eu visitei na minha vida foi o Museu do Amanhã, que é o museu que tem lá embaixo do complexo do World Trade Center, onde já foram construídos outros prédios e mais um shopping, na verdade é uma estação, né, que daí virou um shopping também, mas é simplesmente surreal, arrepia toda vez que a gente vai lá, não tem como colocar um sorriso no rosto quando você tá lá. porque você sabe o que significa aquilo. Aquelas duas piscinas lá com bordas infinitas e etc, que estão bem no local onde as duas torres eram construídas e tem o nome de todo mundo cravado na pedra e etc, aquilo lá também é coisa de arrepiar. Hoje eles fizeram uma homenagem com aquelas 2.700 e poucas pessoas que morreram no desabamento das torres. Eles colocaram o mesmo número de cadeiras no Bryant Park, que é um parque que tem lá próximo, vazias no parque. E aquilo, pô, tem um simbolismo muito grande pro nova-iorquino, pro americano como um todo. E aí tem uma série de documentários e uma série de filmes também, que eu já assisti todos. Mas tem um que tá me chamando a atenção, que ele estreia hoje no canal History. Mas por enquanto ele está sendo divulgado apenas pelo canal História, que é o canal História como em português de Portugal. Uhum. Entendeu? Então lá é a mesma logomarca, é o mesmo canal History, só que lá é História, canal História e tal. E eles vão passar, então, hoje, 25 anos depois, eles dizem: recordamos um dos acontecimentos que mudou o mundo para sempre. No especial 11 de setembro, 25 anos, acompanham os testemunhos de 102 minutos no interior das torres e a reconstrução da história em 11 de setembro. Ou seja, reconstruir o Ground Zero. Mas, cara, tem depoimentos, e aí eles ilustram, isso é feito provavelmente ou com inteligência artificial ou com cinema mesmo, truques de cinema, mas das pessoas vendo de dentro da torre os aviões batendo logo acima delas e etc. Ai, que desespero. é de arrepiar, só o trailer que tá na internet. Então você imagina como vai ser isso. Então tô louco pra chegar hoje às 10h15, porque eu quero ver esse troço hoje.
11: Ô, Ricardo, a gente fala muito sobre os dois ataques às torres, né, de dois aviões, mas pros mais novos, que não estão tão ligados às vezes na história, foram 4 ataques aéreos naquele dia, né? Sim, em intervalo de 1h20, 1h30, porque teve os dois, um em cada torre, teve um no Pentágono e teve um que caiu num campo na Pensilvânia. Né?
0: Que já virou filme também, então que provavelmente foi uma, baseado nas gravações de Caixa Preta, foi uma atuação dos tripulantes de não deixar ir pro destino que os terroristas queriam. Derrubaram o avião, mas não deixaram eles concluir a missão deles, né?
11: Então, poderia ser muito pior, né? Tudo que aconteceu naquele dia, né? Foi muito grave, né? Morreu mais de 3 mil pessoas, mas poderia ter sido bem pior se, como o Ricardo relatou aí, o quarto avião, principalmente, não tivesse sido jogado num campo, né? Porque o outro ainda atingiu o Pentágono, né?
16: Mas uma coisa que eu acho interessante, que eu acho bonito assim na questão dos Estados Unidos, é as homenagens, a gratidão que eles têm, né? Essa questão que o Ricardo falou aí de dessas cadeiras, enfim, eles reconhecem, uhum, né? Eles sabem que aquilo foi um marco dentro da história. E coisas que outros países não, uhum, né? A maioria
15: passa
16: não...
15: Passa em branco, né?
16: É, passa em branco. Assim, a gente olha pro Brasil hoje, não vê aquela força, bandeiras. Se tu colocar uma bandeira na frente do teu estabelecimento, na frente da tua casa, tu nem sabe o que acontece, né? Uhum. Estados Unidos não.
11: Eles se chamam, de um lado político.
17: Pois é. Já teve também algumas tragédias, né? Também no Brasil. Exatamente. Mas que não são relembradas, não que devem ser relembradas, mas, uhum, eu digo que não foi relembrada e não é relembrada como é lá, né? Essa questão de parar e olhar para aquilo, para a dor,
16: de vestir,
17: né?
16: A camisa, sabe? De parar e exatamente sobre isso, de você olhar e ver assim, aconteceu aquilo
17: algo
16: e
17: horroroso.
16: Pessoas morreram por causa disso e hoje elas estão aqui de alma, enfim.
17: É o impactar, né? A dor. Eu era nova, né? Então, assim, eu até hoje eu não esqueço da sensação que eu tive de olhar algo que eu nunca tinha visto, né? Uhum. E acho que todo mundo ficou assim com aquela sensação de não querer sair da frente da TV pra ver o que que tava acontecendo, o que que ia acontecer logo depois do avião. Aí a gente ouvia relatos, né? Porque as coisas vinham pra gente um pouco devagar, né? Uhum. Que tinham pessoas se jogando porque sabiam que lá em cima não iam conseguir chegar o socorro. Vocês lembram dessa história?
15: Sim, sim.
17: E aí as pessoas gritando que ouviam barulhos dos corpos, aquilo ali. Pra mim, assim, até hoje foi algo assim que
0: mas eu perguntei pra vocês onde vocês estavam, uhum, pra que vocês, obviamente, fizessem um retrocesso na memória. Uhum. Daquele ponto, vejam, o que a gente está construindo agora, comentando sobre isso, uhum, é algo que nós adquirimos ao longo de 25 anos de história, uhum, de informações que já chegaram. Então, às vezes, até embaralha um pouco as nossas informações, né? A gente fica pensando assim, não, mas será que eu já sabia disso? Não, eu soube depois, porque ao longo do tempo, cada 11 de setembro vem uma série, às vezes Hollywood lança sempre um documentário, alguma coisa. Mas se eu pudesse indicar para quem, de repente, hoje não vai sair de casa por causa da chuva, coisa parecida, e tá num dos streamings que é mais, digamos assim, usuais, famosos, etc. Eu recomendo que vocês assistam, por exemplo, As Torres Gêmeas, que é com Nicolas Cage.
16: Ah,
0: Então, assim, o filme ficou espetacular e ele relata do ponto de vista dos bombeiros. E é aí que me pega.
11: Aí fica pesado, né?
0: Aí que me pega. Porque esses caras, realmente, eles deram a vida. Hoje eu cheguei a repostar num dos quartéis onde saíram então unidades para atender o World Trade Center. É, hoje foi colocado um piano e tinha um pianista ali tocando uma música.
15: Eu vi também.
0: Enquanto, que era Ordinary, enquanto o restante do pelotão que estava de serviço estava ali acompanhando isso como homenagem. E aí a câmera sai do piano e vai na parede e mostra então as fotos daqueles que morreram no 11 de setembro. E tem tanta coisa interessante que vocês não têm noção. Hoje o Daniel, meu filho, me mandou, porque para ele isso marca tanto quanto para mim, e foi numa época em que, pô, aquele ainda menino, ele ainda pensa, pô, pai, quando eu crescer eu quero ser bombeiro, né? Porque ele achava aquilo tão nobre, etc. Então aquilo marcou a vida dele inteira. E aí o Daniel hoje me mandou uma homenagem da Harley Davidson, porque eles conseguiram captar imagens de uma dessas motos que pertence ao corpo de bombeiros, que estava nos arredores, então foi filmado por populares enquanto o primeiro ataque já tinha acontecido, antes de desmoronar as torres. Aí eles filmaram essa Harley Davidson e tal ali parada com um bombeiro saindo, indo atrás do que ele podia fazer para ajudar e etc. Mas de repente desaba uma torre daquela. Só que aquela moto é encontrada.
15: Bah.
0: E ela tá lá no Museu do Amanhã. E agora a Harley Davidson fez uma réplica daquela moto e fez um vídeo, e esse vídeo tá na internet.

0: das ai, pessoas que morreram, né, lá, de tudo. Impacta, aquilo que foi, né? Hum. Não, cara, acaba com a tua viagem 2 dias, ah, só de você lembrar aquilo lá,
1: né? Imagina, é Lala, meio mórbido,
2: né? A Lala tinha citado ali a questão dos americanos, né, sempre fazer homenagens. Isso aí é uma pesquisa recente, até tinha separado aqui, e uma recente pesquisa nacional feita revelou que quase todos os americanos, 95%, ainda consegue se lembrar exatamente onde estavam ou o que estavam fazendo quando ouviram pela primeira vez a notícia dos ataques de 11 de setembro, e pouco mais da metade, 51%, disseram que os ataques mudaram a vida dos Estados Unidos de forma significativa. Não,
0: mudou mesmo, mudou.
1: Mas deixa eu mandar um beijo. Eu acho que é o mundo inteiro.
0: Peraí, deixa eu mandar um beijo aqui pra Denise Tomás, minha amiga, que já tive a oportunidade de ir 2 vezes a Nova York com eles, com ela e com o Ederson. E ela mandou fotos aqui do memorial e tal, e também lá do museu do 11 de setembro, o Museu do Amanhã. É simplesmente espetacular. E ela mandou foto do caminhão do Corpo de Bombeiros que eu falei pra vocês. Tá aqui, já mostra pra vocês também nos bastidores.
1: Manda no grupo.
0: Muito, muito, muito, muito joia. Sinto muito lembrar disso, mas é impactante o 11 de setembro, né? Mas toda vez que a gente tá num programa ao vivo aqui, a gente retoma essa história, porque ela não mudou a vida dos Estados Unidos e dos americanos, ela mudou a vida do mundo inteiro. Uhum. E aí, se de repente você tiver disposição, obviamente, busque os documentários e as informações que tem, porque é muito legal saber da história. E essas pessoas que estão nos ouvindo agora são nossos contemporâneos e, consequentemente, estavam vivos na época. Não é aquilo que a gente leu, como vamos supor, né, guardadas as devidas proporções, obviamente, mas não é como a Segunda Guerra Mundial e os casos todos que nós conhecemos apenas pela história, porque muitos, muitos, nós aqui, por exemplo, não estávamos vivos naquela época ainda, mas nós vivenciamos isso, até porque é recente, considerando que faz 25 anos. Vale a pena buscar e saber mais a respeito, porque realmente você vai identificar. Tem um documentário que se chama Ponto de Virada, tá na Netflix. Esse você consegue identificar o que acontece hoje com essa hostilidade que os americanos têm com os muçulmanos e etc. Você consegue entender tudo baseado neste documentário. Por que que estão sempre em alerta? Por que que estão sempre em guerra? Porque, sabe? Então, Ponto de Virada é muito importante, porque mostra toda a investigação para chegar ao Osama Bin Laden e tudo aquilo que ramificou dele, da Al-Qaeda e etc.
1: É um documentário ou é um filme?
0: Esse é documentário. Esse Ponto de Virada é documentário. É espetacular.
1: Também, eu adoro, gosto.
0: Procurem, porque vale a pena. É Ponto de Virada, não tem errado.
3: E hoje a gente dividiu, né, aqui na bancada o que cada um tava fazendo, né? Então já é mais algo que a gente também vai lembrar também.
0: Sem dúvida.
3: De ter dividido tava certo. Será que daqui a
1: 25 anos vamos estar na bancada também?
4: Oremos.
0: Daqui quanto tempo?
1: 25 anos.
0: Pô, mas será que a gente dura?
1: Ô, dura.
0: Amém, né? Óbvio. Se a gente fizer musculação 2 vezes por semana, a gente vai durar. Quem traz esta informação para comentário da nossa Nutri é Samuel Gonçalves.
2: Ricardo, um estudo publicou com 147 mil pessoas por 30 anos encontrou um ponto exato.
0: Peraí, atenção. O estudo acompanhou
2: 147 mil pessoas por 30 anos.
0: Não é qualquer estudo, gente. Presta atenção, é antes das Torres Gêmeas já estava acompanhando essa turminha. Manda aí.
2: De 90 a 119 minutos de treino de força por semana já reduzem o risco de morte em 13%.
0: Ou seja, é de 1h30 a 2 horas por semana.
2: E o de doença neurológica em 27%. Então, repetindo, diminui o risco de morte em 13% e de doença neurológica por 27%. Acima disso, o benefício não aumenta. 2 treinos de 45 minutos ou 3 de 30 já bastam. Então, tu pode intercalar também, a Josi pode falar melhor sobre isso.
0: Manda aí, Josi.
1: Na verdade, o que é muito legal é a questão da...
0: A Josi é nutricionista, mas ela gosta de puxar um ferro.
2: Ela gosta de comer pastel, coxinha, bijajica.
1: Treino pra isso.
0: Por isso que ela treina. Ela treina pra comer.
1: É nutri de verdade.
0: É isso aí.
1: Na verdade, os treinos de força é nossa conta, nossa poupança lá na frente, né? Em relação à força, longevidade, qualidade de vida. Tem estudos também que relacionam a prevenção de câncer com os treinos de força. Então, é só sucesso.
2: O que é incluído no treino de força para quem é leigo?
1: Qualquer coisa que você treine com pesos.
2: Musculação na essência.
0: É o mais ideal. É isso aí. É o ideal.
1: É o mais ideal. E claro que a progressão de carga faz parte para você sair, tipo, não estagnar, né?
3: a musculação, o funcional,
1: o aumentar.
0: Não, nesse caso é musculação mesmo. É musculação, o estudo mesmo. Vai pra musculação.
1: Ah, tipo, a ideia é trabalhar com aumento de progressão de cargas.
0: Isso,
1: né?
0: Exatamente.
2: Levantamento de copo que tem peso, de garfo, não.
0: Só

0: Cheio, o copo só cheio. Cheio. Depois que esvazia, já perde o efeito. Não dá mesmo.
1: Ô, Josinho,
0: não dá.
1: Mas, diga. E tu tá levantando quanto ultimamente?
0: Meu Deus, eu tenho que tirar o Samuel Cipolga igual
1: Candida.
0: O Arruda, velho.
1: Adorei o berro. Samuel.
0: Não, o Samuel, cara, tá igual o Arruda, velho. O cara deixa o técnico louco.
2: É culpa da
0: não
2: da
0: é. Lala. Se afasta do microfone, cara,
1: não pode. Cara, não pode fazer uma pergunta lá.
2: Pode responder, Josi.
1: Pra levantar ou pra agachar?
0: Chega, vou fazer o intervalo, viu? Vamos deixar isso pros bastidores aqui, não? Estão muito inspirados. Pelo menos terminou em alto astral o primeiro tempo, já que a gente estava falando do 11 de setembro, né, queridos? 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Falando nisso, amanhã tem churrasquinho na Laje, né, pessoal da Aires Bueno? A gente vai estar lá e vai mandar informações. Aliás, segunda-feira a gente vai estar com acompanhamento total aqui. 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Break é rapidinho, a gente já volta.
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0: Daqui a pouco tem o segundo tempo do Jurassic Pan. Agora são 18 horas e 29 minutos. Não, 18h30 já. Temperatura está em 17 graus. 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
0: A gente está quase voltando para o segundo tempo. Segura aí, turma. São 18 horas e 32 minutos. 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
0: Estamos de volta, turminha! 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
2: Número 1 do Brasil.
0: Jurassic Park. Samuel Gonçalves, onde é que tá o nosso parceiro Felipe, lá da Silva Celantes?
2: Rapaz, o Felipe acho que tá aqui mais, mas o pessoal da Silva Celantes tá numa feira internacional.
0: Lá em São Paulo,
2: São Paulo,
0: né? Paulo, mas é uma feira internacional do setor.
2: Eles estão bem demais.
0: É mesmo?
2: Estão voando.
13: Pô, mas teve gente aí que viajou fora do Brasil também, né? Paraguai, Chile, teve gente aí, né?
1: Ó, agora tudo bem.
0: As nossas exportadas.
1: Essas internacionais aqui do lado.
14: Tem a bombeira, gente.
1: gente não aguentar.
0: Josi Diniz, você foi pro Paraguai?
14: Fui, gente, voltei pobre.
0: Trouxe muamba?
14: Nossa, voltei pobre.
0: É mesmo? Eu, então não, trouxe bastante.
14: Não? Não, não.
0: Tá, não. Pô, todo mundo traz uma muambinha.
14: Eu quero mandar um beijo pro casal que eu fui junto, a Fábio e o Fernando. É o casal, os casais que me adotaram, sabe?
0: É mesmo?
2: Parabéns a esse casal. Esse casal tá de parabéns, hein?
1: A Josi e os casais.
13: Mas como que é essa adoção, assim?
0: É, como é que funciona?
2: É da vida fitness. É tipo trisal?
14: É.
2: Uba, uba, uba, é. Uba, uba, uba, é. Uba, uba, uba,
1: é. Uba, uba, uba, uba. Foi de trenzinho, então, pro Paraguai.
2: Trisal nas cataratas do Iguaçu.
1: Uba, uba, uba, Larissa. Foi de casal também, Larissa.
15: Ui, eu fui de trisal também.
2: Não, não. A Lala foi de turminha.
1: Ui, ui, ui.
0: Fala aí.
14: Não, mas
0: fala.
14: Muito movimento, muito legal. Muito já conhecia. Movimento? De tudo, de trânsito, de brasileiros lá. Por causa
1: vai
14: do feriado,
1: e volta.
14: Né?
2: É, eu pensei que era deixar
1: isso.
2: Não,
1: entra e sai.
0: O que
1: gente?
0: Que tá barato lá?
14: Na verdade, o legal é que tem muita opção. O dólar não tá muito barato, né?
0: Certo,
14: então,
0: certo.
14: Tem coisas que não valem muito a pena. Tem eletrônicos vale muito a pena.
0: É mesmo?
2: Aquelas canetinhas malvadas, veio ou não?
14: Gente, do céu, é absurdo como vendem aquilo, tipo, nas banquinhas, assim, no meio da rua.
0: Pois é. Não, absurdo, mas não, no meio da rua, absurdo. Mas pelo menos estão refrigerados, pelo menos.
14: Nada, nada.
1: Tá dentro de um saquinho de sacolé.
14: Então, não, então coloca as vitrinezinhas, assim,
0: então
14: tem
0: é pra pegar,
14: celular.
0: Pra pegar os tanso mesmo, então,
14: é,
0: né, velho?
14: Mas é tudo, tem, tipo, testosterona, hormônio.
2: É, mas tá vendo pra cá, né, Ricardo?
14: Vai saber o que, daí, que chega, né? Aqui. Ninguém sabe, né? É. Tem as fontes boas do Paraguai, que fique claro, né? Tem os laboratórios credenciados, tudo certinho.
2: É, o Caio falou sobre isso um dia que a gente perguntou, ele falou, inclusive, que os laboratórios lá e as,
14: são muito
2: bons, né?
14: São
2: mas
14: muito
2: a
14: bons.
2: Parte responsável do caso.
14: É, e a questão é como chega aqui, né?
1: É.
14: Até chegar aqui.
0: Transporte.
1: Quem são as mulas que trazem.
14: Mas é muito absurdo, assim, até fiquei bem impressionada com o movimento de pessoas, né? E assim, o tanto de dinheiro que o brasileiro deixa fora do Brasil.
0: Uhum.
14: Meu
0: atenção.
14: Deus.
0: Chegam informações, aliás, questionamentos aqui, perguntando se é, no caso dessa adoção, é adoção responsável.
1: Muito responsável.
14: Muito responsável, muito responsável.
0: Beleza, pediu pra preservar a fonte, eu não vou falar quem foi que mandou, mas beleza. É. Tem que ser responsável, sim. Tem que ser responsável.
14: Muito responsável.
0: É,
14: não, tá tudo certo.
0: É. Muito bem.
1: Eles fazem as tuas vontades de outros.
14: Não, ninguém faz vontade de ninguém.
2: Ah, as outras perguntas
0: é melhor. Não para, nem quando quer fazer xíria na viagem.
1: Não dá pra fazer birra.
0: É isso aí. Não. Atenção, senhoras e senhores, vamos ao Chile agora.
1: Vamos ao Chile.
0: Vai lá, fala o que você foi fazer no Chile, passear, beber vinho, conhecer o Vale Nevado.
15: Fui de boa, fui viajar com meus irmãos, a gente foi esquiar, foi tomar vinho.
2: Maravilhosa. Rico,
14: é bonita, né?
15: Cara, mas assim,
2: eu gosto de ver o Rico.
0: Mas você esquiou em pé ou de bunda?
15: Esquibunda. Não, esquibunda, né? Não, gente, pra fazer muito esforço, pra lá e ficar esquiando lá, não.
0: Não,
15: eu queria sentar, um setzinho,
0: daí o problema é subir o morro de volta,
15: assim,
0: né?
15: Meu Deus, gente, em sério, fui fazer uma foto, assim, pedi uma foto pra minha irmã e fui subindo e daí não resvalei, assim, tipo, fui de boa, assim, caí no mesmo. Meu Deus do céu, olha.
0: Isso agora mas não
13: saiu
0: mostra.
13: Mas saiu a foto, pelo menos?
15: Saiu foto e tudo, até postei, entendeu?
1: Tu tava com aquele trem lá no pé, aquela coisa lá no pé?
15: Não, amiga, não. Muito
14: seria
15: movimento.
14: Ela foi na bunda, porque foi esquibunda.
1: Ela botou na bunda, isso?
0: Não, calma. Alguém tem que explicar bem pra Fran, tá?
15: Desenha aí pra mim, faz favor, Ricardo.
0: Vamos lá, mas foi ao Chile, tava bom, recomenda?
15: Tava bom, recomendo, né? Muitos brasileiros, assim, eu tava com receio, porque assim, ó, teve um dia que meus irmãos, eles foram pra um congresso e eu fiquei sozinha. Daí o que que eu fiz? Pedi pra Ed, dois pacotes da CVC.
0: Certo.
15: Falei, amiga, vou estar sozinha, né? O hotel é bom. Me localiza, eu quero que vocês me peguem aqui na frente do hotel. Eu quero visitar Conchitoro, porque eu gosto, né?
0: Tá.
15: Não tinha muito, assim, eu, Larissa, nossas vinícolas são muito mais bonitas, né? Mas eu tinha a curiosidade. Falei, Ed, eu não quero me incomodar. Eu só quero que vocês me peguem aqui tal horário e me deixem aqui tal horário. Dito e feito, a Ed arrumou tudo pra mim.
0: Perfeito.
15: Não me incomodei.
1: Perfeita.
15: Aí ela me deu mais duas outras opções pra ir pra Valparaíso e Vina Del Mar.
0: Vina Del Mar,
15: E
0: fui tem um monte
15: também.
0: De vinícola, tá? No caminho, que daí
15: Sim.
0: são muito bonitas e parece muito com as nossas aqui.
15: Caminho também que ela, eu falei, amiga, eu quero também sair tal horário. Ela me deu as dicas, foram lá, me buscaram, fui, fiz amigos lá.
0: Pô,
15: fizemos
0: legal.
15: Grupos. E assim, grupos, entendeu?
0: Entendeu?
2: Ela falou que pegaram ela várias vezes,
15: várias
2: agora
15: vezes,
2: grupos.
15: Várias. E assim, uma coisa que eu acho interessante, assim, porque eu sempre andei muito aqui no Brasil, né? E trabalhei muito e fui em várias cidades, assim, interior. E sempre me virei. E eu tava um pouco ansiosa de ir lá no Chile fazer isso sozinha. Uhum. E aí a Ed disse, Larissa, tu tem super condições de fazer isso. E às vezes, assim, a gente não acredita que a gente tem essas condições de pegar uma mochila e sair sozinha, né? Tem. E eu fiz isso 2 dias e eu achei que foi legal conhecer outras pessoas, me conheci. Sei que tenho condições de ir agora e levar o Vitor e sei que consigo me locomover. Então, acho que é isso aí.
14: É que acho que somos o perfil de pessoas que em qualquer lugar que você jogar, a gente se vira.
0: É isso mesmo, faz amigos, nem que sejam casais, é ou não é, assim vai.
15: Isso aí.
0: Queridos, brincadeiras à parte, vamos lá, atenção, a parte séria desse programa tá chegando com o nosso âncora do Jornal da Manhã. Fala, Alexandre de Souza.
13: É, minha pauta hoje é de uma pesquisa que fala que quanto mais a gente vive a natureza, mais saúde nós temos.
0: Ó, boa, então hoje a musculação, 1h30, 2 horas por semana, já vai aumentar aí a sua expectativa de vida e agora tem esse contato com a natureza também.
13: Isso mesmo, uma pesquisa fala que quanto mais a gente tem o contato com a natureza, pode trazer então os benefícios para a nossa saúde física e também a saúde mental. Perfeito. Ajudando a reduzir a ansiedade, estresse e a pressão arterial. Eles fizeram uma pesquisa com pacientes de hospitais e pacientes que vivem na área urbana. E eles colocaram pacientes que estavam em hospitais, em locais de natureza, e eles tiveram um grande crescimento na parte de saúde física deles e mental, uma recuperação, vamos colocar assim, em relação aos pacientes que não tinham esse contato. Da mesma forma que as pessoas que vivem muito tempo na área urbana, eles ficaram pesquisando o pessoal da área urbana colocando na natureza e o pessoal da área urbana ao mesmo tempo. E o pessoal que estava na natureza teve um bem-estar melhor do que quem só estava vendo os muros e as paredes e as mas pedras.
0: Não tem a dúvida nenhuma que isso é benéfico, nenhuma. Né? E daí, a gente aqui, a maioria dos lajeanos que está nos ouvindo agora, claro, tem várias oportunidades de fazer isso, né? Uhum. Até porque a nossa cidade ainda não é uma selva de pedra e etc. Então, hoje em qualquer lugar do centro que você esteja ou em qualquer bairro, você vai olhar para algum dos lados, você consegue enxergar ainda um morro, árvore, você ainda consegue enxergar a natureza. Em qualquer lugar que você esteja. Entende? Isso, pô, é uma dádiva isso, cara. É maravilhoso isso.
13: E até na pesquisa, Ricardo, ele fala que a primeira redução do estresse que já foi feito em ambientes naturais é de aliviar o sistema nervoso parasimpático, responsável pelo estado de repouso e a digestão. Então as pessoas que estavam lá, na natureza, elas tinham um melhor repouso e também a digestão de melhor forma. Né, do que a pessoa que só estava vivendo ali na cidade, comendo,
0: bebendo,
13: E uma das coisas que eles colocaram a essas pessoas que estavam indo na natureza, daí por isso que eu trouxe a pauta e eu puxei a parte de você ver o verde e fotografar esse verde. Por quê? Porque a fotografia, você não vai lá somente fazer os cliques, você tem que parar, observar, para que você possa realizar. E as pessoas que fazem isso, elas têm um repouso na mente delas, mentalmente, melhor do que as pessoas que não fazem.
0: Uma prova de que o que você está falando é verdade, que a foto mais icônica de descanso de tela no mundo é do Windows quando ele foi lançado e que tinha justamente o céu e o verde
2: já
0: também.
2: Já fizeram repaginações dela, inclusive.
0: Entendeu? Então, quer dizer, é porque é real. Você tá ali no mundo virtual também, mas se a tua tela tiver o verde, tiver... Cara, é uma janela. Quanto mais fotos você coloca ali, e aliás, tem esses programas de papel de parede e tal, você coloca aquilo ali de forma randômica, vai aparecendo uma paisagem cada vez, fica espetacular.
13: Então...
0: Eu tenho as minhas alcaras lá em Urubici, eu acho maravilhoso.
13: Então, há um desafio aí pras pessoas que estão nos escutando, que elas possam, neste final de semana que vai ser muito bom, né? Vamos ter.
0: Não vai ser. Vamos ter sol no domingo.
13: Não vamos ter.
0: Eu tô te dizendo que não tem. Não tem. A previsão do tempo é a seguinte, ó. Nós temos aqui uma pequena possibilidade de chuva hoje, uma garoinha ainda vai dar, tem 1 milímetro na previsão. Amanhã, a gente amanhece, pra vocês terem uma ideia, com 14 graus a gente amanhece, tá? Por volta das 8 da manhã. O sol aparece muito tímido entre nuvens.
13: Mas fica bonita a foto num sol, um céu meio nublado, assim, fica legal.
0: Se o fotógrafo for bom, sim. Você conhece algum?
13: conheço.
0: Então, assim, aí nós terminamos o sábado nublado, mas com sol aparecendo entre nuvens, a gente termina ele com 10 graus amanhã e amanheceremos com 8 no domingo. Vai estar um pouquinho mais frio, mas não é tão frio assim não. No domingo da mesma forma, a gente tem até possibilidade de manhã o sol aparecer entre nuvens. No final do dia, ali na hora da missa, tem uma chuvinha prevista, mas é algo em torno de 3 milímetros, não é muita coisa não. Agora já na segunda já tem chuva mal distribuída, mas ao longo do dia.
13: Então, tá neste sábado e domingo, o desafio fica para que você possa ir para uma área verde, fotografar, descansar sua mente, ao invés de ficar só vendo telas e a cidade em si.
15: Mas boa pauta, hein?
14: E já se prepara para
15: sabe
14: o próximo
15: que
14: final.
2: A missa também sem celular, né?
15: Não, escuta, eu vi um Instagram.
0: A missa sem celular é importante, viu?
15: Eu vi um Instagram que ele falava assim, como a gente foi perdendo, como o mundo foi perdendo suas cores. Daí ele mostrava um carro antigo todo colorido e os carros hoje atuais, as casas antes, as decoração, fachadas, que era toda colorida, assim, no quarto, tinha aquela renda, aquelas cobertas,
2: geladeira,
15: né?
2: A geladeira era amarela, era vermelha, amarela, azul. Vermelha.
15: Hoje é tudo tom de cinza e tal. Como a vida foi perdendo a cor durante o tempo, né?
2: Tem fotos do trânsito que é muito legal lá na antiga, assim, vários carros coloridos, né? Marrom, bege, vermelho, laranja, azul, verde.
15: Agora
2: é só branco, preto e prato.
13: Até as casas, né, Samuel? Você passava, você via várias cores de casas. Agora você só vê cinza, branco,
15: preto.
14: E as casas por dentro também cheias de informaçõezinhas, né? Aquela toalhinha de crochê em cima da mesa, o pinguinzinho em cima da geladeira. Hoje em dia é menos,
2: Qual que é a tara do pinguim, alguém sabe?
15: Não sei,
14: eu acho que era pra mostrar o frio.
2: Não sei,
14: mesmo.
2: Porque antigamente
15: tinha.
2: Quase todas as casas tinham
14: um
2: pinguim,
14: não,
2: né?
14: Tinha um galinho também que
15: mas esse
14: mudava
15: era
14: a
15: tempo,
14: cor.
15: Né?
14: Esse tinha um galinho que mudava a noite a cor.
0: Era durante o dia, de acordo com a umidade.
13: Qual que é o tamanho do galinho?
14: O galinho, sim.
0: O ouvinte não pode. O ouvinte não pode ver. Não adianta. Você não foi feliz na sua pergunta pra ela agora, gente. Qual que é o tamanho aqui? Não tem imagem.
13: Mas ela podia falar em centímetros.
14: Aqui,
13: né?
14: Ó. Dá pra ver também. Tá vendo? Quem tá aí tá pensando.
0: Então, 5 centímetros de altura.
14: E esse galinho, ele mudava de cor, né?
15: É por causa da chuva.
0: É verdade.
14: É um peru, Lala.
0: Meu Deus do céu. Só pior.
2: E essa porque já esteve lá.
14: Tinha uma galinha quando da mágica e quando ela balançava e saía um ovinho. Vocês lembram disso?
0: Lembro. Já pensou? O cara fala de uma ave, a outra pensa em outra e assim vai indo.
15: Nossa,
0: 11 minutos para as 7. Temperatura em 16 graus. Fala, Samuel.
2: Ricardo, ainda em viagens, me chamou a atenção que a gente falou da mudança de trânsito e rancho queimado esses dias. E apareceu uma reportagem para mim com uma população de aproximadamente 3.500 habitantes. Rancho queimado está se consolidando rapidamente uma posição de destaque no mapa turístico do estado. A cerca de 60 quilômetros de Florianópolis, a pequena cidade que é a capital catarinense do morango, vai ter na próxima semana, dia 17, a inauguração de um empreendimento que recebeu aí 120 milhões de reais, terá 67 suítes e um complexo de cerca de 200 mil metros quadrados. Desenvolvido
0: é
2: aí
0: um
2: por uma
0: resort.
2: Desenvolvido então por uma construtora, eles têm uma projeção de alcançar uma receita de aproximadamente 22 milhões por ano. O nome do empreendimento é Montice Resort Spa e Golf. Vale a pena ir ver as imagens na internet, que é fantástico.
0: Pô, muito legal. Tem previsão de conclusão?
2: Não, já tá pronto.
0: Tá pronto?
2: Dia 17 do 9 já vai ser
0: inauguração.
2: Isso.
0: Pô, que legal isso, hein?
15: Que legal.
0: Muito
2: legal. 120 milhas.
15: Alguém já foi naquele mirante que tem pra lá?
0: Aonde?
15: Ah, lá em cima
0: na Serra da Boa Vista.
13: Na verdade, eu sempre passo, eu queria ir também. Não.
15: É
13: na
15: Serra. Alguém já foi?
0: Não. Você tem que reservar pelo menos uma hora se você não for fazer uma refeição lá. Almoçar, por exemplo, tá? Porque a estrada é ruim. É só aquela subidinha ali que
14: não
0: tem.
14: Não achei bom.
0: Não é legal. E lá em cima também. Veja. É legal pra você contemplar se tiver um dia aberto e etc. Vai ser legal. Mas sim, vai sem pressa. E não vá esperando que o carro vai ficar limpinho como tá rodando no asfalto. Porque não. É poeirão mesmo. A estrada é ruim. E você precisa de pelo menos uma hora pra te tirar do trajeto, assim. Então, se você leva 3 horas e meia até Florianópolis, você vai levar 4 horas e meia se você resolver subir. Se for num domingo de manhã, reserve 2 ou 3 horas, porque daí é difícil. É difícil pra acessar o mirante, é difícil pra conseguir comer lá e tal. É pago.
2: A plataforma, né?
15: Isso,
2: a plataforma tu paga pra
14: ir. E o almoço tu escolhe, se tu quer
0: ficar
14: ali ou não.
0: 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Só que ali, sério, natureza plena, maravilhosa, maravilhosa. Ali vale muito a pena.
15: Não, eu tenho curiosidade, porque daí sempre vou pra Floripa, vou e volto, sempre passo ali. Hoje eu vou tirar um tempo pra ir ali. É um tempo. Só que aí, eu pensava que na subida, porque você vê a entrada, né? Que é toda de asfaltinho. Não.
0: Só a subidinha.
2: Só o início.
15: Só
2: o início.
15: Só a entradinha.
2: Só a entradinha, que é a ilusão.
15: Só a ilusão. Só a ilusão, então.
0: Só.
15: A entradinha
0: é aquela ilusão. Só. Entendi. E aí depois cuidado. Eu gasto. Mas cuidado. Ó, se não, você mas tiver, é no, se você tiver num dia aberto de sol e tal, um dia bonito, e você tiver com tempo durante a semana, é a condição ideal.
15: É, depois
0: suba, vá ver, etc. Vale a pena mesmo. É, mas se for no final de semana, cara.
15: A entradinha é marota e depois é só uma subidinha com tremelinho.
2: O Ricardo citou ali a questão do corte lá da pedra de Urubici. Não sei se vocês chegaram a ver o vídeo, mas pesquisa na internet que chega a ser engraçado. Tem um cara que vai se aventurar com aqueles parapentes que tem um motor nas costas, que eu não sei o nome.
0: Certo.
2: E ele vai indo. Cara, os meus amigos arregaram, tá só eu aqui, olha essas pedras fantásticas. Ele narrando o voo, né? E não sei o quê. E ele
0: bateu
2: vai
0: um vento. E
2: ele vai tentar entrar naquele feixe cortado e ele dá no, na vegetação, cara. A sorte que não deu uma tragédia.
0: Ficou pendurado?
15: Ficou pendurado.
2: As árvores seguraram ele.
15: Foi meio cômico.
1: Poderia ser trágico.
2: Claro, sim. Meu Deus.
0: As árvores somos nós.
15: Boa sorte pro padre aí.
0: Lembra, as árvores somos nós.
2: É o padre do balão da era moderna.
1: É o padre em preto e branco.
0: São 18h53, tem Fórmula 1 nesse final de semana, grande prêmio de Madrid na Espanha, aliás, com autódromo totalmente novo sendo inaugurado, com um pouquinho de problemas já que foram levantados hoje nos dois primeiros treinos. Amanhã tem o terceiro treino livre, classificação, e domingo tem a corrida. Pra quem gosta de Fórmula 1, é uma boa, até porque a gente tá vendo aquele italianinho chamado Kimi Antonelli voar na parada, o guri é muito bom. Tem baita mais esporte esse final de semana?
2: Tem, Ricardo, hoje inicia, por exemplo, o Campeonato Brasileiro, 27ª rodada, isso mesmo, sexta-feira tem clássico no Couto Pereira em Curitiba, tem o famoso Atletiba, Curitiba recebe às 21h o Atlético Paranaense abrindo a rodada, amanhã tem mais jogos, fechando também no domingo, e ontem tivemos o último jogo dessa parte da Libertadores, dos jogos de ida das quartas de final, o Flamengo venceu lá na altitude pela primeira vez, o Independente Del Valle por 2-0, encaminhou bem a classificação aí para a semifinal. Os outros brasileiros, o Corinthians empatou com o Estudiantes fora de casa, o Fluminense venceu o Platense por 2-0 e o Palmeiras venceu em casa a LDU de Quito. Temos quatro representantes brasileiros aí nas quartas de final da Copa Libertadores.
0: Muito bem, só para encerrar aqui, Alexandre, a gente tá tendo uma celeuma danada com relação a essa história dos políticos não irem em debate, sabatinas e
2: isso
0: etc.
2: Mesmo.
0: O
2: hoje,
0: Carlos Bolsonaro arregou lá em Florianópolis
2: pro Jovem Pan News, hoje foi isso? O Emanuel Soares no jogo, ele tinha a entrevista com Carlos Bolsonaro e ele não compareceu às 11h para a entrevista, a assessoria dele justificou que ele estava em Brasília, mas nós não vimos nada de Brasília com Carlos Bolsonaro.
0: Não, sexta-feira em Brasília, passei, né, queridão? Ó, Carol Detone e o Amin participaram, porque são os dois hoje.
2: Sim,
0: mas
2: eles participaram.
0: Carol Detone
2: participou essa semana, o Amin também, ele participou da entrevista, o Afrânio também participou, então somente Carlos Bolsonaro arregou. Ô, Ricardo, falando na pesquisa, né, a Atlas Intel divulgou ontem uma pesquisa entre 4 e 9 de setembro, 1.211 entrevistados.
0: Fala o número do registro aí, por favor.
2: O número do registro registrado no TSE, número SC02036/2026.
0: É importante falar o número do registro. Sim. Por causa da lei eleitoral que rege os meios de comunicação.
2: Então, Carol de Tone foi a mais citada na pesquisa, só que nessa pesquisa eles não fizeram aquela combinação dos dois votos, né? Tem só a questão de você lembrar quem você vai votar, né?
0: Qual é o nome?
2: A Carol de Tone então aparece com 28,4%, Espiridião Amin 20,2% e Carlos Bolsonaro 14,9%, Décio Lima 11,9%. Já para o governo do estado de Santa Catarina praticamente daria eleição em primeiro turno para Jorginho Melo, que aparece com 51,6% no voto estimulado. João Rodrigues apenas 18,5%, Gelson Merizio 17,6%, chama atenção aqui que o Gelson Merizio está encostando no João Rodrigues.
0: Então, tá falado. Política já foi, falamos de tudo.
2: Só pra gente encerrar, eu falei até pro Samuca hoje, na hora que a gente chegou, que um dos candidatos a deputado estadual lá em Balneário Camboriú, que é o filho do Jair Bolsonaro, né, o Júnior lá,
13: ele tá tirando a Carol Detone da... do material dos publicitário materiais dele e colocando o Amin como candidato ao Senado. Então tá sendo Carlos Bolsonaro e Amin no material.
0: O
13: filho do Jair Bolsonaro, que é o Júnior lá, né?
2: Ou seja, tem
0: atrito
2: na família.
0: Ele é PL. Não, ele tá ajudando o irmão.
13: Ele tá ajudando o irmão.
0: Em detrimento a Carol, que é do mesmo partido.
2: Ah, tá, ele tirou a Carol.
0: Ele tirou a família. Tem atrito no partido.
13: Isso, no partido.
0: Tá, beleza, muito bem.
14: Partido tá partido.
0: Cara, te mandar um abraço aqui pro querido Fabrício, lá do Urubici Mil Grau, que tá ouvindo a gente, tá dizendo: a abertura da Serra do Corvo Branco está prevista para 20 de dezembro, mas até o corte já pode ir. Tá ficando lindo lá. Muito Valeu, legal. Querido. Muito obrigado. Aliás, que trabalho fantástico faz o Fabrício lá com o Urubici Mil Grau. Adoro seguir e curtir lá. O cara é bom demais. Aquele do Sextou e aquele, ele sempre acha uns tastaviando lá, que eu acho fantástico.
2: O Ricardo, e vai também encurtar, vamos dizer assim, não a distância, mas o tempo de viagem para quem quer descer pro sul do estado, né? Porque hoje o caminho mais viável é a Serra do Rio do Rastro, que a gente vê várias interdições, várias coisas assim ruins já, porque tá em estado já meio avançado de deterioração, e agora a Serra do Corvo Branco, tu desce lá em Grão-Pará, lá perto já de Tubarão.
0: Quarta-feira à noite eu desci a Serra do Rio do Rastro pra ir a Tubarão, e vou te dizer, cara, a neblina tava muito forte, tinha muita chuva também, mas tem vários pontos escuros.
2: Sim.
0: Sem marcação na pista, perigoso. Aquilo é um perigo muito grande, mesmo, porque daí não tem mais aqueles olho de gato que tem na pista, que fica marcando pelo... Porque se tiver aquilo, não precisa ter iluminação. Poste, iluminação, não precisa. Mas a maior parte da serra tem, fica muito legal, ajuda bastante os motoristas, mas o olho de gato precisava ser recolocado. Tudo bem, não vão fazer agora recapeamento, não vão mudar a parte de concreto, que é a parte nevrálgica lá da serra, etc. Eu até consigo entender. Mas a gente precisa que sejam recolocadas as iluminações de pista.
2: Outra coisa,
0: alerta de pista é fundamental.
2: Eles fizeram uma parte boa de recuperação que foi nas encostas, né? Colocando aquelas redes de proteção que seguram pedras, enfim, né? Que já ajudou bastante na queda de pedras, geralmente na questão de chuvas, né?
0: E outra coisa que fica aqui como dica, já que a gente tá falando da chuva e de pista, Carmen, agora falando com a prefeita, né? A Belisário Ramos, com essa história dessa chuva toda, tá muito complicado, extremamente complicado. Se você andar perto da praça, onde tem o Hospital de Olhos da Serra, aí tem uma pracinha do outro lado da Cará. Como é que é o nome da pracinha?
2: Praça dos Motoristas.
0: Praça dos Motoristas. Tá intransitável naquelas imediações, ou seja, da frente do Colégio Coque pra frente ali, tá horrível. Simplesmente horrível, na direção de quem vai pra Dom Pedro II. Ali da ponte da Cará, ali no Hospital de Olhos da Serra, então pra frente da Praça dos Motoristas até a delegacia, intransitável, porque fica água acumulada, você não sabe onde é que tá o buraco. Uhum. Tá horrível. Pô, precisa de um pouco mais de atenção aquilo ali. É impossível deixar assim, cara.
13: Ali também, Ricardo, depois da floricultura do Gustavo, perto do Alemão, toda aquela região ali indo até a...
0: Tá ruim também, né? Também
14: lá
0: tá
14: pra
0: ruim.
14: Sil, né?
0: Isso. Não, sentido... Sentido Duque.
13: Sentido Duque.
0: Do bar do Gordo, sentido Duque.
13: Isso.
14: Ali não tem, ali tá horrível. Horrível.
13: Não, quando
14: tá horrível.
13: Quando você já passa o moinho ali do Leti, você já pega...
0: Deixa eu perguntar, e aí fica até como tarefa pro Alexandre, que tem sempre os bons contatos dele também, sabe? Como é que ficou aquela verba que o Jorginho destinou lá, que era... Não era o Jorginho, foi o Carlos Moisés ainda, eu acho que destinou, que era... Como é que era? Não tinha lá R$1.000 por cidadão, não dava... Tinha uma grana pro Seron recuperar aí a Cará, o que aconteceu com aquilo tudo? Mas tinha uma verba? Tinha. E resolveram que essa verba que veio do governo do estado era para revitalizar ou para melhorar.
13: Na realidade, ela não foi revitalizada inteira a Avenida Cará, porque o valor que foi dado não dava para a Avenida Cará inteira. Tudo bem,
0: foi,
13: né?
0: Feito o quê?
13: Ela foi feita a revitalização do lado de lá, que vai dar.
2: Os trechos que não tem drenagem, isso, que não tem a galeria, né? Tubulação, foram feitas todas novas. Onde não foi feita é porque tem que fazer toda a questão de macrodrenagem, drenagem, daí tem que abrir asfalto.
13: Então
2: fazer
13: eles fizeram com esse dinheiro. Eles fizeram a parte de lá.
0: Ah, não vai dar, só esse programa não vai dar hoje pra gente falar disso. Vamos encerrar essa parada aqui, porque já são 19 horas, vamos lá. São 19 horas e 1 minuto, muito obrigado, Josi Diniz, Francine Valeu. Helena, Lala Schultz, beijo. Alexandre Valeu. De Souza, e também meu querido Samuel Gonçalves, a gente encerra aqui mandando um beijo pra Bruna, que é lá da padaria São José, que tá de aniversário hoje. 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Agora vamos a Francine Helena, que sempre traz algum momento de reflexão no final destes programas, quando ela está presente.
16: Então vamos lá. Um rapaz ficou mais de uma semana nadando em uma piscina. Daí ele foi ao médico porque ele estava então muito cansado. Sabe qual foi o diagnóstico dele? Nada demais. Beijo!
0: E o Jax?
17: Jurassic Park.
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3: 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E a hora na Pan. 7h21.
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1: 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E a hora na Pan. 7:39.

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0: pesquisa mensal do IBGE, divulgada hoje, mostrou uma queda de 0,32% na inflação oficial do país no mês de agosto.
1: Impactaram o resultado descontos na conta de luz, nas passagens aéreas, nos preços de combustíveis e de alimentos.
2: O Índice Nacional de Preços ao Consumidor Amplo, que mede a inflação oficial do país, teve queda de 0,32% em agosto. O valor ficou 0,39 ponto percentual abaixo do registrado em julho. Os grupos que exerceram maior impacto sobre o resultado foram habitação, transportes, alimentação e bebidas e comunicação. Em relação à habitação, Fernando Gonçalves, gerente do IPCA, explica que um fator que influenciou foram os descontos na conta de energia elétrica.
3: A queda registrada no grupo habitação veio da contribuição de menos 0,33 ponto percentual da energia elétrica residencial, que recuou 7,63% no mês, em decorrência da incorporação do bônus de Itaipu, creditado nas faturas emitidas no mês de agosto.
2: O preço dos alimentos também recuou em agosto. Os maiores descontos ficaram com a batata inglesa, cenoura, cebola, tomate, ovo de galinha e café moído. A tendência de queda foi confirmada por um levantamento realizado em parceria com a Conab, Companhia Nacional de Abastecimento. De acordo com a diretora de Política Agrícola e Informação da companhia, Nayara Andreoli Bittencourt, a queda no preço desses itens influencia o valor da cesta básica no país.
4: O custo da cesta básica caiu em 25 das 27 capitais pesquisadas pela Conab e alguns alimentos importantes na mesa dos brasileiros contribuíram para esse resultado. O café e o tomate tiveram queda em 23 capitais, o feijão carioca ficou mais barato em 19 e o açúcar em 16 capitais. Boa parte desses alimentos tem a queda relacionada ao aumento da oferta e ao avanço das safras desses produtos.
2: Pão francês e óleo de soja, por outro lado, registraram variações acima de 2%, de acordo com o levantamento da Conab. Os preços mais altos são explicados pelo aumento da demanda global por esses itens, além dos possíveis efeitos climáticos do El Niño sobre a safra 2026-2027. Reportagem Graziele Bezerra.
0: No dia do Cerrado foram divulgados novos dados sobre o desmatamento.
1: A perda de vegetação nativa recuou 19% em agosto, segundo os alertas em tempo real do DETER.
0: Também foi assinada a portaria que identifica as áreas prioritárias do Cerrado para a segurança hídrica.
5: Segundo o maior bioma do Brasil, o Cerrado ocupa um quarto do território nacional e é a savana mais rica do mundo em biodiversidade. Situado sobretudo no Planalto Central, também tem papel fundamental na disponibilidade de água no país, como explica Humberto Lúcio Lima, diretor-presidente do Instituto Arvoredo, que atua na preservação do Cerrado.
6: É o bioma conhecido como Caixa d'Água do Brasil, por possuir 3 aquíferos, abastecer 8 das 12 bacias hidrográficas que nós temos e ter mais de 131 mil nascentes. Então é um bioma extremamente importante, não só para as mudanças climáticas, também como para a água potável no Brasil.
5: E um novo levantamento divulgado pelo governo federal mostrou que 51% de todo o território do Cerrado é considerado prioritário para a segurança hídrica do Brasil. Com base nisso, foi assinada uma portaria que cria um sistema de áreas prioritárias de recarga hídrica no Cerrado. Os dados das principais áreas estarão disponíveis para gestores, pesquisadores e população em geral. A medida visa identificar e proteger regiões estratégicas para manutenção dos recursos hídricos. Como comentou o ministro do Meio Ambiente e Mudança do Clima, João Paulo Capobianco.
7: São vários estudos mostrando a redução da vazão nos principais rios do Cerrado. Esse dado das áreas prioritárias para recarga hídrica é algo absolutamente fundamental. Quando você apresenta com base sólida em dados científicos as áreas prioritárias, isso permite você organizar melhor os seus investimentos. É claro que todas são importantes, Mas se nós temos recursos ainda não tão abundantes como gostaríamos, nós precisamos começar pelas áreas prioritárias.
5: Também nesta sexta-feira foram divulgados novos dados sobre o desmatamento no Brasil. Segundo informações do sistema DETER, Sistema de Detecção de Desmatamento em Tempo Real, do Instituto Nacional de Pesquisas Espaciais, os alertas de desmatamento no Cerrado caíram 19% em agosto, na comparação com o mesmo mês de 2025. A perda de vegetação nativa somou 238 quilômetros quadrados. Reportagem Gabriela Noronha.
1: O Ministério da Saúde confirmou 3 casos de sarampo em Tabatinga, no Amazonas.
0: Outros 2 foram confirmados em São Paulo, que já soma 32 pacientes esse ano.
1: O Brasil é considerado livre do vírus desde 2024, mas ainda registra casos esporádicos.
0: A vacinação é a principal forma de evitar a transmissão da doença. O imunizante é oferecido gratuitamente pelo SUS.
8: Após a confirmação nesta semana de 3 casos de sarampo no estado do Amazonas, o Ministério da Saúde intensificou as ações de vigilância na região. Os esforços são para interromper possíveis cadeias de transmissão do vírus. Os casos foram confirmados em Tabatinga, na fronteira entre Brasil, Colômbia e Peru. Os episódios ocorreram em pessoas que vieram da cidade de Alto Monte, no Peru, sem histórico de vacinação contra o sarampo. Além do Amazonas, o Ministério da Saúde mantém alerta para São Paulo, que registrou 32 casos neste ano, 2 pacientes confirmados esta semana. Medidas de vigilância sanitária e vacinação estão sendo tomadas e não há registro de circulação do vírus para além das cidades de Guarulhos, São Bernardo do Campo e a capital paulista, que registra 29 dos 32 casos. O Brasil é certificado como livre do vírus desde 2024, mas ainda registra casos esporádicos, principalmente relacionados à importação do vírus de outros países. O sarampo já foi uma das principais causas de mortalidade infantil em todo o mundo. A transmissão ocorre pelas vias aéreas, ao tossir, espirrar, falar ou respirar. A doença possui alto nível de contágio. Quando a pessoa é infectada, ela pode transmitir o vírus para 90% das pessoas próximas que não estejam imunes. A vacinação é a principal forma de evitar novos casos. Os imunizantes são oferecidos gratuitamente pelo SUS e integram um calendário nacional de vacinação para pessoas de 12 meses a 59 anos. Há 2 vacinas disponíveis no SUS para a proteção contra a doença: a tríplice viral, que protege contra sarampo, cachumba e rubéola, e a tetraviral, que além dessas 3, imuniza também contra a varicela. Edinaldo Júnior para a Voz do Brasil.
1: O PrevBarco, uma espécie de agência flutuante do INSS, leva serviços e informações de previdência social a comunidades isoladas do país.
0: Em setembro, a embarcação vai iniciar uma nova operação no Amapá.
1: Entre 28 de setembro e 9 de outubro, atenderá comunidades do arquipélago do Bailique. Depois segue para o município de Cutias, onde permanece até 23 de outubro.
0: Mas, antes de seguir para o Amapá, o PrevBarco estará em Chaves, no arquipélago do Marajó, no Pará, de 14 a 25 de setembro.
1: Não é necessário realizar agendamento prévio. O atendimento ocorre por ordem de chegada durante a permanência da embarcação em cada localidade.
0: Estudantes do ensino médio de todo o Brasil têm até 15 de setembro para se inscrever na primeira edição nacional da Olimpíada Nacional de Empreendedorismo.
1: O evento é individual e gratuito.
0: E os finalistas vão participar de uma imersão em empresas parceiras do projeto.
9: A competição começa no dia 18 de setembro com uma prova online de caráter diagnóstico. As questões envolvem raciocínio lógico, inovação e empreendedorismo com situações do cotidiano. Os 100 mil estudantes com melhor desempenho avançam para a segunda fase, marcada para 9 de outubro. Nessa etapa, a prova será dissertativa e os estudantes deverão desenvolver propostas de soluções e modelos de negócios. Os 100 melhores colocados no ranking nacional serão selecionados para a fase final. O secretário nacional de Inclusão Socioprodutiva, MEIS e Cooperativismo, do Ministério do Empreendedorismo, da Microempresa e da Empresa de Pequeno Porte, Danilo Cabral, disse que os finalistas participam de um curso intensivo de curta duração voltado ao aprimoramento dos projetos, desenvolvimento de produtos e elaboração de planos de negócio.
10: É linkar aqueles que estão na escola, que precisam identificar essa vocação, qualificar, formar para poder empreender. com esse mundo do trabalho. É o papel do ensino médio, é formar para a cidadania e formar para o mundo do trabalho. Essa imersão vai durar 3 dias, onde aí sim os alunos já terão que apresentar um produto, um plano de negócio, e disso sairá 27 finalistas.
9: Além das provas, a programação prevê atividades de formação para estudantes, professores e escolas participantes. A etapa nacional será realizada em Brasília no dia 10 de dezembro. As inscrições são gratuitas e podem ser feitas pela internet até 15 de setembro. O endereço é one.ufma.br. Com locução de Natália Koslick, reportagem Pablo Mundim.
1: O uso da biometria digital ou um reconhecimento facial já faz parte da vida das pessoas hoje em dia.
0: Seja para fazer uma transação bancária ou para acessar o gov.br, por exemplo, esse tipo de procedimento agiliza o acesso a serviços e informações, protegendo os dados dos usuários.
1: Vamos saber como esses dados são armazenados e que cuidados extras podem ser tomados no ambiente digital.
11: Fazer uma selfie, aquela foto de si mesmo, virou rotina não só para as redes sociais. Também é com ela que é possível acessar portarias de prédios, desbloquear o celular, abrir aplicativos bancários ou entrar no portal gov.br, por exemplo. A biometria facial e a digital, aquela que lê as impressões digitais, estão presentes no dia a dia do cidadão. A tecnologia confirma a identidade do usuário em segundos e cria uma camada extra de proteção. Laerte Peota de Melo, professor da Universidade de Brasília e especialista em cibersegurança, explica que há diferenças nos sistemas biométricos de acordo com a finalidade.
12: Tanto os bancos quanto sistemas assim, que a gente chama de sistemas críticos, eles têm um sistema biométrico muito mais eficiente. Ele é diferente do que a gente usa no celular, no nosso dia a dia. A biometria que você usa no celular é para acessar os seus dados que estão no seu aparelho. Então são sistemas bem diferentes.
11: A biometria digital analisa os padrões únicos dos dedos das mãos. Já o reconhecimento facial mapeia pontos e contornos do rosto, como a distância entre os olhos e o formato do queixo. No Brasil, a biometria é classificada como dado pessoal sensível pela Lei Geral de Proteção de Dados. As empresas são obrigadas a explicar o motivo da coleta, armazenar os dados de forma segura e excluí-los quando não forem mais necessários. Gustavo Henrique de Souto Silva, subsecretário de Planejamento e Tecnologia da Informação do Ministério das Comunicações, explica que essas informações são protegidas.
13: Quando a gente fala de segurança e as pessoas têm esse medo daquele dado vazar, é que esses dados, eles são muito bem protegidos, são criptografados. E assim, não é qualquer pessoa ou empresa que tem acesso a isso. E esses dados não é disponível, acessível de forma indiscriminada. Então eles têm um controle de acesso.
11: E alguns procedimentos simples podem ajudar a proteger a identidade e os dados sensíveis no ambiente digital, como ativar a verificação em 2 etapas em suas contas, usar um gerenciador de senhas para armazenar os dados e proteger o chip do seu celular nas configurações do telefone. Reportagem Luciana Colares de Holanda.
0: A identificação biométrica virou política nacional pelo Ministério de Portos e Aeroportos. O objetivo é modernizar o controle de acesso e ampliar a segurança nos sistemas de transporte do país.
1: A iniciativa padroniza o uso de tecnologias como reconhecimento facial e digital em aeroportos, portos, instalações portuárias e hidrovias.
0: E a biometria deixa o sistema nos aeroportos mais moderno, mas tem coisas que só dependem do ser humano para a viagem ser mais tranquila, como disciplina e educação.
1: Tumultos, brigas ou até mesmo piadinhas fora de hora em aeroportos ou aviões podem causar um verdadeiro transtorno para muitas pessoas, como atrasos de voos e até pousos de emergência.
0: Agora, os passageiros que não respeitarem as regras serão penalizados com multas altas e podem chegar a ficar proibidos de viajar por até 1 ano.
1: E para alertar os viajantes sobre essas mudanças, o Ministério de Portos e Aeroportos lançou a campanha Parece Exagero, é Segurança.
14: O passageiro indisciplinado é aquele que comete atos que violam e comprometem a segurança, a tranquilidade e a dignidade de outras pessoas. O analista de marketing João Gabriel Palhão conta que já presenciou um desses atos que provocou atrasos e estresse nos passageiros.
15: Vindo aqui para Brasília mesmo, presenciei isso com um caso de notebook. Desde o início do voo, a comissária já avisou, a hora que ela passa perto, o cara tirava, mas sempre voltava. Então foi o voo inteiro dando trabalho.
14: A campanha parece exagero, mas é segurança, foi motivada pelo aumento de episódios envolvendo passageiros indisciplinados a bordo das aeronaves e nos aeroportos do país. Segundo o Ministério de Portos e Aeroportos, o Brasil registrou 881 casos de indisciplina no transporte aéreo entre janeiro e junho de 2026. Desse total, 154 episódios poderiam comprometer de forma grave a segurança operacional. A assistente social Maria Bezerra afirma que essas atitudes prejudicam muitas pessoas.
16: A gente pode perceber em vários voos problemas com um ou outro passageiro, ou uma ou outra também, que pensam que o umbigo dela fala por todo mundo, não é? Então eu acho que é bastante interessante a gente pensar que um voo com mais de 100 pessoas, além de mim, todos têm direito. E uma pessoa não pode impedir o bem-estar das demais.
14: Além da campanha, a ANAC, Agência Nacional de Aviação Civil, definiu um conjunto de medidas para enfrentar situações que possam comprometer a segurança e o funcionamento das operações aéreas por causa de passageiros indisciplinados. Entre as punições estão aplicação de multas, além de ter o direito de viajar suspenso por um ano. Como explica o superintendente de infraestrutura aeroportuária da Agência de Aviação Civil, Giovano Palma.
17: Então, há uma multa de até R$17.500 para os casos graves. São aqueles casos de agressão do pessoal do balcão de check-in, agressão do pessoal que faz o controle de segurança, ou também informação falsa de bomba. E ainda nós temos os casos gravíssimos, que são aqueles casos a bordo da aeronave, em que há, por vezes, uma agressão ao tripulante, em que inviabiliza esse tripulante de continuar trabalhando dentro da aeronave. E se um tripulante, ele acaba por uma agressão não podendo trabalhar, isso afeta a segurança, principalmente no momento de emergência, que além da multa, pode haver um impedimento de voar por até 6 ou 12 meses, né?
14: As novas medidas passam a valer a partir de 14 de setembro. Reportagem Cleide Lopes.
0: Para saber mais sobre a resolução 800 da ANAC, que cria regras para atos de indisciplina, acesse pareceexagero.com.br.
1: Estudantes que ingressaram em cursos presenciais de licenciatura este ano já podem se inscrever no Pé de Meia Licenciaturas.
0: O prazo vai até o dia 19 de dezembro, enquanto houver vagas.
1: Podem participar estudantes que tiveram pelo menos 650 pontos no Exame Nacional do Ensino Médio, Enem, e foram matriculados por meio do Sisu, ProUni ou Fies.
0: A bolsa é de R$1.050 por mês durante todo o curso. Desse valor, R$700 podem ser sacados todo mês e R$350 ficam em poupança.
1: As inscrições devem ser feitas pela plataforma Freire no site freire.caps.gov.br.
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0: Hoje vamos viajar até o sertão do Nordeste, no interior do Piauí.
1: É na Serra da Capivara que encontramos a maior quantidade de arte rupestre no Brasil.
0: Além do valor histórico, por lá é possível fazer trilhas, escaladas, passeios de bicicleta e até voos livres.
19: Sinônimo de fofura e tranquilidade, a capivara virou febre mundial.
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19: Maria Luísa Fukushima Rodrigues, de 5 anos, é fã desse animal que vive perto de lagos e rios em várias partes do país.
22: Maria Luísa, qual é o seu bichinho preferido?
23: Capivara.
22: E por quê?
23: Porque eu gosto muito que ela me
3: ensina a nadar, porque ela é bem fofinha.
4: Nas redes sociais, a capivara também virou fenômeno pop, com vídeos que mostram a rotina sociável dessas adoráveis criaturas.
21: 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Capivara.

0: Mais de 1.300 sítios arqueológicos já foram catalogados na Serra da Capivara. São pinturas rupestres que registram cenas de caça, rituais, danças e outras atividades do cotidiano de povos que viveram na região. E para preservar toda essa história, foi criado o Parque Nacional da Serra da Capivara, no meio da Caatinga brasileira. Em 1991, o local entrou para a lista de Patrimônio Mundial da Unesco. Quem conta a história do desenvolvimento do local é a arqueóloga e pesquisadora Gisele Felice.
1: A ideia era fazer com que tivesse alguma coisa que pudesse gerar renda, melhorar a qualidade de vida das pessoas e, ao mesmo tempo, preservar o patrimônio cultural, que seriam sítios arqueológicos com as pinturas rupestres, que são magníficas, e preservar o patrimônio natural.
0: E quem vai visitar, é bom saber que tem bastante coisa para ver, hein? Como disse o professor de geografia e guia turístico Wilke Amorim Lopes.
2: Ele tem vários atrativos. Nós temos cânions, nós temos a fauna, nós temos a flora, temos as pinturas rupestres, temos dois museus para proporcionar o turista, o visitante, a conhecer o Parque Nacional Serra da Capivara. Nós temos também fósseis da megafauna. Há 12 mil anos atrás, nós temos mais da megafauna, preguiça gigante, mastodonte, macrauchenha, ilhamas.
0: A história a olhos vistos. Foi o que o professor universitário de Recife, em Pernambuco, Raimundo Nonato Ferreira, teve a oportunidade de mostrar ao filho de 10 anos na Serra da Capivara.
3: Ele mesmo disse que foi uma experiência sem igual, inclusive algumas coisas que ele tinha visto na escola. E agora ele pôde ter a oportunidade de visitar as pinturas rupestres, ver esses rastros deixados há mais de 5, 10, 15, 50 mil anos pelo homem americano. E ele pôde ver, não só como foi descrito na sala de aula, mas pôde ver em loco. Então, assim, para ele foi uma experiência única.
0: Ficou curioso? Para conhecer mais sobre a história do parque, que fica no meio da Caatinga, a visita está aberta todos os dias das 6 da manhã às 6 da tarde. Mas atenção, a entrada no parque só é permitida com guia credenciado do ICMBio. Tudo para proteger a biodiversidade do sertão e o legado das pinturas rupestres. Eu sou a Raquel Mariano e até a próxima viagem.
4: E na próxima sexta-feira, nós vamos celebrar o primeiro Dia Internacional das Cavernas, comemorado oficialmente em 13 de setembro. Até lá!
5: E essas foram as notícias do governo federal.
4: Fique agora com as notícias do Poder Judiciário e do Congresso Nacional. Boa noite, um bom fim de semana.
5: A gente volta na segunda-feira, uma boa noite.
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8: STF homologa planos estaduais contra violações de direitos no sistema prisional.
9: Telegram detalha ações contra desinformação em plano para eleições.
8: FGTS completa 60 anos neste mês.
9: Boa noite, eu sou Leandro Bezerra.
8: E eu sou Walter Lima.
9: STF confirma planos de reestruturação do sistema penitenciário de 14 estados.
8: Os demais estados e o DF tiveram os planos validados, mas com ressalvas. Carolina Chaves.
10: Em 2024, o STF homologou o Plano Pena Justa, que prevê medidas para enfrentar problemas históricos do sistema prisional. A partir dessas diretrizes, estados e Distrito Federal elaboraram planos locais. Agora, o Supremo também definiu como será feito o monitoramento das ações. Os tribunais de justiça terão que padronizar os procedimentos e monitorar o cumprimento das medidas previstas. Os corregedores gerais de justiça deverão acompanhar a execução dos planos com o apoio dos grupos de monitoramento e fiscalização do sistema carcerário. As informações deverão ser encaminhadas ao CNJ pelos comitês locais. Juízes corregedores de presídios e magistrados responsáveis pelas varas de execuções penais também poderão auxiliar na fiscalização.
9: Telegram apresenta plano de conformidade para as eleições.
8: A medida faz parte das ações do TSE para o combate

0: da desinformação. Guilherme Firmino.
1: Segundo plano, a plataforma poderá remover materiais potencialmente ilegais, restringir ou excluir contas em desacordo com o plano e usar marcadores para alertar os usuários sobre possíveis fraudes ou conteúdos falsificados. A plataforma também pode fazer a moderação de grupos, contas, bots e canais, através de denúncias ou por um sistema de detecção interna. A empresa deixa claro que as medidas abrangem apenas as funcionalidades públicas do serviço. As comunicações privadas permanecem protegidas e não são monitoradas.
2: Lei que criou o FGTS completa 60 anos no domingo, 13 de setembro.
0: O fundo foi criado em 1966. Larissa Batista.
3: Há 60 anos, o FGTS funciona como uma rede de proteção para quem trabalha. O empregador deposita todo mês e, sem descontar do salário, o valor em uma conta vinculada. Esse dinheiro pode ser sacado nas situações previstas em lei, mas é preciso ficar de olho. Cerca de 1,5 milhão de empregadores devem juntos 11 bilhões de reais em FGTS. Por isso, você deve prestar atenção e conferir os depósitos todo mês pelo aplicativo Meu FGTS.
2: Justiça recebe denúncia e ex-deputado TH Joias torna-se réu por corrupção.
0: A denúncia foi apresentada pelo Ministério Público Federal. Vanessa Pereira.
4: A denúncia contra o ex-deputado estadual TH Joias e outras quatro pessoas foi recebida pelo Tribunal Regional Federal da 2ª Região nesta semana. De acordo com o MPF, o esquema envolvia a ocupação de cargos públicos, o vazamento de dados policiais e a facilitação de vantagens ilícitas. Além da condenação pelos crimes imputados, o MPF requereu ao tribunal a manutenção das medidas cautelares pessoais e patrimoniais fixadas pela justiça. O tribunal manteve a prisão preventiva dos acusados, ordenou a transferência do ex-deputado para a penitenciária federal e deu aval ao compartilhamento de provas e uso de bens apreendidos.
2: Medida protetiva não pode impor à vítima de crime sexual o ônus de se afastar do acusado no trabalho.
0: Essa decisão é do ministro Antônio Carlos Ferreira, do STJ. Fátima Uchoa.
5: Inicialmente, a medida protetiva determinava que o acusado mantivesse distância mínima de 100 metros da vítima de crime sexual e não tivesse contato com ela, que trabalha na mesma instituição. Mas, devido à dinâmica profissional, o homem superior e hierárquico comparecia ao local de trabalho da mulher, o que a fazia se afastar das atividades para cumprir a ordem judicial. O ministro Antônio Carlos Ferreira ampliou a medida protetiva de urgência para proibir o investigado de ir ao local de trabalho da vítima. Segundo o ministro, a proteção legal não pode funcionar para obrigar a própria vítima a restringir atividades profissionais para não se encontrar com o investigado.
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2: A você uma boa noite.
0: Um bom fim de semana e até segunda-feira.
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1: Eu sou Humberto Pinheiro e estes são os destaques de hoje do Jornal do Senado, que começa agora. Projeto que autoriza trabalho com reciclagem a presos dos regimes fechado e semiaberto está pronto para votação. Sem aprovação pelo Congresso, 5 medidas provisórias perdem a validade. Congresso participa de campanha Setembro Amarelo de prevenção ao suicídio. Boa noite. Presos dos regimes fechado e semiaberto poderão trabalhar com reciclagem de materiais. É o que prevê um projeto que já foi aprovado pela Comissão de Meio Ambiente e agora está pronto para ser analisado pela Comissão de Constituição e Justiça. A proposta altera duas legislações para viabilizar o trabalho de pessoas presas na coleta e na reciclagem de materiais. Mais detalhes com o repórter César Mendes.
2: O projeto em análise na Comissão de Constituição e Justiça permite a participação de presos em atividades de limpeza urbana e de manejo de resíduos sólidos. Iniciativas que, segundo o autor, senador Sérgio Petecão, do PSD do Acre, vão contribuir para a ressocialização e para o desenvolvimento sustentável. O texto aprovado pela Comissão de Meio Ambiente em junho muda duas legislações para que isso seja possível. A Lei de Saneamento Básico, incluindo a possibilidade de que a triagem de resíduos seja realizada pelos condenados, e a Política Nacional de Resíduos Sólidos, para que o desenvolvimento de projetos de reciclagem por presos seja considerado como uma das iniciativas atendidas prioritariamente por linhas de financiamento público. O texto original previa ainda mudanças na Lei de Execução Penal, mas isso foi retirado da proposta sob a justificativa de que já existem normas legais que autorizam o funcionamento de oficinas de reciclagem nos presídios, como explicou o relator designado, senador Confúcio Moura, do MDB de Rondônia.
3: Devemos reconhecer que, pelo atual regulamento jurídico, não há vedação alguma para a implantação de oficina de reciclagem de resíduos sólidos nas unidades prisionais, já existindo inclusive experiência nesse segmento.
2: Se for aprovado na comissão e não houver recurso para a votação no plenário, o projeto seguirá para a Câmara dos Deputados.
1: Entre meninas de 15 a 19 anos, o Brasil registrou mais de 289 mil partos em 2023. O dado foi divulgado pelo Ministério da Saúde e alerta para a gravidez na adolescência. Para prevenir a gestação nessa faixa etária, o Senado analisa um projeto de lei que torna obrigatória a veiculação de campanhas educativas sobre a prevenção da gravidez na adolescência e os riscos físicos e mentais relacionados ao aborto. A divulgação deve ocorrer no rádio, na televisão, nas redes sociais, nos cinemas, nas lojas de aplicativos e em jogos eletrônicos voltados para adolescentes. A iniciativa já foi aprovada pela Comissão de Direitos Humanos, onde contou com parecer favorável da senadora Damares Alves, do Republicanos do Distrito Federal. Ela pontuou a importância de incluir também o público masculino nas ações de conscientização sobre a gravidez entre os adolescentes. Atualmente, a proposta aguarda a análise da Comissão de Assuntos Sociais.
4: Estudos apontam que campanhas que incluem os meninos e as meninas são mais eficazes, pois promovem uma cultura de responsabilidade compartilhada, empatia e respeito mútuo.
1: Sem aprovação pelo Congresso, 5 medidas provisórias acabaram perdendo a validade. Entre elas está a que trata do novo Desenrola Brasil, programa do governo federal voltado à renegociação de dívidas de pessoas físicas. Repórter Pedro Pincer.
5: Entre elas está a MP do novo Desenrola Brasil, programa do governo federal voltado à renegociação de dívidas de pessoas físicas. Os devedores que participassem do programa teriam o CPF bloqueado em plataforma de apostas de cota fixa no prazo de 12 meses após a assinatura do contrato de renegociação. Para o senador Paulo Paim, do PT do Rio Grande do Sul, essa exigência era acertada.
6: Quem já está endividado não pode ser empurrado para um ciclo ainda mais grave de perdas, especialmente em um ambiente como o das apostas online.
5: Também perderam validade 4 medidas provisórias editadas pelo governo para reduzir os impostos impactos econômicos dos conflitos no Oriente Médio. Uma delas destinava 14 bilhões e meio de reais para financiar a compra de veículos como caminhões, ônibus e micro-ônibus.
1: A fachada do Congresso Nacional está com uma iluminação especial até domingo, em apoio ao Setembro Amarelo, campanha de prevenção ao suicídio. A ação acontece na semana em que o assunto foi debatido no Senado. Reportagem de Yasmin Rodrigues.
7: A iluminação especial amarela do Congresso reforça a campanha Setembro Amarelo, que busca reduzir o estigma e estimular a procura por ajuda. Um dos requerentes foi a senadora Damaris Alves, do Republicanos do Distrito Federal, que nesta quinta-feira, 10 de setembro, data nacional de prevenção do suicídio, presidiu uma audiência pública sobre o assunto na Comissão de Direitos Humanos.
8: O Congresso Nacional está fazendo sua parte. Nós estamos aprovando leis todos os dias sobre o tema. Será que são só leis que nós vamos ter que construir ou nós vamos ter que fazer entregas de políticas públicas efetivas? Mas esse é um tema que não depende só do poder público.
7: Para quem precisa de apoio, o Centro de Valorização da Vida oferece atendimento gratuito e sigiloso pelo telefone 188, 24 horas por dia.
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10: Meu nome é Marta Garski, eu moro em Brasília e eu gostaria de saber por que nessas eleições serão escolhidos dois senadores.
9: Quem responde é o consultor legislativo Gilberto Guerzoni.
11: Marta, a nossa Constituição prevê que o Senado é renovado de forma alternada de um terço e dois terços. Então, a cada 4 anos a gente elege senadores, alternadamente um senador e 2 senadores, uma vez que cada estado e o Distrito Federal tem 3 senadores. Então, neste ano, nós vamos escolher 2 senadores porque há renovação de 2/3 da casa.
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1: E neste ano, fique atento. A votação é de 2 senadores e serão 2 votos para candidatos diferentes. Ou seja, é preciso escolher um candidato ou candidata, confirmar o voto e depois registrar o segundo voto para outro candidato. Se o eleitor digitar o mesmo número 2 vezes, o primeiro voto será considerado válido, mas o segundo será anulado. E tem outro detalhe importante: na eleição para senador, não é possível votar apenas no número do partido. O voto precisa ser dado a um candidato. Se o eleitor digitar somente o número da legenda, o voto será considerado nulo. Para não esquecer os números, o eleitor pode levá-los anotados em um papel no dia da eleição. O primeiro turno será no dia 4 de outubro. E para ajudar o eleitor a se informar, o Senado Federal preparou uma página especial com informações sobre as eleições. O conteúdo está disponível em senado.leg.br/eleições. Com edição de Paula Groba e trabalhos técnicos de Eliseu Caires, o Jornal do Senado fica por aqui. Acompanhe agora as notícias do Tribunal de Contas da União e da Câmara dos Deputados. Boa noite e um bom fim de semana.
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13: No dia 17 de setembro, o Tribunal de Contas da União realiza workshops sobre golpes digitais que usam nome de órgãos públicos para enganar cidadãos. O encontro vai apresentar formas de prevenir e identificar fraudes, além de técnicas para retirar páginas e conteúdos falsos da internet. Os principais golpes em instituições públicas envolvem programas sociais falsos, fraudes em benefícios, cobranças indevidas e páginas falsas do gov.br. Os criminosos também usam e-mails, SMS e WhatsApp para enganar as vítimas. O workshop é voltado a profissionais e gestores da área de segurança da informação, tecnologia e comunicação, mas aberto a toda a população. A transmissão será pelo canal do TCU no YouTube às 15h. 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
15: Deputados aprovam projetos para estruturar e incentivar o futebol feminino.
16: Câmara dá preferência a candidato afastado do convívio familiar no ProUni.
15: Povos tradicionais deverão autorizar empreendimentos em seus territórios.
16: Boa noite. Avança na Câmara projeto que prevê autorização dos povos tradicionais à realização de obras e empreendimentos em seus territórios. A repórter Silvia Munhato traz mais informações sobre a proposta.
17: A Comissão de Amazônia dos Povos Originários e Tradicionais da Câmara dos Deputados aprovou o projeto que exige consulta prévia e autorização de povos indígenas, quilombolas e outras comunidades tradicionais antes do licenciamento de obras e empreendimentos que possam afetá-los. Pela proposta, os povos e comunidades tradicionais terão acesso prévio às informações sobre o empreendimento e seus possíveis impactos, com prazo adequado para análise e manifestação. O texto prevê ainda que as regras da consulta sejam definidas em conjunto com os grupos potencialmente afetados, respeitando suas tradições, idiomas e formas próprias de organização social. Em caso de divergência entre os moradores impactados e o empreendedor, prevalecerá a decisão da população afetada. A relatora foi a deputada Célia Chacriabá, do PSOL de Minas Gerais.
18: Nós estamos protegendo com esse projeto o direito mais sagrado, também o território e também a prevenção da saúde. A instalação desses aterros contamina os lençóis freáticos, provoca a insegurança alimentar, nutricional e também o adoecimento da população, provocando um verdadeiro ecocídio. Nenhum empreendimento desse porte pode passar por cima da identidade e do bem viver de nossos povos.
17: A versão original do texto apenas proibia a instalação de aterros sanitários em territórios de povos e comunidades tradicionais. A relatora, no entanto, ampliou o alcance da medida para abranger qualquer empreendimento capaz de provocar impactos diversos sobre essas populações. A relatora afirmou que a legislação já garante a participação desses povos, mas essas consultas nem sempre são respeitadas. Por causa da alteração do texto, o deputado Capitão Alden, do PL da Bahia, requereu que o projeto também seja analisado pela Comissão de Desenvolvimento Econômico. Segundo ele, as mudanças afetam a segurança jurídica dos processos de licenciamento. A proposta que condiciona a realização de empreendimentos em terras indígenas à concordância desses povos ainda deve ser analisada pelas comissões de desenvolvimento urbano e de Constituição e Justiça. Da Rádio Câmara de Brasília, Silvia Munhato.
14: Direitos Humanos.
15: Em modo, o PT do Rio de Janeiro defende a aprovação de projeto que cria uma política nacional para a população em situação de rua. Relator da proposta, ele afirma que um dos objetivos é combater a aporofobia, definida como medo, rejeição ou distanciamento em relação às pessoas pobres.
19: Aporofobia é um termo que poucas pessoas talvez tenham familiaridade com ele, mas é pavor aos pobres, isso é temor aos pobres, medo dos pobres, quer dizer, distanciamento dos pobres. E nós sabemos que há muitas pessoas empobrecidas no nosso país, a população em situação de rua, na última contagem que temos, ela chega a quase 350 mil pessoas no Brasil, e são homens e mulheres, nossos irmãos e irmãs, que merecem ser respeitados e que têm direito aos direitos que qualquer cidadão brasileiro tem.
16: Raymond pondera que a iniciativa busca não apenas assegurar direitos básicos, mas também promover uma mudança cultural que supere a aporofobia. O parlamentar reitera que quer garantir a dignidade da pessoa humana em todo o território nacional.
14: Segurança Pública.
15: Guilherme Derrite, do PP de São Paulo, defende a criação de regras para investigar crimes digitais e ampliar a cooperação entre órgãos públicos e plataformas. A ideia é compartilhar dados em casos de situação de emergência, como abuso sexual de crianças e adolescentes e maus tratos contra animais.
16: Guilherme Derrite também quer reforçar o combate aos crimes digitais com estruturas especializadas dentro das secretarias estaduais de segurança pública. O projeto do deputado estabelece regras de transparência para as plataformas e atualiza a legislação sobre a exploração sexual infantil na internet.
15: Sóstenes Cavalcante, do PL do Rio de Janeiro, apresentou projeto que proíbe a venda de réplicas da carteira de identificação da pessoa com transtorno do espectro autista e de documentos semelhantes. Ele explica que o objetivo é evitar a fraude do documento de forma gratuita.
16: Sóstenes Cavalcante afirma que essa comercialização pode levar famílias a comprar documentos sem validade oficial, além de abrir espaço para o uso indevido de benefícios. O projeto do parlamentar prevê multa de R$1.000 a R$10.000, com valor dobrado em caso de reincidência.
15: Projeto de Luísa Erundina, do PSOL de São Paulo, determina que o crime de feminicídio nunca seja considerado crime militar. A deputada entende que esses casos devem ser julgados pela justiça comum, mesmo que o crime ocorra em quartéis ou envolva integrantes das Forças Armadas.
16: Luísa Erundina argumenta que o feminicídio é motivado pelo ódio e pela violência de gênero e não tem relação com a disciplina militar. Para ela, a medida garante que os acusados sejam julgados pelo tribunal do júri para evitar decisões corporativistas.
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0: novas leis viabilizaram a Copa Feminina de 2027 e propostas aprovadas reforçam o protagonismo das mulheres no futebol. A reportagem é de José Carlos Oliveira.
1: A realização da Copa Feminina de Futebol e o fortalecimento do protagonismo das mulheres no esporte passam pelo Congresso Nacional. Deputados e senadores já aprovaram leis que viabilizam a competição prevista para 2027 e analisam várias propostas de incentivo permanente às jogadoras desde as divisões de base. Uma das leis, já em vigor, permite que as 8 cidades-sedes da Copa deem isenção de ISS, Imposto sobre Serviços, para empresas envolvidas na organização do evento. Outra lei regulamenta direitos e deveres da União e da FIFA durante a Copa. A relatora do texto na Câmara, a deputada Gleisi Hoffmann, do PT do Paraná, destacou os reflexos positivos da competição para o Brasil.
2: Ao investir em um grande evento, cria empregos, estimula a economia do turismo e melhora a infraestrutura com o legado de obras. Contribuirá para o alcance de objetivos como viabilizar a entrega de infraestrutura esportiva e para esportiva e a fomentar a prática do futebol feminino em todas as regiões do Brasil.
1: A chamada Lei Geral da Copa Feminina traz regras sobre comércio nas áreas dos eventos, publicidade, exploração de marcas e imagens, concessão de vistos para trabalhadores estrangeiros, venda de ingressos, segurança pública e funcionamento de serviços durante a competição. A aprovação não foi unânime. O deputado Kim Kataguiri, do Missão de São Paulo, lembrou a Copa Masculina de 2014 para criticar o fato de o Brasil sediar outro evento da FIFA.
3: O discurso de que a Copa deixa infraestrutura, deixa legado é falacioso, a gente já escutou essa balela, não deixou nada. A FIFA vem, saqueia o país e depois vai embora.
1: O Brasil participou de todas as 9 edições anteriores da Copa Feminina e tem a maior artilheira da competição, a alagoana Marta, com 17 gols em 22 jogos de 6 Copas. A Copa Feminina de 2027 será a primeira na América do Sul. Vai reunir 32 seleções entre 24 de junho e 25 de julho do ano que vem, com jogos em Belo Horizonte, Brasília, Fortaleza, Porto Alegre, Recife, Rio de Janeiro, Salvador e São Paulo. A Câmara ainda analisa vários outros projetos de lei para incentivar o futebol feminino. Os textos tratam de incentivos financeiros e superação da discriminação de gênero, entre outros temas. O deputado Marcos Braz, do PSDB do Rio de Janeiro, tem proposta com foco nas categorias de base.
4: Obriga que escolinhas de projetos de futebol financiados com dinheiro público federal ofereçam turmas femininas. Não dá mais para o Estado financiar projeto esportivo que só enxerga o menino. Se tem verba pública, tem que ter vaga para menina também. Assim que a gente forma a próxima Marta.
1: A ex-deputada Carla Aires, do PT de Santa Catarina, atualmente vereadora em Florianópolis, é autora de projeto de lei que cria o marco legal do futebol feminino. Da Rádio Câmara de Brasília, José Carlos Oliveira.
0: Homenagem.
5: A Câmara realizou sessão solene para a entrega da Medalha do Mérito Evangélico Daniel Berg e Gunnar Wengren, por iniciativa de Raimundo Santos, do PSD do Pará. Ele lembra que 12 pessoas foram homenageadas com a medalha.
6: Então, o reconhecimento que a Câmara dá com essa medalha precisa reconhecer aquelas pessoas ou instituições que tiveram serviço de cunho evangelístico, mas com seus reflexos notadamente percebidos em favor da sociedade, levando não só o evangelho, mas levando a cidadania, a inclusão social, o apoio às pessoas desassistidas, onde o Estado às vezes não consegue chegar. É importante saber que essas igrejas não chegam sozinhas ali. Há líderes, há pastores, há pastoras, pessoas ou instituições que prestaram grandes serviços de evangelização, mas que os reflexos alcançaram centenas, milhões de pessoas.
0: A sessão solene para a outorga da Medalha do Mérito Evangélico Daniel Berg e Gunnar Wengren aconteceu em junho. Segundo Raimundo Santos, a escolha do mês é uma homenagem ao aniversário da Assembleia de Deus, fundada em 18 de junho de 1911, na cidade de Belém, no Pará.
7: Saúde.
5: A Câmara aprovou o projeto que obriga o acompanhamento em tempo real dos estoques de medicamentos do SUS. A reportagem é de Marcelo Larcher.
8: A Câmara dos Deputados aprovou o projeto que cria um sistema para acompanhar em tempo real o consumo, o abastecimento e o estoque de remédios e produtos do Sistema Único de Saúde, o SUS. O projeto, já aprovado pelo Senado, determina que o governo federal, estados e municípios devem manter em conjunto dados atualizados sobre a quantidade de produtos e medicamentos em estoque. Isso vai permitir um acompanhamento constante dos níveis de produtos à disposição, inclusive das farmácias populares. A administração do sistema será compartilhada entre os gestores federais, estaduais e municipais do SUS. A justificativa para o projeto foi um relatório do Tribunal de Contas da União que apontou falha do Ministério da Saúde no acompanhamento dos estoques de medicamentos usados durante a pandemia de Covid-19. A proposta foi aprovada de maneira simbólica pelo plenário da Câmara. Antes disso, o relator na Comissão de Seguridade Social e Família, deputado Luiz Lima, do Novo do Rio de Janeiro, disse que a criação de um sistema que possibilite a consulta aos estoques públicos de medicamentos e produtos para a saúde contribui para a eficácia e transparência da gestão. Mauro Junqueira, secretário executivo do Conselho Nacional de Secretarias Municipais de Saúde, o CONASENS, disse apoiar o controle de estoque, mas apontou problemas que precisam ser sanados para que haja um acompanhamento em tempo real. Ele explicou que o que foi acertado após o relatório do TCU foi a atualização diária dos dados na Base Nacional de Assistência Farmacêutica, o sistema atual, de modo que se saiba o nível de estoque relativo ao dia anterior. Para Mauro Junqueira, nem todos os municípios conseguem hoje fazer esse controle em tempo real.
7: Tem muitos municípios com dificuldade de conectividade, de infraestrutura. Além disso, o SUS gera diariamente um volume muito grande de dados que precisam ser armazenados, processados e integrados. CONASEMES, como a voz dos municípios no SUS, é totalmente favorável à transformação digital no SUS, mas para chegar ao controle em tempo real em todo o país, é preciso superar desafios importantes de conectividade, de infraestrutura e do subfinanciamento do Sistema Único de Saúde.
8: O projeto que cria um sistema para acompanhar em tempo real o consumo, o abastecimento e o estoque de remédios e produtos para a saúde no SUS será enviado para a sanção presidencial e já pode virar lei. Da Rádio Câmara de Brasília, com informações de Antônio Vital, Marcelo Larcher.
0: Paulo Soares, do Podemos de São Paulo, trabalha em projeto para atualizar a tabela do SUS e melhorar o financiamento de santas casas e hospitais filantrópicos. O deputado afirma que a defasagem nos valores pagos por procedimentos médico-hospitalares compromete o funcionamento dessas unidades.
9: São santas casas vivendo no sufoco, são hospitais filantrópicos à beira da falência, são irmandades tentando entregar a chave para a promotoria para ver o que se faz com aquilo, porque não há uma sustentabilidade financeira daquilo tudo. Como é que se sustenta hoje uma santa casa, um hospital filantrópico, sendo que alguns dos procedimentos prestados ali dentro estão com a tabela defasada perante o SUS há 20, 23 anos?
10: Paulo Soares defende revisões periódicas da tabela para que os hospitais não dependam de negociações políticas pontuais. Ele também aponta que a medida pode ajudar a descentralizar atendimentos, reduzindo deslocamentos de pacientes de cidades menores para polos regionais.
0: Economia. A Câmara aprovou o projeto que estabelece diretrizes para fortalecer a indústria brasileira com estímulos à inovação e à geração de empregos. Márcio Biolchi, do MDB do Rio Grande do Sul, apoia o texto que também busca reduzir a dependência de produtos e tecnologias estrangeiras.
10: Márcio Biolchi ressalta que entre as medidas previstas estão incentivos à produção nacional por meio de bens e serviços desenvolvidos no país. A proposta ainda reforça mecanismos de defesa da indústria brasileira diante de práticas comerciais consideradas prejudiciais no mercado internacional.
0: Delegado Caveira, do PL do Pará, apresentou o projeto para proteger consumidores que utilizam poços, cisternas ou outras fontes regulares de abastecimento de água. A proposta visa impedir que concessionárias obriguem esses usuários a desativar a fonte alternativa por existir rede pública disponível.
10: O texto de delegado Caveira também proíbe a cobrança de tarifa quando o serviço não é utilizado. De acordo com a proposta, nos imóveis abastecidos por fontes alternativas, a cobrança pelo esgoto deverá considerar o volume efetivamente medido ou outro método técnico de cálculo.
0: Transportes. Projeto de Fernando Monteiro, do PSD de Pernambuco, pune concessionárias de aeroportos por atrasos e falhas em serviços. A proposta autoriza a Agência Nacional de Aviação Civil, a ANAC, a aplicar sanções a concessionárias que descumprirem indicadores de qualidade em etapas como desembarque e restituição de bagagens.
10: Pelo texto de Fernando Monteiro, as penalidades variam de advertências e multas até a caducidade da concessão em casos graves. Para o congressista, a medida protege o passageiro e garante a eficiência no atendimento pós-pouso.
0: Educação. A Câmara aprovou a preferência no ProUni para candidatos afastados do convívio familiar. Conheça as medidas propostas com a repórter Paula Bittar.
11: A Comissão de Constituição e Justiça da Câmara aprovou uma proposta que dá prioridade em caso de empate na fase de pré-seleção do programa Universidade para Todos, o ProUni, a estudantes com histórico de afastamento do convívio familiar. O afastamento deverá ter sido motivado por negligência, discriminação, exploração, violência, crueldade ou opressão. O relator, deputado Roberto Duarte, do Republicanos do Acre, ressaltou que a proposta está alinhada a preceitos constitucionais, como o princípio da dignidade humana, o direito à educação como dever do Estado e o princípio da igualdade.
12: Esses jovens enfrentaram barreiras imensas até aqui. Garantir o acesso ao ensino superior é dar a eles a oportunidade de reconstruir suas histórias com dignidade e conquistar a independência financeira. A educação transforma vidas e quando formamos profissionais que superaram tantas adversidades, fortalecemos toda a nossa sociedade.
11: A proposta que dá prioridade em caso de empate na fase de pré-seleção do programa Universidade para Todos, o ProUni, a estudantes com histórico de afastamento do convívio familiar vem do Senado, onde já foi aprovada. Portanto, já pode seguir para a sanção presidencial, a menos que haja recurso para votação pelo plenário da Câmara. Da Rádio Câmara de Brasília, Paula Bittar.
10: Felipe Francischini, do Podemos do Paraná, pede que a Câmara, com o apoio do Tribunal de Contas da União, fiscalize a aplicação de recursos da merenda escolar em Grajaú, no Maranhão. A ideia é apurar possíveis irregularidades em uma licitação de mais de 12 milhões de reais.
0: Para Felipe Francischini, há indícios de entrega de alimentos antes da conclusão da licitação e um aumento de mais de 500% no valor do contrato em relação ao ano anterior. Ele defende ainda a identificação dos responsáveis e eventual ressarcimento ao erário, caso as irregularidades sejam confirmadas.
10: A Câmara analisa projeto que altera a Lei de Diretrizes e Bases da Educação para garantir aos pais ou responsáveis o direito prioritário de orientar a formação moral e ética dos filhos. Márcio Onaiser, do Solidariedade do Maranhão, explica que o objetivo é exigir que as escolas deem transparência sobre temas sensíveis.
0: O texto de Márcio Onaiser proíbe que escolas imponham conteúdos que contrariem as convicções familiares ou façam direcionamento ideológico. De acordo com o autor, a medida não cria censura, mas reforça a parceria e o diálogo entre a família e a escola.
10: Termina agora o jornal Câmara dos Deputados, produzido pela Rádio Câmara, com trabalhos técnicos de Everson Urani e a apresentação de José Carlos Andrade e Luciana Vieira. Uma boa noite para você.
0: Uma ótima noite. A Voz do Brasil está de volta na segunda-feira. Excelente fim de semana.
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